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0: 4h59. Olá, bom dia para você. Ótima segunda-feira, 7 de setembro de 2026, feriado nacional. Seja bem-vindo, bem-vinda aqui à programação da Jovem Pan. Nós estamos iniciando mais uma edição do Jornal da Manhã com os temas mais importantes do Brasil e do mundo. Vamos agora aos principais destaques da edição de hoje. A extrema-direita vence eleição estadual na Alemanha pela primeira vez desde a Segunda Guerra. A apuração parcial mostra que a AfD, alcançou mais de 44% dos votos. Ministro André Mendonça libera para o plenário o relatório da PF que aponta elos entre o colega Alexandre de Moraes e o ex-banqueiro Daniel Vorcaro. A decisão sobre pautar o assunto caberá ao presidente da casa, ministro Edson Fachin. Flávio Dino critica a promessa de encerrar inquérito das fake news para receber aplausos. A declaração acontece durante a escalada da crise no STF, envolvendo os ministros Moraes e Mendonça. Michele Bolsonaro defende André Mendonça em meio à crise com Moraes no Supremo. A ex-primeira-dama e candidata ao Senado chama o ministro de escolhido e ungido do senhor. Lula adota o tema da soberania em pronunciamento às vésperas da eleição. O presidente afirmou que o Brasil não será colônia de ninguém. Um avião de carga sai da pista e mata 5 pessoas em aeroporto de Miami, nos Estados Unidos. O Boeing atingiu vários veículos e pegou fogo. Outras 5 pessoas ficaram feridas. Agora são 5h01. A edição de hoje do Jornal da Manhã começa destacando mais informações sobre o cenário do Judiciário. O ministro André Mendonça tomou uma decisão importante sobre os desdobramentos do caso Master. Quem tem mais detalhes para a gente dessa decisão é o repórter Matheus Dias.
1: O ministro André Mendonça liberou para julgamento no plenário do Supremo o relatório da Polícia Federal que apontou uma suposta relação entre o ministro Alexandre de Moraes e o ex-banqueiro Daniel Vorcaro. A crise no STF começou justamente depois que Mendonça quebrou o sigilo das mensagens enviadas por Vorcaro a Moraes. Em resposta, Moraes pediu que o colega fosse investigado no inquérito das fake news. Agora caberá ao ex-presidente do STF, Edson Fachin, decidir a data para a discussão. Fachin pediu informações a Moraes e a Mendonça sobre o caso, além do procurador-geral da República, Paulo Gonet, e do diretor-geral da Polícia Federal, Andrei Rodrigues. O presidente do STF deve esperar as respostas para decidir o próximo passo. Senador Hamilton Mourão, ex-vice-presidente de Bolsonaro, avalia que Moraes comete abusos desde a condução do julgamento do 8 de janeiro de 2023.
2: E o ministro Alexandre Moraes reage de uma forma intempestiva, usando um relatório de inteligência para acusar o ministro André Mendonça. E qualquer estudante de direito do primeiro ano sabe que relatório de inteligência não é documento comprobatório para uma investigação criminal. Além disso, ao revelar um relatório de inteligência, qual era o grau de sigilo desse relatório? Confidencial? Secreto? Então, há vários crimes envolvidos aí.
1: Professor de Direito Constitucional da Universidade Federal Fluminense, Gustavo Sampaio, diz que a guerra da Suprema Corte deixou de ser contra agentes externos e também defendeu que afastar Moraes não é solução.
3: Não acho que esse seja o caminho propriamente. Por quê? Porque, em verdade, nós precisamos de investigação. Então, mais do que um afastamento cautelar, é preciso que o plenário do Supremo Tribunal Federal autorize a instauração de procedimentos investigativos para que a verdade apareça. Agora, respondendo para concluir, pelo Poder Geral de Cautela, nada obsta que o presidente do Supremo Tribunal paute ao plenário a possibilidade de afastamento de 1 ou 2 ministros, ou até que, provocado por quem quer que tenha legitimidade para tanto, afaste, por exemplo, o Procurador-Geral da República.
1: O professor de Direito ainda diz que não é possível colocar Moraes e Mendonça na mesma prateleira nesse momento.
3: O que se investiga no caso do ministro Moraes, ou melhor, que se pode investigar se houver autorização do plenário, é a relação dele, ministro, com o presidente do Banco Master, para se saber se essa relação era lícita, não tinha ela qualquer condão delituoso, ou se era uma relação que estava sob a significação do direito penal. Ministro André Mendonça, não há desconfiança sobre o ministro Mendonça, senão a de que ele estaria manobrando investigações para atingir um colega de bancada, o ministro Alexandre de Moraes. Também é uma conduta grave.
4: Em meio à crise no Supremo Tribunal Federal, envolvendo os ministros Alexandre de Moraes e André Mendonça, quem se posicionou foi outro magistrado. Flávio Dino publicou nas redes sociais um texto no qual começa dizendo que, no meio da guerra, a primeira vítima é a verdade. O ministro ainda disse que tem percebido que dentro da Suprema Corte, problemas graves e reais têm se misturado com interesses eleitorais, econômicos e até ódios pessoais.
1: Sem citar o inquérito da fake news relatado por Alexandre de Moraes, Flávio Dino disse que é a favor da conclusão das investigações, mas questionou se um inquérito deve ser arquivado por motivo de tramitação longa. E no fim das contas, quem decide o que é tramitação longa? A fala vem depois do presidente do Supremo, Edson Fachin, prometer encerrar a investigação, que tramita no STF há 7 anos. Na postagem, Dino escreveu: é possível a um julgador, qualquer seja ele, prometer o final de um inquérito, como se fosse candidato ou para receber aplausos? Questionou em uma publicação feita no Instagram. Ele não mencionou o presidente do Supremo na postagem.
0: O feriado de 7 de setembro vira palanque em meio à crise no Supremo Tribunal Federal. A reportagem é de Misael Mainetti.
5: Mais do que uma manifestação contra o governo Lula, a expectativa entre integrantes da direita é usar o Dia da Independência para demonstrar força política nas ruas, em meio à corrida presidencial, e aumentar a pressão sobre o Supremo Tribunal Federal. Alexandre de Moraes deve ser um dos principais alvos dos discursos. A crise no Supremo e as recentes revelações envolvendo o ministro e o caso Banco Master deram um novo combustível à mobilização. A oposição voltou a pressionar o Senado pelo avanço de pedidos de impeachment de Moraes e também ampliou as críticas ao presidente da Casa, Davi Alcolumbre, por não colocar os requerimentos em votação. Flávio Bolsonaro tem criticado Moraes e Alcolumbre e convocou apoiadores para o protesto de 7 de setembro. O senador afirma que o Senado precisa reagir e responsabilizar integrantes do Judiciário diante das suspeitas reveladas nas últimas semanas.
6: Vamos ficar aceitando esse estado policialesco de ameaça, de interferência na política, até quando? Quem tem voto aqui é cada um de nós. É a gente que tem a obrigação de resolver isso, presidente Davi.
5: Nos bastidores, porém, o ato também é visto como um importante teste eleitoral para Flávio. A campanha do candidato do PL espera uma Paulista cheia para mostrar capacidade de mobilização e tentar transformar o apoio nas ruas em impulso na disputa pela presidência. A estratégia ocorre em um momento em que Flávio aparece consolidado como o principal adversário de Lula, com levantamentos como Datafolha mostrando os dois empatados no segundo turno. O governador Tarcísio de Freitas também deve participar. De acordo com aliados, Tarcísio pretende adotar um discurso mais moderado e institucional do que outras lideranças presentes no palanque, defendendo mudanças no país e a recuperação da confiança nas instituições. Outros participantes, no entanto, devem elevar o tom. Silas Malafaia já sinalizou que fará fortes críticas a Moraes, enquanto parlamentares bolsonaristas prometem reforçar a cobrança por mudanças no Supremo e no comando do país.
7: Demonstração de força é o que a direita pretende fazer aqui na Avenida Paulista, um dos principais cartões postais de São Paulo em relação ao 7 de setembro, na segunda-feira. O ato vai ter dois objetivos principais: pressão em relação ao STF, ao que vem acontecendo entre os ministros da corte, e também a dúvida se Flávio Bolsonaro consegue herdar o mesmo apoio em relação a números sobre o pai dele, o ex-presidente Jair Bolsonaro. Por isso, o número de apoiadores aqui vai ser observado. Mas Flávio Bolsonaro tem dois grandes adversários: o frio e a chuva.
5: O coordenador de campanha de Flávio Bolsonaro, Rogério Marinho, disse que é necessário que a população constranja democraticamente os ministros do Supremo no ato do dia 7.
8: Olha, é uma podridão, é uma situação assim, senador, que realmente é muito complicada. Então, ou a população vai para as ruas e pressiona os ministros do Supremo Tribunal Federal para que coloquem esse julgamento na corte. Eu diria constrangê-los democraticamente, porque é evidente que eu não espero que haja nenhuma inflexão por parte de três dos ministros que lá estão.
5: Do outro lado do espectro político, movimentos sociais e entidades também programam mobilizações para o feriado. Em São Paulo, o tradicional grito dos excluídos e excluídas está previsto para ocorrer na região da Praça da Sé. Neste ano, o movimento adota como lema a defesa da terra, da paz, da moradia, das mulheres e da soberania nacional, além de debater o fim da escala 6x1. A mobilização da esquerda deve servir de contraponto ao ato da Paulista, com defesa de políticas sociais e críticas ao bolsonarismo. Após um breve período de silêncio, o presidente Lula passou a cobrar um tratamento igual dos casos envolvendo o Banco Master. Lula falou diretamente sobre a crise no STF. Afirmou que cargo público não pode ser utilizado para benefício pessoal, nem mesmo sob argumento de defesa da democracia. Ele não citou Alexandre de Moraes nominalmente, mas a declaração foi dada no contexto das revelações envolvendo Moraes, Daniel Vorcaro e o Master.
2: Porque ninguém, ninguém, em nome da democracia, pode utilizar o cargo que tem em benefício pessoal. Ninguém. Todo mundo tem que estar subordinado aos mesmos trâmites da legislação. Afinal de contas, ela vale para todos.
5: Candidato do PT em São Paulo, o ex-ministro Fernando Haddad tem sido mais enfático na cobrança por isonomia no caso Master.
9: O Banco Master nasce, cresce e se desenvolve durante a gestão do presidente do Banco Central nomeado pelo Bolsonaro. Isso não é coincidência. Três ministros, o presidente do Banco Central, o candidato a governador de São Paulo e o candidato à presidência da República, todo mundo pôs o dinheiro, pôs a mão no dinheiro do Master, e nós não chamamos isso pelo nome que tem. Isso é uma máfia.
5: Para o jurista Modesto Carvalhosa, o 7 de setembro deste ano deve ser apartidário e tem um objetivo em comum.
10: Independentemente de nossas tendências políticas de direita, de esquerda, de centro, vamos comparecer às ruas do Brasil para darmos o nosso apoio irrestrito e entusiástico ao ministro André Mendonça na sua luta solitária no Supremo Tribunal Federal a favor da dignidade dessa nação e da dignidade de todos nós, que está sendo gravemente ofendida pelo ministro Alexandre de Moraes, que deve ser afastado de suas funções.
5: Direita e esquerda vão às ruas com agendas diferentes, enquanto o tamanho das manifestações também servirá como termômetro da capacidade de mobilização dos principais grupos políticos do país.
0: E o presidente Lula fez defesa da soberania num pronunciamento em rede nacional de rádio e televisão. As informações com a Beatriz Souza.
11: Ao abrir o discurso, o presidente destacou a independência como...

0: a independência de contar, como previsto na Constituição Federal, com saúde pública de qualidade e a melhor educação gratuita para seus filhos. E de viver em um país livre da fome, da pobreza e de todas as formas de dificuldade. 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
2: De autonomia do Brasil no comércio global. Lula afirmou que o país defende o livre comércio e que nenhuma nação estrangeira tem o direito de ditar com quem o Brasil deve comprar ou vender.
0: O Brasil trabalha pela paz mundial e harmonia entre as nações. Defendemos o livre comércio. Nenhum governante estrangeiro tem o direito de dizer de quem podemos comprar e para quem podemos vender. Somos um país soberano e nossas decisões pertencem a nós e a mais ninguém. Temos motivo de sobra para nos orgulharmos do nosso país.
2: O petista concluiu destacando a transição energética e o protagonismo ambiental brasileiro na luta contra as mudanças climáticas.
0: Temos na Amazônia uma das maiores biodiversidades do planeta. Somos exemplo na defesa do meio ambiente. Nossa riqueza cultural encanta o mundo. Somos referência mundial em transição energética e no enfrentamento da emergência climática que ameaça o futuro da humanidade. E temos cada um e cada uma de vocês que formam o extraordinário povo brasileiro, um dos mais admirados em todo o planeta.
3: O pronunciamento foi liberado pelo presidente do Tribunal Superior Eleitoral, Nunes Marques, após consulta da Secretaria de Comunicação do Planalto para evitar questionamentos por conta da norma que barra esse tipo de discurso nos 3 meses antes das eleições. Segundo o ministro, o conteúdo era de interesse público.
2: O presidente Lula participa nesta segunda de uma celebração oficial do Dia da Independência em Brasília.
4: Jornal da Manhã, são 5h16.
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3: Jornal da Manhã, são 5 horas e 22 minutos. Há menos de um mês para o primeiro turno, os candidatos à presidência vão aproveitar a mobilização hoje pelo Dia da Independência para tentar convencer eleitores indecisos. Enquanto a direita mira o Supremo Tribunal Federal, a esquerda vai reforçar o discurso em defesa da soberania, como informa aqui o Matheus Dias.
4: Com um discurso contra a polarização, Augusto Cury do Avante participa hoje da caminhada da independência no Rio de Janeiro. Ronaldo Caiado, do PSD, passa o dia em Goiânia e acompanha o desfile cívico-militar da região. Na véspera, ao comentar da crise no STF, o candidato cobrou a quebra dos sigilos de todos os escândalos em discussão no tribunal.
5: O eleitor não pode ser enganado neste momento. Isso pode ser um golpe à democracia brasileira. No momento que a sociedade não sabe em quem está votando e que amanhã ele está envolvido em qualquer escândalo e ele não pode pedir o voto dele de volta. Então, é momento de total transparência para a eleição de 2026. E que todos que têm um envolvimento realmente não queiram ali usar a condição de requerer ali a sua inocência até uma prova contrária, mas que realmente responda pelos atos que estão no processo no Supremo Tribunal Federal.
4: Romeu Zema, do Partido Novo, promove nessa manhã um ato contra o ministro do Supremo Tribunal Federal, Alexandre de Moraes, na Avenida Paulista. As críticas ao STF são uma marca do ex-governador de Minas. Na véspera, Zema lançou um vídeo da série de sátiras, Os Intocáveis, em que ironiza a relação de Moraes com o banqueiro Daniel Forcaro.
6: O casal tá pago, comprei um herói pra me salvar.
4: Depois de ter a campanha suspensa pelo ministro Dias Toffoli e decisão revogada 24 horas depois, Renan Santos do Missão também fará um ato em São Paulo contra o Supremo e contra o que chama de traidores da nação. No domingo, Renan esteve em Fortaleza, no Ceará, e visitou uma área que disse ser dominada pelo Comando Vermelho. Para o candidato, os cidadãos não devem respeitar ordens de facções criminosas nem de ministros do STF.
7: Nós estamos no bairro Vicente Pison, aqui em Fortaleza, fazendo uma carreata. E por que isso é especial? Porque foi proibido fazer qualquer tipo de campanha aqui. Quem passou a ordem foi o Comando Vermelho. Eles mandam e despacham suas ordens via Telegram, mandam para grupos de WhatsApp. E aí nós não deveríamos entrar aqui. Falei com o nosso candidato a governador, delegado Hugo, que está aqui comigo. Nós entramos, fizemos a nossa carreata, divulgamos nossa ideia, conversamos com as pessoas e estamos rodando aqui porque nós precisamos fazer isso. Se a gente começar a aceitar que você não pode fazer campanha em lugar A, B ou C, porque facção não deixa, você aceitou que a facção manda em você. Nós temos sempre que desobedecer, seja a ordem ilegítima do Dias Toffoli, seja a ordem ilegítima de facção criminosa.
8: Entre as manifestações do feriado de 7 de setembro, a principal delas marcada para acontecer também aqui na Avenida Paulista. Às 3 horas da tarde, Flávio Bolsonaro se reúne com integrantes da campanha e também candidatos a outros cargos, como Tarcísio de Freitas, governador de São Paulo, e os candidatos ao Senado pela direita, como André do Prado, do PL, e Guilherme de Hitch, do PP. Eles se reúnem aqui para o ato da manifestação, que tem o tema Fora Lula e Fora Moraes. Dentro da campanha, a expectativa é de que a manifestação consiga reunir cerca de 100 mil pessoas aqui em um dos principais cartões postais da cidade.
4: Na véspera, Flávio realizou uma live nas redes sociais convidando aliados para o ato. O senador citou Carmen Lúcia e disse que gostaria de saber a posição da ministra do STF em relação à investigação.

0: são sobre Alexandre de Moraes. O candidato chegou a dizer que se a ministra proteger Moraes, pode ter a biografia manchada.
1: Semana que vem vai ser decidido pelo Supremo se o Alexandre de Moraes será formalmente investigado ou não. Isso está diretamente ligado ao sucesso das manifestações de rua no 7 de setembro. Então, se a manifestação tiver bastante gente, eu sei que lá dentro do Supremo tem algumas pessoas que são sensíveis a essa pressão popular, porque aquilo lá não pode ser um ambiente de proteção a Alexandre de Moraes. Tem que ser uma proteção da instituição, tem que ser a proteção da democracia, da Constituição e do nosso país. Se tiver pouca gente nas ruas, eu sei que vai ter gente ali que vai acabar se sentindo encorajada de ceder ao sistema e votar no coleguinha para proteger o coleguinha, ao invés de votar para proteger o Brasil.
0: Adversário direto e candidato à reeleição, o presidente Lula publicou nas redes sociais um vídeo de uma inserção eleitoral inflando a polarização. O petista disse que o eleitor terá que escolher entre dois lados.
2: São traidores da pátria. A história não os perdoará.
0: Nessa manhã, Lula participa do desfile cívico-militar na Esplanada dos Ministérios, em Brasília, programado para começar às 9 horas da manhã.
3: Ainda na política, candidata ao Senado pelo PL no Distrito Federal, Michele Bolsonaro, usou as redes sociais para mostrar apoio ao ministro do STF, André Mendonça, depois da ampliação da crise no Supremo. Mais detalhes com a repórter Beatriz Souza.
4: Em meio à crise interna no Supremo Tribunal Federal, a ex-primeira-dama e candidata ao Senado pelo DF, Michele Bolsonaro, publicou uma foto em uma mensagem de apoio ao ministro André Mendonça. Na imagem, Mendonça e Michele aparecem de mãos dadas e sorrindo. Na legenda, Michele afirmou que Mendonça é escolhido e ungido do Senhor. Disse ainda que a igreja o ama e que há pessoas que oram, choram e se alegram por ele. Michele também declarou que o ministro permaneceu fiel aos seus princípios e se manteve forte e corajoso e que foi chamado para este tempo. A manifestação ocorre em meio a uma crise sem precedentes dentro do Supremo, iniciada após Mendonça determinar o levantamento do sigilo de um relatório da Polícia Federal, que mostra a troca de mensagens entre o ministro Alexandre de Moraes e o ex-banqueiro Daniel Vorcaro, ex-dono do Banco Master. Em seguida, Moraes pediu que Mendonça fosse investigado no inquérito das fake news, por suposto abuso de autoridade. Segundo Moraes, o colega teria direcionado investigações contra ministros da própria corte, entre eles Gilmar Mendes, Dias Toffoli, Luiz Fux e Nunes Marques. Michele também relembrou a demora para que a sabatina de Mendonça no Senado fosse marcada pelo presidente da casa, Davi Alcolumbre. Na época, a demora chegou a ser questionada no próprio Supremo por senadores, que atribuíram a Alcolumbre a responsabilidade pela falta de votação. Agora o cenário se inverteu. Senadores da oposição pressionam o presidente do Senado a dar andamento aos pedidos de impeachment contra Moraes. A publicação de Michele, no entanto, também gerou críticas entre próprios seguidores. Alguns afirmaram que a foto poderia reforçar uma percepção de alinhamento político de Mendonça e acabar comprometendo a imagem de imparcialidade do ministro. Michele Bolsonaro é candidata ao Senado pelo Distrito Federal, ao lado da deputada Bia Kicis. As duas disputam as duas vagas que estarão em jogo no Senado pelo DF. A oposição trabalha para ampliar sua bancada no Senado nas eleições deste ano. De olho também nas próximas eleições para a presidência da Casa. A estratégia inclui o avanço de pedidos de impeachment contra ministros do Supremo e propostas de anistia aos condenados pelos atos do 8 de janeiro, entre eles o ex-presidente Jair Bolsonaro, condenado pelo STF por tentativa de golpe de Estado.
5: Nós precisamos de pessoas fortes no Senado, aguerridas, e que não concordem com essa inversão de valores, com esse atropelamento das instituições. Nós precisamos de pessoas que estejam dispostas a botar a cara e trabalharem pelo impeachment, pela prisão, pelo que for necessário para botar ordem de novo na casa.
4: Enquanto isso, André Mendonça recebeu o prazo de 5 dias para prestar esclarecimentos por determinação do presidente do STF, ministro Edson Fachin. A acusação de Moraes contra Mendonça no inquérito das fake news foi retirada por Fachin, que deu o mesmo prazo para Moraes e Paulo Gonet, procurador-geral da República, se manifestarem.
3: Agora a gente muda de assunto e traz um outro destaque que ocorreu no domingo. Um incêndio atingiu um galpão na CEAGESP e deixou mais de 300 boxes destruídos. O repórter Misael Mainet tem mais informações.
6: 325 áreas destinadas ao comércio de frutas na Companhia de Entrepostos e Armazéns Gerais de São Paulo, a SEAGESP, foram atingidas pelo fogo. De acordo com os comerciantes, este foi o primeiro incêndio de grandes proporções em mais de 60 anos de existência da companhia. No pavilhão de frutas, praticamente nada restou. Tudo foi consumido pelo fogo. Além dos produtos, equipamentos usados pelos comerciantes também foram destruídos. Ninguém ficou ferido. 16 viaturas do Corpo de Bombeiros atuaram na ocorrência. O incêndio começou na noite de sábado e só foi controlado na manhã de domingo. Seu Hilton Piquera é comerciante e secretário do Sindicato Atacadista de Frutas. Ele acompanhou de perto todo o trabalho dos bombeiros.
7: Foi um trabalho muito bem feito por eles, mas infelizmente, por tudo que tem, o material combustível que tem, a estrutura, a perda foi total.
6: Josiane Costa é uma das comerciantes afetadas pelo incêndio. Ela conta que perdeu tudo o que tinha no local.
8: Eu perdi em torno em mercadoria uns 300 mil, mas teve a minha estrutura, que é mais uns 300, né? Que a gente está correndo atrás para resolver como que vai ficar a nossa situação. E o total são 300 empresas, mais ou menos, na praça, né? 300 módulos. E a gente está vendo o que eles vão poder fazer pela gente com urgência.
6: O advogado Carlos Ferreira Coelho, que representa comerciantes, afirma que está em contato com a diretoria da SEAGESP para discutir a situação dos trabalhadores atingidos.
9: Teve uma reuniãozinha agora de cerca de 2 horas de reunião, né? Mas agora a gente vai definir mais 2 reuniões, uma hoje e uma outra amanhã.
6: De acordo com os comerciantes, não há seguro para cobrir as perdas dos produtos e dos equipamentos. A cobertura existente é apenas para a estrutura onde funcionam os módulos. Eu conversei com muitos comerciantes aqui da SEAGESP e mesmo com todo esse prejuízo, eles não quiseram gravar entrevista, têm medo de represália. Mas me disseram o seguinte: a estrutura que é alugada por eles é precária, precisa ser modernizada e esse medo de incêndio ou de outro tipo de problema já existia e faz tempo. A entrada da imprensa não foi autorizada. Em nota, a SEAGESP informou que o entreposto continua funcionando normalmente, com exceção da área atingida, e que as causas do incêndio estão sendo apuradas. A companhia afirmou ainda que mantém diálogo permanente com uma comissão de comerciantes do pavilhão para discutir medidas emergenciais e alternativas que permitam a retomada das operações. A SEAGESP também disse que se solidariza com os comerciantes e que vai dar o apoio necessário para que as atividades sejam restabelecidas o mais rapidamente possível.
3: Agora são 5h34 aqui no Jornal da Manhã e pelo menos 5 pessoas morreram após um avião da Amazon ultrapassar a pista e atingir veículos durante o pouso no Aeroporto Internacional de Miami, nos Estados Unidos. Outras 5 pessoas acabaram ficando feridas também. A reportagem é do Paulo Edson Fiore.
10: Pelo menos 5 pessoas morreram quando um voo de carga da Amazon Prime Air ultrapassou o limite da pista e caiu durante o pouso no Aeroporto Internacional de Miami no domingo, levando ao fechamento de todas as pistas de pouso e de taxiamento, informaram autoridades locais. O voo 7598 da Prime Air ultrapassou a pista diagonal do terminal pouco antes das 2 da tarde no horário local e atingiu vários veículos. 5 pessoas também ficaram feridas. Todas as pistas de pouso e de taxiamento do aeroporto de Miami foram fechadas após o desastre para o trabalho das equipes de resgate. A aeronave era um Boeing 767-300 que havia decolado de San Juan, capital de Porto Rico. A companhia aérea de carga 21 Air operava o avião para a Amazon. A Amazon ainda está reunindo detalhes sobre o ocorrido, disse a porta-voz da empresa, Kelly Nantel. Estamos trabalhando em estreita colaboração com as autoridades locais para entender exatamente o que aconteceu, disse Nantel em um comunicado. Neste momento, nossa prioridade absoluta é a segurança, o bem-estar e o cuidado com todos os envolvidos. A Administração Federal de Aviação informou que investigará o acidente.
3: Os dragões da independência, símbolos marcantes da tradição militar brasileira, estão prontos para o desfile de 7 de setembro. É assunto do Marco Viana.
11: O ano de 1808 ficou marcado na história do Brasil pela chegada da família real ao país, mas também é o ano de criação do primeiro regimento de cavalaria da Guarda, conhecido como Dragões da Independência, uma das unidades militares brasileiras mais tradicionais. Os dragões se preparam para desfilar pelo centro de Brasília durante a cerimônia do Dia da Independência, na presença do presidente Lula e de outras autoridades. A vestimenta tradicional consiste em calças brancas, uma túnica com botões dourados, uma faixa vermelha e um cinto preto, além do característico capacete dos Dragões da Independência, com plumas que identificam a patente ou a função dos membros dos dragões. Vermelho para soldados, verde para corneteiros e músicos da fanfarra, amarelo para oficiais e branco para o comandante. O soldado Héctor de Araújo se orgulha da história de fazer parte dos dragões.
12: E até hoje em dia, desde 1916, até hoje em dia nós usamos esse mesmo uniforme para eventos cerimoniais lá fora e aqui dentro.
11: O Regimento de Cavalaria, o maior da América Latina, está sediado na capital desde o final da década de 1960 e combina funções cerimoniais com missões operacionais.
12: Esse regimento, ele é um regimento muito antigo, ele tem data de 1808 principalmente, mas o regimento, ele é conhecido por ser o maior regimento de cavalaria da América Latina. O regimento, ele é composto por volta de 1.600 soldados, divididos entre os 7 esquadrões do regimento. E de animais, nós temos por volta de 400.
11: E o destaque é o cavalo baio número 6, montado pelo comandante dos dragões em solenidades. Uma tradição que remonta ao famoso animal dócil que o Marechal Deodoro da Fonseca, doente, usou em 15 de novembro de 1889, dia da proclamação da República do Brasil. Quem cuida do baio agora é o Tenente Vilar.
13: Porque o cavalo que Marechal Deodoro da Fonseca montou no dia 15 de novembro de 1889, era baio e também tinha o número 6.
11: Além da função cerimonial, a unidade tem a capacidade de participar de operações de garantia da lei e da ordem e contam com um esquadrão de choque treinado para operações de controle de multidões. Os dragões vão se preocupar apenas em celebrar a história brasileira, que se confunde com a do regimento.

0: E tem novidade na empresa de aplicativo Uber, de olho na segurança dos passageiros, especialmente os mais novos. Quem tem detalhes para a gente é o nosso comentarista de business, Bruno Meyer.
1: A Uber lançou um novo recurso de segurança que permite aos pais acompanharem em tempo real as viagens de adolescentes. A ferramenta possibilita que o responsável veja uma transmissão ao vivo da viagem pelo aplicativo, além de acompanhar informações como o trajeto e a localização do veículo. A novidade foi criada para dar mais segurança e tranquilidade às famílias que utilizam o serviço para transportar adolescentes. O recurso faz parte de uma série de investimentos da Uber em tecnologia e segurança e amplia o monitoramento das viagens de menores. A iniciativa também mostra uma tendência no setor de mobilidade. Usar recursos de vídeo, localização e acompanhamento em tempo real para aumentar a segurança e a confiança dos usuários.
0: Jornal da Manhã, são 5 horas e 40 minutos.
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3: Jornal da Manhã, agora são 5 horas e 46 minutos. A crise no Supremo Tribunal Federal em torno de um esquema para conter o avanço das investigações sobre o Banco Master se intensifica. Acompanhe um apanhado geral e todos os detalhes na reportagem do Bruno Pinheiro.
4: E durante anos, o Supremo Tribunal Federal foi alvo de crises políticas dentro da Suprema Corte. Mas agora uma crise nasceu na área externa e veio do Congresso Nacional. Gerou até, inclusive, um pedido de CPMI. Até agora não foi atendido nem mesmo por Davi Alcolumbre, o presidente do Congresso Nacional. O motivo? O escândalo do Banco Master. Quando esses dados foram enviados para o Congresso Nacional, dentro da CPMI do INSS, começaram as revelações. E nessas revelações, uma rede de influência que citava entre essas conversas o nome de Alexandre de Moraes. O caso atravessou o Congresso, atravessou a Polícia Federal, a Procuradoria-Geral da República, e desta vez chegou aqui no Supremo Tribunal Federal, não para ser analisado, mas desta vez a conduta de um dos ministros é o que está em jogo.
5: É urgente que nós instauremos de imediato o processo de impeachment do ministro, que só pelo comportamento já é passível de ser retirado da toga. Porque a legislação diz que toda e qualquer autoridade, especialmente do Senado, tem que ter conduta ilibada. O que é isso? É uma conduta sem questionamentos ou dúvidas sobre qualquer tipo de interesse que venha a colidir com os interesses da justiça brasileira.
4: Com a retirada do sigilo do relatório da Polícia Federal pelo ministro André Mendonça, o clima por aqui mudou completamente. Os ministros passaram a se reunir em conversas reservadas e discutirem esse assunto nos bastidores. Durante as duas últimas sessões na Suprema Corte, sem conversa em público em relação a este assunto. Mas na noite da última quinta-feira, o ministro Alexandre de Moraes deu um novo despacho. Desta vez, invertendo essa investigação, inserindo o ministro André Mendonça no inquérito das fake news. Essas denúncias realizadas por André Mendonça, que citava inclusive uma espécie de uma estrutura de Daniel Vorkar ligado diretamente ao ministro Alexandre de Moraes, ao contrato com a esposa do ministro Alexandre de Moraes, que recebeu valores, e esses apontamentos do ministro André Mendonça revelam inclusive que um desses contratos teve uma revisão do ministro Alexandre de Moraes.
6: É impossível querer lançar uma cortina de fumaça como essa contra o ministro André Mendonça, muito diferente do prefeito Alexandre de Moraes. Esse sim, claramente, no meu ponto de vista, na minha opinião, cometeu diversos crimes. É inadmissível com que veio à tona ele continuar sendo ministro do Supremo. Alguém que está comprovado que editou o próprio contrato sem mudar a senha da sua esposa. Alguém que claramente usava a sua caneta para fazer uma espécie de proteção ao voto. E nós temos que fazer uma defesa intransigente do Supremo Tribunal Federal. E para que o Supremo resgate a sua credibilidade, o Moraes tem que sair.
4: E com a crise instalada e os olhares voltados para os dois ministros, André Mendonça e Alexandre de Moraes, coube ao ministro Edson Fachin falar numa gravidade especial, que no momento certo o assunto seria analisado. Isso já havia sido antecipado pelo ministro André Mendonça, que independente da consulta e resposta do Procurador-Geral da República, ele levaria essas denúncias para o plenário do Supremo Tribunal Federal. A ideia era, na verdade, compartilhar a responsabilidade com os demais colegas da corte. Nesta sexta-feira, o ministro Edson Fachin volta e entra no jogo novamente, dizendo que iria retirar do inquérito das fake news as denúncias de Alexandre de Moraes, mas que também consultaria o Procurador-Geral da República em relação a Alexandre de Moraes e também deu 5 dias para André Mendonça se manifestar em relação a este caso.
7: Nenhuma autoridade está acima da Constituição, nenhum poder está acima da lei e nenhum interesse circunstancial pode se sobrepor à integridade do Estado de Direito Democrático. A resposta institucional será firme, proporcional e rigorosa.
4: Com o Supremo totalmente dividido e com novas revelações sobre os dois ministros, tanto as conversas de Alexandre de Moraes, quanto também uma reunião confirmada por André Mendonça com o empresário Daniel Vorcaro, as reações também voltaram para o Congresso Nacional. Aliados da oposição cobrando o impeachment do ministro Alexandre de Moraes e aliados do governo cobrando o afastamento de André Mendonça do caso.
8: Olha, é uma podridão, é uma situação assim, senador, que realmente é muito complicada. Então, ou a população vai para as ruas e pressiona os ministros do Supremo Tribunal Federal para que coloquem esse julgamento na corte. Eu diria constrangê-los democraticamente.
9: Por que que o processo do Flávio Bolsonaro não pode ser conhecido do eleitor brasileiro? Todo mundo está sendo exposto. Se é para expor, expõe tudo, sem seletividade, porque é importante. 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
4: Também no Congresso Nacional há uma forte cobrança por um código de conduta no Supremo Tribunal Federal e que lá também enfrenta resistência à ideia do ministro Edson Fachin de emplacar um código de ética para os ministros da Suprema Corte.
7: Os acontecimentos recentes demonstram o acerto e a urgência de 3 metas de nossa gestão: a adoção de um código de ética, o fim do inquérito das fake news e a modernização do sistema de justiça.
4: Mas a reação não ficou somente no Congresso. Aqui, do Palácio do Planalto, o presidente Lula gravou um vídeo também cobrando explicações, chamando a atenção do Supremo Tribunal Federal, do Procurador-Geral da República, para que as pessoas não percam a fé nas instituições, mas também criticou os vazamentos seletivos.
10: É chegada a hora que as pessoas que atuam na vida pública honrem seu dever de ofício e coloquem o compromisso público acima de qualquer interesse individual. A democracia precisa de instituições fortes e respeitadas. Fica claro que o nosso sistema político e judiciário precisa de reformas profundas. É fundamental que se investigue todo mundo, sem blindagem de ninguém, doa a quem doer.
4: O Congresso, mesmo que em clima de campanha eleitoral, segue cobrando pelo impeachment de Alexandre de Moraes. Consultado, Davi Alcolumbre disse que não deve achar nada e disse que às vezes dá vontade de falar umas verdades em relação ao que está acontecendo.
11: Se eu não fosse senador da República, presidente do Senado Federal, ou se eu fosse só mais um senador, colega de vocês, eu ia falar muita coisa naquele microfone ali, inclusive para colegas nossos que se acham direito de fazer um vídeo agredindo as pessoas, para o assessor do lado estar filmando ele na rede social, para ele ganhar curtida na rede social e talvez para querer ganhar a eleição dia 4 de outubro. E nem me esperou ontem para eu descer da minha cadeira de presidente do Senado para conversar com ele.
4: Nesta sexta-feira, Edson Fachin e Lula estiveram no mesmo evento, no Palácio do Planalto. Um aceno, um gesto para dizer que as instituições estão funcionando e conversando. Lula chegou a falar que quando os filhos estão em desordem na casa, quem manda é que deve resolver. A responsabilidade agora recai totalmente sobre o ministro Edson Fachin, que ainda não definiu uma data, mas que deve aguardar os 5 dias úteis estabelecidos para o diretor-geral da Polícia Federal, Andrei Rodrigues, o procurador-geral da República, André Mendonça, e Alexandre de Moraes darem explicações.
3: Agora a gente muda de assunto e fala de esporte aqui no Jornal da Manhã. O Endurance voltou às transmissões da Jovem Pan. A FIA WEC aconteceu nesse domingo com as 6 horas do Circuito das Américas em Austin, no Texas. Na quinta etapa da temporada, Ferrari e Aston Martin foram destaque, com presença brasileira no pódio também. A reportagem é de Pedro Sperber.
12: Neste domingo, a Jovem Pan voltou a acompanhar a modalidade mundial de Endurance. A cidade de Austin, no Texas, recebeu as 6 horas do Circuito das Américas. Foi a quinta etapa de 8 a serem realizadas na temporada de 2026. E nos Estados Unidos, na categoria Hypercar, deu vitória da Ferrari. O carro vermelho de Niklas Nielsen fechou no topo na etapa norte-americana e fechando no pódio o carro da Alpine e também da Cadillac.

0: Já na categoria LMG T3, teve dobradinha da Aston Martin. Vitória da montadora britânica com Drude Mattia no carro vencedor. A Porsche ficou na segunda colocação e fechando o top 3, um brasileiro. O carro 23 da Aston Martin, que teve Dudu Barrichello pilotando, ficou na terceira colocação da etapa texana. A FIA WEC retorna no próximo dia 27 com a etapa de Fuji, no Japão. Será a sexta etapa e faltam apenas 3 para acabar a temporada. Tá na hora de conhecermos os grandes campeões mundiais da modalidade mundial de Endurance.
1: Jornal da Manhã, agora são 5 horas e 57 minutos.
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9: Jornal da Manhã, agora são 6 horas e 1 minuto. Um ótimo dia para você que está chegando agora aqui à programação da Jovem Pan. O Jornal da Manhã, primeira edição, já está entrando na sua segunda hora. Hoje é dia 7 de setembro de 2026, feriado nacional, uma segunda-feira, iniciando mais uma semana com os principais temas que movimentam o Brasil e o mundo. Daqui a pouco também com a movimentação da nossa reportagem com informações ao vivo para você. Seja bem-vindo, bem-vinda. E a semana começa com a expectativa de novos episódios no turbilhão em que se envolveu o STF. Inclusive a Jovem Pan ouviu alguns dos juristas mais renomados do país sobre a avaliação da crise, considerada a maior de todos os tempos da Suprema Corte Brasileira. A reportagem é de André Anelli.
10: O ex-ministro Marco Aurélio Melo disse estar perplexo e desapontado com os desdobramentos envolvendo o Banco Master no STF. Ele elogiou a conduta de André Mendonça, relator do caso.
11: Digo que estou muito perplexo com tudo que veio à tona e decepcionado e triste com o contexto. Espero que haja uma evolução, que os fatos sejam esclarecidos e, se tiver havido desvio de conduta, que aquele que o cometeu pague pelo desvio de conduta. Assim funciona o Estado Democrático de Direito. A atuação do ministro André Mendonça, que preencheu a cadeira que eu deixei, é uma atuação também digna de encômios, de elogios. Por quê? Porque ele atua conduzindo o inquérito. Ele não é um órgão simplesmente inerte. Ele pode muito bem pedir informações para esclarecer os fatos.
10: Em outro trecho da entrevista, Marco Aurélio Melo defendeu que não existe espaço para beneficiar nenhum integrante do Supremo nos casos apurados pela própria corte.
11: Penso que isso é que precisa ser compreendido por aqueles que lá estão e que devem prestar contas aos contribuintes, à sociedade. Quando as críticas são exacerbadas, é porque algo não vai bem. E é preciso que a pessoa dê a mão à palmatória e evolua, já que, disse um grande filósofo, somente os mortos não evoluem. Eu sou um homem otimista. Hoje eu estou muito triste, decepcionado com algumas figuras. Estou muito triste com o que vem ocorrendo, inclusive com o envolvimento de alguém que esteve comigo na Universidade de Brasília, o Paulo Gonet, foi meu aluno na Universidade de Brasília. E vejo tudo isso com decepção, com perplexidade, atônito.
10: A ex-ministra do Superior Tribunal de Justiça e ex-corregedora nacional de justiça, Eliana Calmon, também elogiou a relatoria de André Mendonça sobre o caso Master, porque, segundo ela, jogou luz a suspeitas envolvendo membros do STF.
12: Quando eu soube deste relatório mandado pelo ministro André Mendonça para o Procurador-Geral da República, eu senti uma espécie de alívio, porque eu disse, a partir de agora, nós vamos enfrentar aquilo que já precisava ser enfrentado há algum tempo. Aquilo que já se falava a respeito de ministros do Supremo Tribunal Federal, de contratos realizados, de relações absolutamente promíscuas entre ministros, advogados e até pessoas que estão na condição de réu. E tudo aquilo não passava de narrativas que não se tinha nem desmentidos, nem se dizendo que era verdade ou mentira, nada.
10: Diferentemente da avaliação a respeito do magistrado, Eliana Calmon lamentou a conduta da Procuradoria-Geral da República após o pedido de arquivamento dos fatos expostos pelo relator através da quebra de sigilo do inquérito da PF.
12: E foi a minha grande dificuldade quando eu, mais uma vez, me decepcionei ao ver a resposta do Procurador-Geral da República, dizendo que está tudo nulo, nada disso vale nada, não se obedeceu ao processo e, portanto, este documento que eu recebi, que é o relato da Polícia Federal contando fatos que a nação já não ignorava, mas não sabia dos detalhes. Isso é que é o relato ocorrido neste documento. E ele, então, manda arquivar. Naturalmente que este documento, esta decisão do Procurador-Geral, é um documento que não tem nenhum valor jurídico. Porque ele, envolvido nos fatos relatados pela Polícia Federal, jamais poderia agir como um Procurador-Geral.
10: O ex-ministro da Justiça e professor de Direito da Universidade de São Paulo, Miguel Reale Júnior, classificou de forma positiva a postura do presidente do STF, Edson Fachin, ao prometer a apuração do caso.
13: A nota do Fachin me pareceu muito, muito boa nesse momento, o que ele poderia fazer, mas me parece muito importante, primeiro porque ele diz que existe, há uma gravidade dos fatos, ele reconhece a gravidade dos fatos, portanto, ele não acha que é um problema de somenos que pode ser jogado para debaixo do tapete. E de outro lado, ele garante e ele assegura que é necessário que o Supremo Tribunal Federal dê uma resposta à sociedade. São dois pontos importantes e, dentro do estilo do Fachin, que é ir ponderadamente encontrando meios de manifestação ou de acolhimento de uma solução justa, ele pede um tempo, ou seja, ele vai conversar, vai formar uma maioria, me parece, que é essa a intenção dele no sentido da responsabilização.
10: Reale afirma ainda que a proteção da imagem do STF depende de uma solução para o caso que tem iniciativa da própria instituição.
13: Eu preferiria que o Supremo tivesse a hombridez nesse instante salvar a instituição, não olhar corporativamente em favor de um dos seus membros, submeter uma investigação correta, imparcial, mas que dê resposta à sociedade. Pode ser que se demonstre que não há responsabilidade, não há fato delituoso, não há fato que ofenda a moralidade, ou seja, não estamos prejulgando, mas é necessário que o Supremo faça essa investigação.
10: O ministro Edson Fachin deu prazo de 5 dias para que Mendonça, Moraes, Gonet e o diretor-geral da Polícia Federal, Andrei Passos Rodrigues, se manifestem a respeito da atual crise. A partir de então, a expectativa é que Fachin conduza toda a polêmica de forma a viabilizar uma saída para a atual crise. De Brasília, André Anelli.
9: Agora a gente dá uma olhada no cenário internacional. Representantes do presidente Donald Trump se reuniram com o governo ucraniano e o presidente Volodymyr Zelensky e levaram ao russo Vladimir Putin também uma proposta para tentar acabar com a guerra entre os dois países. Os detalhes na reportagem do Eliseu Caetano.
14: A nova ofensiva diplomática dos Estados Unidos para tentar encerrar a guerra na Ucrânia terminou o fim de semana sem um acordo de paz e sem um avanço capaz de interromper os combates. Depois de enviarem representantes a Moscou e a Kiev, em menos de 48 horas, americanos, russos e ucranianos voltaram a discutir uma saída negociada para a guerra. Mas, ao final das reuniões, neste domingo, o presidente Volodymyr Zelensky deixou claro que a Ucrânia ainda não vê uma solução imediata. Em entrevista coletiva, depois das negociações em Kiev, Zelensky afirmou que o país trabalha com a expectativa de que a guerra vai continuar e que, por isso, já está discutindo com os Estados Unidos um pacote de apoio para enfrentar o próximo inverno. As negociações começaram no sábado em Moscou. Os enviados do presidente Trump, Steve Witkoff e Jared Kushner, passaram mais de 3 horas reunidos com Vladimir Putin no Kremlin. Os americanos chegaram à Rússia levando o que Trump havia chamado de uma nova ideia para tentar acabar com a guerra. Mas Putin não anunciou nenhuma concessão. O Kremlin classificou a conversa como construtiva e afirmou que foram discutidos possíveis caminhos para um acordo. Ao mesmo tempo, Putin voltou a sinalizar que pretende alcançar os objetivos russos na guerra. Depois de Moscou, Witkoff e Kushner seguiram diretamente para Kiev. Neste domingo, eles tiveram 3 rodadas de negociações com os ucranianos. Representantes de Reino Unido, França e Alemanha também participaram de parte dessas conversas. Zelensky classificou as reuniões como muito substanciais. Entre os principais assuntos estiveram garantias de segurança para a Ucrânia, garantias econômicas, fornecimento de mísseis para sistemas de defesa aérea, Patriot, e um pacote de ajuda para proteger o país durante o inverno. Os Estados Unidos também demonstraram interesse em tentar retomar as negociações formais de paz. Zelensky disse que espera que possa voltar a existir uma mesa de negociação envolvendo Ucrânia, Rússia e Estados Unidos. Mas ainda não há, porém, data ou local definidos para esse encontro. Do lado americano, o discurso foi um pouco mais otimista. Steve Witkoff afirmou que saiu das conversas em Moscou e em Kiev, confiante de que ainda é possível buscar uma solução diplomática. Jared Kushner também disse que espera novos avanços em breve. Mas o resultado concreto deste final de semana ainda é limitado. Não houve anúncio de cessar-fogo permanente, não houve acordo territorial e também não foi apresentada publicamente uma fórmula aceita por Putin e Zelensky para encerrar esta guerra. O principal avanço foi a retomada de um canal de negociação que estava praticamente paralisado. E a declaração de Zelensky depois das reuniões resume o momento. A diplomacia voltou a funcionar, mas Kiev ainda se prepara para a possibilidade de enfrentar mais um inverno de guerra. Direto dos Estados Unidos, Eliseu Caetano para a Jovem Pan.
9: 6 horas e 12 minutos aqui no Jornal da Manhã. A gente tem destaque nacional também porque o Congresso encerrou as votações antes das eleições com avanços para o governo. Só que medidas importantes também ficaram para depois do primeiro turno. Acompanhe com a Beatriz Souza.
15: A última semana de esforço concentrado da Câmara dos Deputados e do Senado antes das eleições terminou com a aprovação de diversas propostas nas duas casas e foi marcado por vitórias para o governo do presidente Luiz Inácio Lula da Silva, do PT. Mas, apesar dos avanços, algumas das principais demandas do governo ficaram pendentes. Entre elas, 2 consideradas prioritárias, as PECs que tratam do fim da escala 6x1 e da segurança pública. As 2 propostas foram aprovadas pela Comissão de Constituição e Justiça, mas não chegaram ao plenário. Com isso, ainda não podem avançar para a promulgação e, portanto, não viraram lei. Mesmo diante das pressões do governo e do apelo popular, o presidente do Senado, Davi Alcolumbre, afirmou que a proposta que altera a escala de trabalho será votada ainda neste ano, depois das eleições. Ele, no entanto, não deixou claro se a votação ocorrerá após o primeiro ou o segundo turno. A próxima semana de esforço concentrado já está marcada para o dia 5 de outubro, dia seguinte ao primeiro turno. Senadores e deputados também aprovaram a medida provisória que suspendeu a cobrança do imposto de importação de 20% sobre compras internacionais de até 50 dólares, a chamada taxa das blusinhas. A medida era de forte apelo popular e considerada prioritária pelo governo. O avanço das propostas foi resultado de acordo entre os presidentes Lula, Davi Alcolumbre e o presidente da Câmara, Hugo Mota. Nas redes sociais, Lula comemorou as aprovações e fez um balanço das 5 propostas consideradas prioritárias pelo governo. Segundo o presidente, 3 avançaram no Congresso. Lula também citou outras iniciativas, como Redata, o regime especial de tributação para serviços de data center, que busca incentivar a instalação desses centros no Brasil, e a política de minerais críticos.
16: Apesar da aprovação, outras 5 medidas provisórias editadas pelo governo Lula vão perder a validade antes do primeiro turno das eleições. Os textos não foram analisados durante o esforço concentrado e parlamentares agora se empenham integralmente nas últimas semanas de campanha antes das eleições.
15: Uma delas vence no dia 22 de setembro e autoriza a concessão de subvenção para produtores e importadores de combustíveis derivados de petróleo. Outra medida provisória que também pode caducar é a que abre linhas de crédito para compra de veículos novos por motoristas de aplicativo, taxistas e cooperativas de táxi. As medidas provisórias começam a valer como lei, assim que são editadas, mas precisam ser analisadas pelo Congresso em um prazo de até 60 dias, que pode ser prorrogado por mais 60. No Legislativo, o texto passa primeiro por uma comissão mista, formada por deputados e senadores. Depois, precisa ser aprovado pelo plenário da Câmara e do Senado para ser convertido definitivamente em lei. E com o calendário eleitoral, o Congresso terá agora menos tempo para analisar as propostas que ficaram pelo caminho.
9: É o primeiro assunto aqui para a gente ouvir uma análise com Nelson Kobayashi, que vai comentar os principais temas com a gente nesta manhã de segunda-feira, início de semana. Feriado nacional, meu caro Kobayashi. E aí, acompanhando a reportagem da Beatriz, só algumas vitórias, outras ficam para depois. É o famoso não dá para ganhar todas, né, Kobayashi? Bom dia para você e bem-vindo.
17: Realmente, aí daria para trocar o nome do presidente do Senado para ministro do governo, se tudo que o governo pede consegue facilmente. Bom dia, Nonato. Bom dia a todos que nos acompanham nesse feriadão aqui, nessa segunda-feira. Olha, Nonato, primeiro já me chama muito a atenção o nome que é dado a esse esforço concentrado, Semana do Esforço Concentrado. O nome já é um tapa na cara do brasileiro, né? Porque não é nem a Semana do Trabalho, é um esforço mesmo. É, assim, é algo que demanda muito esforço dos deputados, dos senadores, irem a Brasília votarem. Algo que é simplesmente o trabalho para o qual eles são pagos. Então, o trabalhador brasileiro que todo dia tem um dia de esforço concentrado, vê lá os seus representantes tendo uma semana de esforço concentrado para fazer simplesmente o trabalho deles. E aí eles vão e nessas questões todas chama a atenção algumas dessas pautas. Primeiro, o fim da escala 6x1 que foi sequestrado pela pauta eleitoral. Isso tem sido promessa de campanha, isso está nas campanhas do presidente da República, prometendo ao trabalhador mais folga, mais lazer, um dia de descanso, que vai melhorar a vida do cidadão brasileiro. Também está na pauta de muitos da oposição, veja só, porque as eleições estão aí e demora muito para explicar que isso não vai ser, no fim das contas, tão bom assim para o trabalhador, já que pode gerar desemprego, informalidade e inflação. E inflação pune justamente o trabalhador mais pobre. Então, estão aderindo, né? Aliás, muitos votaram favoravelmente na CCJ, aprovando na Comissão de Constituição e Justiça, e se for para o plenário, certamente votarão a favor também aqueles que estão disputando eleição com dificuldade nas pesquisas. A questão envolvendo a MP, que é que é do fim da taxa das blusinhas, uma hipocrisia, porque quem criou a taxa das blusinhas foi o próprio presidente, a sua equipe, os parlamentares que foram presidente e relator da comissão que aprovou o fim da taxa das blusinhas, né, endossou a MP do governo, votaram lá atrás a favor da taxa das blusinhas e agora fizeram parecer contrário à taxa das blusinhas, tudo, mais uma vez, também sequestrado pela pauta eleitoral. Essas semanas de esforços concentrados deveriam ser todas, mas se for para ter uma só, Nonato, não deveria ser faltando 3 semanas para as eleições, porque senão o debate fica de lado e o interesse fica todo no voto.
9: Nelson Kobayashi analisando com a gente os principais temas nesta manhã de segunda-feira, volta daqui a pouquinho. Olha, o feriado de 7 de setembro terá o rodízio de veículos suspenso na capital paulista e operação especial no transporte público também. Já o comércio, esse espera um dia movimentado com previsão de mais de 2 milhões de turistas e grande expectativa para o comércio, para as vendas de um modo geral. Repórter Danúbia Braga participa aqui com a gente do Jornal da Manhã, tem mais informações a respeito desse feriado, dessa expectativa e dessas modificações na cidade de São Paulo, gelada hoje, Danúbia Braga. Bom dia para você e bem-vinda.
18: Manhã fria, viu, de 7 de setembro, Nonato. Bom dia para você, bom dia a todos. Tá congelante aqui na rua. Mas a expectativa é de muito movimento para esse feriado, para quem está de folga, feriado prolongado e pode aproveitar com a família, com os amigos, ainda que seja nesse frio. Agora a gente fala a respeito do rodízio de veículos suspenso na capital paulista, então veículos com placas finais 1 e 2 podem circular livremente. A gente também tem alteração quando diz respeito ao transporte público, então para quem pretende circular pela cidade utilizando ali metrô, CPTM, ônibus, tem uma operação especial por conta também dos desfiles, então metrô e CPTM vão ter essa operação, tanto que as linhas 10 Turquesa, 11 Coral, 12 Safira, 13 Jade da CPTM vão ter intervalos normais iguais aos de sábado e domingo. No feriado a circulação permanece igual com tempo médio praticado no domingo. Metrô tem operação ininterrupta entre sábado e domingo, mas as linhas 1 azul, 2 verde, 3 vermelha e 15 prata funcionaram durante toda essa madrugada e ao longo do dia de hoje também vão funcionar normalmente. Agora os ônibus vão ter uma operação especial pensando no desfile para atender ao desfile público cívico-militar no Sambódromo do Anhembi. Então a SP Trans reativou a linha 179A/10, que funciona metrô Tietê Anhembi. Vai funcionar das 5 da manhã até as 2h40 da tarde. O serviço vai fazer uma ligação, então, entre a estação Tietê do metrô e o local do desfile, atendendo ali aos pontos de parada ao longo desse percurso. Os parques municipais funcionam também normalmente. Quando a gente fala em comércio e turismo, qual a expectativa de movimento ao todo para ele?

0: muita gente acabou mudando ali o destino, também correndo para as regiões em que o frio acaba sendo ali mais gostoso. Quando a gente pensa, por exemplo, em Campos do Jordão, muita gente também aproveitou para correr para lá nesse feriado. E nessa segunda-feira, então, de feriado, rodízio suspenso, ainda assim, muita gente deve circular por São Paulo e diversas cidades. Volto com você, Nonato.
1: As informações em torno das perspectivas para esse feriado de 7 de setembro, como a Danúbia destacou, acabou ficando um fim de semana prolongado para muita gente, né, emendando aí sábado, domingo e hoje segunda-feira. Jornal da Manhã, 6h22.
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4: Agora são 6 horas e 28 minutos.

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1: O Senado Federal aprovou o projeto de lei que busca modernizar o marco legal do seguro rural e incentivar a ampliação de áreas asseguradas no país. Quem traz as informações para a gente é a apresentadora do Hora H do Agro, Mariana Grilli.
2: Na última semana, o Senado Federal aprovou o projeto de lei 2951 de 2024, iniciativa que moderniza o marco legal do seguro rural e cria mecanismos estruturantes para a gestão de riscos no agronegócio brasileiro. A medida é vista pelo setor produtivo e pelo mercado financeiro como um passo decisivo para conferir previsibilidade às políticas de financiamento da safra e reforçar a resiliência do campo frente às emergências climáticas. Entre os principais avanços do projeto estão a vedação ao contingenciamento dos recursos destinados ao programa de subvenção ao prêmio do seguro rural, chamado PSR, e a autorização para a criação do chamado Fundo de Catástrofe, que contará com a participação então de seguradoras, resseguradoras e do poder público. Além disso, a nova legislação também regulamenta o uso das apólices de seguro rural como garantia em operações de crédito, o que visa facilitar o acesso ao financiamento e reduzir os índices de inadimplência no setor. O avanço foi comemorado então por especialistas e representantes do mercado. Em publicação nas redes sociais, o ex-assessor do Ministério da Agricultura e atual assessor parlamentar do Senado, José Ângelo Mazzillo Júnior, ressaltou que a aprovação do PL é fruto de 2 anos de articulações no Congresso e marca o início de uma nova etapa crítica, a regulamentação do Fundo de Catástrofe e o fortalecimento da governança do PSR. E a Confederação Nacional das Seguradoras, a CNSEG, também avaliou o movimento de forma bastante positiva. Na visão da entidade, a estabilidade nos repasses de subvenção e a criação de uma rede de proteção eficiente são indispensáveis para reverter a queda acentuada na área agrícola coberta por seguros no Brasil, o que vem se intensificando nos últimos anos. A CNSEG reforça ainda que a expansão do seguro é a chave para atrair capital privado e baratear o financiamento para o campo. Com a matéria aprovada pelo Legislativo, o texto então segue agora para a sanção presidencial, transferindo o foco do setor então para o processo de regulamentação e implementação prática do novo marco. Vale a gente lembrar aqui que o agronegócio brasileiro é, como a gente já sabe, né, um dos principais motores da economia do Brasil. Tudo começa no campo, mas somente cerca de 3% da área produtiva do Brasil é assegurada. Então a gente está falando aí de um setor que está altamente em risco com a questão da emergência climática, sem seguro, sem essas áreas protegidas. Então vamos continuar acompanhando o avanço desse PL e como colocá-lo também em prática, esse novo marco, esse novo momento do seguro rural brasileiro tão necessário. A gente vai falar mais sobre isso lá no Hora H do Agro, então fica o convite para você continuar aqui acompanhando esse assunto lá no nosso programa. A gente está no ar todo sábado às 5 da manhã, no horário alternativo do domingo às 6 da manhã, além do programa ficar disponível na íntegra no canal da Jovem Pan no YouTube.
1: Jornal da Manhã, 6 horas e 31 minutos.
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1: Jornal da Manhã, são 6 horas e 37 minutos. O ministro André Mendonça tomou uma decisão importante sobre os desdobramentos do caso Master. Os detalhes na reportagem aqui de Matheus Dias.
22: O ministro André Mendonça liberou para julgamento no plenário do Supremo um relatório da Polícia Federal que apontou uma suposta relação entre o ministro Alexandre de Moraes e o ex-banqueiro Daniel Vorcaro. A crise no STF começou justamente depois que Mendonça quebrou o sigilo das mensagens enviadas por Vorcaro a Moraes. Em resposta, Moraes pediu que o colega fosse investigado no inquérito das fake news. Agora caberá ao ex-presidente do STF, Edson Fachin, decidir a data para a discussão. Fachin pediu informações a Moraes e a Mendonça sobre o caso, além do Procurador-Geral da República, Paulo Gonet, e do Diretor-Geral da Polícia Federal, Andrei Rodrigues. O presidente do STF deve esperar as respostas para decidir o próximo passo. Senador Hamilton Mourão, ex-vice-presidente de Bolsonaro, avalia que Moraes comete abusos desde a condução do julgamento do 8 de janeiro de 2023.
2: E o ministro Alexandre Moraes reage de uma forma intempestiva, usando um relatório de inteligência para acusar o ministro André Mendonça. E qualquer estudante de direito do primeiro ano sabe que relatório de inteligência não é documento comprobatório para uma investigação criminal. Além disso, ao revelar um relatório de inteligência, qual era o grau de sigilo desse relatório? Confidencial? Secreto? Então, há vários crimes envolvidos aí.
22: Professor de Direito Constitucional da Universidade Federal Fluminense, Gustavo Sampaio, diz que a guerra da Suprema Corte deixou de ser contra agentes externos e também defendeu que afastar Moraes não é solução.
3: Não acho que esse seja o caminho propriamente. Por quê? Porque, em verdade, nós precisamos de investigação. Então, mais do que um afastamento cautelar, é preciso que o plenário do Supremo Tribunal Federal autorize a instauração de procedimentos investigativos para que a verdade apareça. Agora, respondendo para concluir, pelo Poder Geral de Cautela, nada obsta que o presidente do Supremo Tribunal paute ao plenário a possibilidade de afastamento de um ou dois ministros, ou até que, provocado por quem quer que tenha legitimidade para tanto, afaste, por exemplo, o Procurador-Geral da República.
22: Professor de Direito ainda diz que não é possível colocar Moraes e Mendonça na mesma prateleira nesse momento.
3: O que se investiga no caso do ministro Moraes, ou melhor, que se pode investigar se houver autorização do plenário, é a relação dele, ministro, com o presidente do Banco Master, para se saber se essa relação era lícita, não tinha ela qualquer condão delituoso, ou se era uma relação que estava sob a significação do direito penal. Ministro André Mendonça, não há desconfiança sobre o ministro Mendonça, senão a de que ele estaria manobrando investigações para atingir um colega de bancada, o ministro Alexandre de Moraes. Também é uma conduta grave.
22: Em meio à crise no Supremo Tribunal Federal, envolvendo os ministros Alexandre de Moraes e André Mendonça, quem se posicionou foi outro magistrado. Flávio Dino publicou nas redes sociais um texto no qual começa dizendo que, no meio da guerra, a primeira vítima é a verdade. O ministro ainda diz que tem percebido que dentro da Suprema Corte, problemas graves e reais têm se misturado com interesses eleitorais, econômicos e até ódios pessoais. Sem citar o inquérito da fake news relatado por Alexandre de Moraes, Flávio Dino disse que é a favor da conclusão das investigações, mas questionou se um inquérito deve ser arquivado por motivo de tramitação longa. E no fim das contas, quem decide o que é tramitação longa? A fala vem depois do presidente do Supremo, Edson Fachin, prometer encerrar a investigação, que tramita no STF há 7 anos. Na postagem, Dino escreveu: é possível a um julgador, qualquer seja ele, prometer o final de um inquérito, como se fosse candidato ou para receber aplausos? Questionou em uma publicação feita no Instagram. Ele não mencionou o presidente do Supremo na postagem.
1: Nelson Kobayashi é o assunto que tem dominado o noticiário nos últimos dias e assim deve ser por mais algum período. Estava aqui pensando cá com os meus botões. Acho que o ministro Edson Fachin não imaginava pegar uma bomba dessa na sua presidência, no seu momento de assumir a presidência do Supremo Tribunal Federal. Porque, de algum modo, ele que vai ter que determinar aí os caminhos a seguir para a gente acompanhar essa crise e, quem sabe, debelá-la do Supremo, não?
4: Pois é, Nonato. A maior crise institucional envolvendo o nosso judiciário, o nosso Supremo Tribunal Federal, justamente agora no mandato do presidente Edson Fachin à frente da corte. Pelo menos ele não tem relações com o Banco Master, pelo que se sabe até agora, ainda bem que pelo menos o presidente não tem nenhum tipo de envolvimento. E agora a bola está com ele. A batata quente está na mão do presidente, porque quando o ministro André Mendonça libera o caso para o plenário, significa que agora quem decide é o presidente da corte. Se vai colocar ou não vai colocar ao plenário, se colocando quando isso será feito, é ele quem escolhe a data da pauta, e mais do que isso, se essa sessão será aberta, transmitida pela TV Justiça, pública, ou se será fechada, sigilosa, por envolver ali os interesses de um ministro da Suprema Corte. A gente não sabe também se ele vai chamar ali uma reunião informal, como tentou fazer com o ministro Dias Toffoli. Na ocasião não deu muito certo, né? Quando saíram as divulgações de relações do resort Itaiaia, do Dias Toffoli, e que houve uma pressão para que ele deixasse a relatoria. Naquela ocasião parece que foi pior a encomenda, né? Foi pior o resultado do que a encomenda, que daí surgiu inclusive dúvidas se algum dos ministros não estava gravando seus pares ali para depois voltar para a imprensa. Então a situação está com o ministro Edson Fachin. E nesse momento, ainda com maior dificuldade, ele não tem sequer a confiança, a credibilidade do próprio PGR, que poderia ser aquele órgão a opinar nesse momento. Porque o PGR, o Paulo Gonet, também está envolvido. Contra ele também pesa alguma acusação, algum indício de prática de crime. Então nesse momento, que haja serenidade, que haja responsabilidade, que haja rigor do ministro-presidente com sabedoria, porque a situação não é fácil, mas exige do presidente da corte uma medida, já que todos já tiveram acesso a tantos indícios de gravidade que envolvem o nome do ministro Alexandre de Moraes. Aliás, a sociedade civil está se mobilizando pedindo uma resposta do presidente da corte. A bola está com ele.
1: Agora 6h44. Está na hora de mais uma edição do É da Sua Conta, o nosso quadro diário em parceria com o Banco PicPay, sobretudo aquilo que afeta aí o seu bolso. E para combinar com o Dia da Independência do Brasil, o tema do programa de hoje é independência financeira, claro. Ou melhor, como conquistar, né, a sua independência financeira. Renata Flores participa com a gente, traz aqui dicas para quem tem esse objetivo. Renata.
0: Oiê, tudo bem? Olha, a independência financeira é o sonho de muitos brasileiros, mas a verdade é que para uma boa parte da população, esse ainda é um sonho distante. Um levantamento divulgado pela Serasa em setembro de 2024 mostrou que apenas 35% dos brasileiros consideram que atingiram a independência financeira. E aí, para os entrevistados, conseguir pagar as contas em dia, ter os gastos planejados e também pagar as dívidas de forma segura são alguns dos primeiros passos para atingir a estabilidade financeira. Acontece que seguir esses passos exige muita organização. Além disso, é essencial ter uma reserva emergencial sempre à mão em casos de imprevistos. E como ter independência financeira é fazer melhores escolhas, que tal deixar sua reserva em um investimento de liquidez diária? 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Amanhã eu volto com mais um É da Sua Conta. 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Até amanhã.
1: Até amanhã, então. Renata Flores sempre com a gente no É da Sua Conta. Agora temos 6 horas e 47 minutos. Está na hora de você conferir os destaques dos principais jornais que já circulam nesta manhã de segunda-feira. Começando pelo Estadão, jornal Estado de São Paulo, está aqui a manchete principal. Dívida pública deve superar o PIB em 2034, prevê o mercado, hein? Para o FMI, sem um plano fiscal, será atingida essa marca, né, de dívida pública superando o PIB em 2034, já em 2027, diz aqui o Estadão. Outro destaque, inclusive com a foto de uma personagem, número de pessoas morando sozinhas dispara em São Paulo, é destaque também do Estadão. Direita radical vence em Estado alemão, mas precisará formar uma coalizão. Mendonça libera para o plenário análise de relatórios sobre Moraes. São alguns dos temas que estão na capa do Estadão de hoje. do Jornal O Estado de São Paulo. A gente vai para a Folha de São Paulo. A manchete principal está aqui, ó. Extrema-direita vence eleição local na Alemanha pela primeira vez após a Segunda Guerra. O AfD fez maior bancada num dos estados, mas vai precisar agora negociar com outros partidos para obter uma coalizão. Novo é sigla mais à direita, PSTU mais à esquerda, diz o GPS partidário, segundo a Folha de São Paulo. Foto de capa da Folha para São Paulo, registrando temperatura média de 12 graus. E o feriado deve continuar gelado, diz aqui a Folha de São Paulo na sua edição de hoje. E agora vamos para o Jornal O Globo. Conta pesada, juro alto afeta e custo das dívidas de empresas da Bolsa sobe 12% em 3 meses. Balanços das companhias listadas na B3 mostrando gastos de 99 bilhões de reais no segundo trimestre. Foto de capa, jogadores do Flamengo comemorando, já que o Brasileirão tem um novo líder, que é o time do Rio de Janeiro. São destaques de hoje do jornal O Globo. Assuntos de capa dos principais jornais do país e que você acompanha diariamente aqui na programação da Jovem Pan. E o Show Business recebeu na última edição Felipe Abramovay, da Pilar, do setor imobiliário e de tecnologia. Acompanhe com o Bruno Meyer.
5: Vocês, desde a fundação, vocês bateram quantos bilhões de vendas? Eu tinha um número de 10 bilhões de vendas, acho que é do ano passado, é isso?
6: A gente bateu 10 bilhões agora, em agosto, bater 10 bilhões de vendas.
5: 10 bilhões?
6: 10 bilhões.
5: Tá,
6: A gente fez... Um dado interessante é que a gente demorou 41 meses para vender 5 bilhões e agora a gente vendeu 5 bilhões em 14 meses.
5: Ô Felipe, qual que foi a maior venda de vocês até hoje?
6: A gente fez uma venda de 100 milhões, foi a maior venda que a gente fez.
5: De um apartamento?
6: De uma casa.
5: De uma casa?
6: De uma casa.
5: Em São Paulo?
6: Em São Paulo.
5: 100 milhões de reais. O que que tinha nessa casa?
6: Aí eu tinha um desejo muito, muito grande de quem estava comprando a casa.
5: Pode falar o bairro? Pode falar o bairro?
6: Jardim América.
5: Jardim América, uma casa de 100 milhões de reais. Eu fiz uma pergunta para um CEO de uma importante incorporadora de São Paulo também. Eu perguntei para ele quanto é o apartamento mais caro do Brasil? Ele trouxe a resposta. Agora eu pergunto para você também, que está no setor há 5 anos. Quanto é o apartamento ou a casa mais cara do Brasil?
6: A gente teve uma casa que, se não foi a transação mais cara, foi uma das mais caras, que saiu esse ano, que não foi na Pilar, mas foi uma casa que virou notícia, enfim. Foi uma casa vendida, se não me engano, por 250
5: milhões. 250 milhões.
6: Tá. Eu acho que essa foi talvez uma das maiores transações do...
5: Em São Paulo?
6: Em São Paulo.
5: Tá. Superou aquele CEO que veio aqui, porque ele falou que o apartamento mais caro que ele tinha vendido foi no valor de 150 milhões de reais.
1: Jornal da Manhã, 6 horas e 51 minutos.
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1: Em 6h56, hora do esporte aqui na programação. O Flamengo assumiu a liderança do Campeonato Brasileiro após vencer o Remo. A rodada também teve vitórias de Cruzeiro, Santos e Mirassol, além da virada da Chapecoense sobre o Corinthians. Detalhes com Pedro Marques.
29: O Campeonato Brasileiro tem novo líder. No Mangueirão, em Belém, o Flamengo bateu o Remo por 1 a 0 com gol de Samuel Lino no segundo tempo. O atacante vive grande fase. Já são 5 bolas na rede nos últimos 6 jogos. Quem ajudou o Mengão a assumir a ponta foi o rival Botafogo, que segurou um empate sem gols com o Palmeiras no Nilton Santos. Em Belo Horizonte, sob protestos da torcida após cair para o Galo na Copa do Brasil, o Cruzeiro venceu o Atlético Paranaense por 3 a 1 e encostou no G4 da competição. No Beira-Rio, em confronto direto na parte de baixo da tabela, o Santos derrotou o Internacional por 3 a 2. O Peixe aproveitou os erros do Colorado e abriu 3 gols de vantagem, mas levou sustos na etapa final antes de confirmar a vitória. Quem acabou surpreendido dentro de casa foi o Corinthians, que saiu na frente logo cedo com o Matheus Bidu, mas levou a virada da lanterna chapecoense com 2 gols de Marcinho. O Mirassol também venceu de virada o Coritiba fora de casa e abriu 3 pontos de vantagem para a zona de rebaixamento. A 26ª rodada do Brasileirão encerra hoje com Vitória e Grêmio às 8 da noite no Barradão em Salvador.
1: No futebol alemão, o Mainz goleou o Hamburgo por 5 a 0 e avançou na tabela da Bundesliga. Acompanhe com o Guilherme Silva.
30: Pelo campeonato alemão,
12: O Mais goleou o Hamburgo por 5 a 0 e se manteve no topo da classificação, enquanto o seu adversário é a pior campanha até aqui na Bundesliga. Destaque para os gols. Becker abrindo o placar, Muene fazendo o segundo para o Mais, além de Felipe Tietz, que marcou duas vezes, e Ransford, que fechou a conta no 5 a 0 para o Mais. E falando de classificação, o Mais é o quinto colocado na Bundesliga, até aqui com 4 pontos em 2 jogos, e o Lanterninha Hamburgo, que em 2 partidas não venceu nenhuma até agora e tem o pior saldo de gols no alemão.
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1: Quero receber agora toda a nossa rede de rádio também que está conosco, depois do horário eleitoral gratuito. Estamos unidos em todas as plataformas aqui no nosso Jornal da Manhã. E eu já quero aproveitar que está todo mundo com os ouvidos grudados e com os olhos também aqui na nossa tela para falar um pouquinho de economia, porque mesmo com a queda no desemprego, o aumento da renda média, o trabalhador brasileiro não tem sentido um alívio ali no orçamento. Alangani, é muito interessante a gente perceber que os dados se descolam do sentimento, da realidade. Por que que isso acontece, meu amigo?
2: Evandro, tem duas explicações. A primeira é por uma questão estatística. Então, se a gente pegar de 2019 até 2026, baseado num estudo da própria FGV, o emprego cresceu em média 1,3% e a renda média do brasileiro 1,9%. Só que a gente está falando de uma média. Então, por exemplo, se eu pego o Evandro, que é um profissional altamente qualificado, para ele tem emprego, né? Nesse segmento, perfis parecidos aqui com o Evandro, há um aumento do emprego e há um aumento da renda. Então, isso puxa a média para cima, mas isso não significa que valha para todo o trabalhador brasileiro. Então, você tem esse efeito estatístico. O outro ponto também, Evandro, que acontece é que, olha só, o desemprego em queda, menor taxa de juros nos últimos anos.
1: Menor taxa de desemprego dos
2: últimos anos.
1: Desculpa,
2: menor taxa de desemprego dos últimos anos.
1: A gente tem uma das maiores dos últimos anos.
2: O que acontece, o outro fator, é o alto nível de endividamento das famílias. Então, o desemprego ele está em queda, o emprego ele cresce, mas as famílias estão muito endividadas. Então, você tem aquela percepção de que, puxa vida, eu estou trabalhando, eu estou no mercado de trabalho, mas eu estou pagando conta, eu estou pagando juros. E aí sobra pouca renda para você.
1: E os juros estão altos, né?
2: E os juros estão altos. E aí o outro fator, eu já acabei falando, a renda média do trabalhador está subindo, né? Mas isso não significa que sobe de uma maneira generalizada e taxas de juros muito elevadas, que está muito ligado, claro, também ao endividamento, Evandro.
1: Ô Gani, isso aqui se tornou um dos principais problemas para o atual governo, né?
2: Se tornou.
1: Porque o endividamento das famílias, ele repercute de maneira muito negativa exatamente por isso, porque os dados positivos não conseguem suprir isso aqui, que é o fato de as famílias terem o seu orçamento cada vez mais arrochado por causa das dívidas.
2: Você tem razão. E a gente tem que entender por que esse endividamento familiar sobe tanto. Se o mercado de trabalho ele está aquecido. Bom, a gente teve, desde a pandemia, anos de inflação elevada, né? A pandemia causou esse choque e até hoje não resolveu definitivamente. Então, isso elevou muito o custo de vida. Se você tem uma inflação subindo todo ano, evidentemente que o custo de vida se eleva. E a renda não acompanhou, a renda de todas as pessoas, majoritariamente, não acompanhou o aumento dos preços. Então, muitos se endividaram, pegaram um empréstimo para conseguir pagar a conta do final do mês, pagar a conta de alimentação, de energia. Você tem, claro, também o problema das bets. Muitos, né, acabaram se endividando porque gastaram muito dinheiro com apostas online. Então, tudo isso acaba explicando essa aparente contradição de mercado de trabalho aquecido, mas, por outro lado, uma insatisfação da população em relação à economia.
1: Valeu, Gani.
2: Valeu.
1: Até já, meu amigo.
3: Sabe que estava frio hoje para sair da cama, mas estamos em São Paulo, com aquela garoa, temperatura na casa dos 10. Espera só até a Camila Yunis te contar o que aconteceu no Rio Grande do Sul. Bom dia, minha amiga. Bem-vinda.
4: Oi, Bia. Muito bom dia para você, para o Evandro. Bom dia a todos. Neve no Rio Grande do Sul, precipitação invernal, né? Que é quando a chuva acaba congelando. A gente tem imagens, porque os meteorologistas da Climatempo confirmaram essas imagens que estão circulando nas redes sociais da neve que caiu em São José dos Ausentes e Cambará do Sul, que fica ali no norte do Rio Grande do Sul, na divisa com Santa Catarina, um dos pontos mais altos do estado gaúcho. E olha só, os moradores puderam observar a neve caindo lá no Rio Grande do Sul.
3: É frio, mas é uma imagem bonita, né?
4: Pra
3: quem
4: bonita.
3: Tá no rádio, pessoal, é uma turma de tropeiros ali, o pessoal a cavalo, com poncho, chapéu, andando em uma área bem aberta, o céu completamente fechado, naquele cinza claro, e a gente consegue ver a neve caindo, literalmente, Camila Yunis.
4: Exatamente, Bia. E isso acontece porque o centro dessa massa de ar frio intenso estava ali na altura do Uruguai. Então, a massa massa, o centro da massa de ar é o local mais frio, então estava muito perto do Brasil. Então, por isso a gente está vendo todo esse cenário de temperaturas bem baixas ali, bem próximas de zero grau, negativas. Parece cena de filme. E você fez uma descrição muito boa, né? Parecem uns tropeiros ali andando na região sul do país. Para hoje, Beatriz Frenner, a gente tem ainda condição de geada. Olha só, praticamente todo o território gaúcho, então a gente está falando de uma geada ampla no Rio Grande do Sul, Santa Catarina, e chega também no estado do Paraná. As temperaturas ficam bem baixas ainda nos três estados da região sul do país. Agora vamos dar uma olhadinha no nosso próximo mapa, Bia, porque olha só, o tempo firme predomina. A gente está falando dessas temperaturas mais baixas, só que na retaguarda da frente fria vem um sistema de alta pressão atmosférica que mantém o tempo firme. Então não deve chover no Rio Grande do Sul, Santa Catarina e Paraná. Exceção são áreas ali do litoral de Santa Catarina e também do litoral do Paraná. Tempo firme também aqui no interior nordestino. Mas repare que nessa faixa central do nosso mapa, então boa parte aqui de Minas Gerais, Mato Grosso, a gente tem condição de chuva, inclusive com alerta de temporais. Vamos dar uma olhadinha no nosso próximo mapa, porque a gente tem a atuação de alguns sistemas ainda. Então, olha, Espírito Santo, litoral sul da Bahia, ainda em função do deslocamento daquela frente fria, pode ter os acumulados mais elevados. Também aqui em Minas Gerais, Goiás, Mato Grosso, em áreas também do norte do país. E Bia, as temperaturas caíram bastante, não só na região sul do país, mas também em outras áreas mais centrais. Vamos dar uma olhadinha nas temperaturas? Porque a gente estava falando que Cuiabá estava gostoso, né?
3: 37,
4: quase 40 graus. E olha só, máxima de 28. Ainda é quente, 28 graus, né? Mas muito diferente do que a gente estava vendo nos últimos dias. E olha só, lá no Rio de Janeiro hoje, máxima de 19 graus. Aqui na capital paulista, máxima de 13 graus. Hoje pode ser o dia mais frio, não só aqui na capital paulista, mas também lá no Rio de Janeiro. Você até falou mais cedo, né, Bia? A Bia comentou que sentiu que hoje era o dia mais frio que ela já tinha vivenciado aqui em São Paulo. Eu falei, você não está errada. Pode realmente ser o dia mais frio. A gente vai ver como a atmosfera vai se comportando ao longo do dia e se isso vai se confirmar. Lá no Rio Grande do Sul, máxima de 15 graus. E olha só, em Palmas, máxima de 31. Centro-sul do país, com essas temperaturas mais baixas. O dia vai ficar nublado aqui na capital paulista. Tem condição de garoa ao longo do dia. Já choveu um pouquinho durante a manhã, madrugada. A tendência é de que as temperaturas elas comecem a aumentar nos próximos dias. Só vai aparecer, mas a gente ainda tem bastante instabilidade na atmosfera. Então vai ser uma semana mais chuvosa aqui na cidade de São Paulo. Camila, só que também mais friozinho.
1: Vai demorar umas duas semanas ainda para a gente ver um sol mesmo com o céu azul?
4: Evandro, a gente ainda vai ter muita chuva nos próximos dias aqui em São Paulo, porque a gente tem mais uma frente fria chegando no final da semana. Então teremos várias passagens de frentes frias e essas frentes frias que trazem chuva e também, se vem uma massa de ar polar na retaguarda, faz as temperaturas caírem. Então a gente ainda vai demorar para ter um pouquinho esse céuzão azul e esse calorão que você quer. Calma, a gente ainda está no inverno.
3: Sabe,
4: vamos
3: que hoje,
4: um pouquinho de cada vez.
3: Hoje cedinho lá no camarim eu perguntei para Camila Iones, é a última massa de ar frio, é o último friozão do ano? Porque a gente já está quase olhando já para a primavera. Ela falou, não, é um emendado no outro. A gente vai ter um calorzinho nessa semana e depois já esfria de novo.
4: Vai ter um gostinho ali do calor, 28 graus mais ou menos no fim da semana aqui em São Paulo, e aí depois no fim de semana mais uma frente fria, aí chuva e temperaturas caindo.
1: Ah, não dou conta não dessa mudança de temperatura.
4: Haja saúde.
3: Obrigada, Camila. Até mais.
4: Até.
3: Valeu. Dando sequência aqui ao nosso Jornal da Manhã.
1: 7 horas e 37 minutos.
3: Repita.
1: 7 e 37.
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3: 7h41.
1: Repita.
3: 7h41. Ao longo dessa edição, a gente vai continuar atualizando todos os atos cívicos, políticos e manifestações previstos para esse 7 de setembro. Agora, informação sobre um incêndio que atingiu entre 25 e 30 casas na comunidade do Verde, onde vivem cerca de 400 famílias. Esse incêndio aconteceu no domingo de manhã, no Parque Novo Mundo, que fica na zona norte de São Paulo. De acordo com os bombeiros, ninguém ficou ferido e 10 viaturas atenderam a ocorrência. Ainda não existe um levantamento do número de moradores desalojados e nem sobre o tamanho dos prejuízos. O fogo começou por volta das 9h35 da manhã e por volta de meio-dia e 45 já tinha sido controlado. A Prefeitura de São Paulo disse que atua no atendimento às vítimas do incêndio e que equipes da Secretaria Municipal de Assistência e também de Desenvolvimento Social estiveram no local. Agora fica a expectativa sobre onde esses moradores vão permanecer e também para onde serão levados logo após toda a situação estar controlada. 7h42 da manhã.
1: Repita.
3: 7h42.
1: Vamos falar então do tradicional desfile do 7 de setembro em várias regiões do país, mas agora eu quero trazer aqui para a capital de São Paulo. Marcelo Matos está lá no IMB, onde ocorre o tradicional desfile aqui da capital. Fale para a gente, meu amigo, como é que está por aí? Bem-vindo, bom dia.
22: Bom dia, Evandro, Bia e a todos que nos acompanham na Jovem Pan. 204 anos... da independência do Brasil. Nós estamos aqui justamente do sambódromo do IMB. Vou pedir para o Luiz Henrique mostrar já o posicionamento aqui das forças militares brasileiras, portanto. A Olavo Fontoura está neste momento aqui na Zona Norte, fechada para o trânsito, apenas as viaturas estão sendo autorizadas também aqui nesse trânsito, e vocês já podem observar, inclusive, então, os integrantes que vão participar do desfile cívico-militar, que há uma previsão que ele possa ser iniciado por volta das 9 horas. Antes, às 8h30, haverá revista da tropa pelo governador do estado, Tarcísio de Freitas. Nós teremos então o hasteamento da bandeira às 8h45 e o desfile está previsto para começar às 9 horas, com encerramento também previsto para as 12 horas. Repito, então, são 204 anos da independência do Brasil. De fato, hoje o clima aqui é temperatura bastante baixa, 11 graus. O governador, ele deve se utilizar desse portão aqui, portanto, nós estamos aqui no portão 25 e ele vai ter acesso aqui às autoridades. Vou pedir para o Luiz Henrique mostrar deste lado aqui. Nós estamos virando aqui para a direita, né? Já, as viaturas já começam a chegar por aqui e o governador vai passar por esse ponto aqui, vai descer ali juntamente com as autoridades. Vou também pedir para o Luiz Henrique mostrar o clima. Mostra lá, arquibancada, por favor, que ainda não houve a liberação para que as pessoas possam entrar. Portanto, nós estamos acompanhando aqui. E o céu cinzento, né? Então, essa é a temperatura hoje, muito baixa, 11 graus. Então, fica agora a expectativa da presença do governador. Isso deve acontecer por volta, então, aí, a revista da tropa às 8h30 e o hasteamento da bandeira brasileira 8h45 e 9 horas o início do desfile. Então nós vamos continuar acompanhando as demais autoridades, governador confirmado. Fica a expectativa também da presença do prefeito Ricardo Nunes, que irá acompanhá-lo aqui naquele lado direito ali reservado para as autoridades. E é claro que daqui a pouco voltaremos com mais informações. O detalhe é o seguinte: Olavo Fontoura, então, como eu disse, ela está fechada hoje para o trânsito, só as viaturas, a movimentação aqui, portanto, das Forças Armadas, e fica a expectativa aqui. Nós passamos agora na Brasleme, movimentação normal, mas ao fechamento, o bloqueio aqui do trânsito na Olavo Fontoura. Daqui a pouco voltamos ao vivo com mais informações ainda dentro deste Jornal da Manhã. Hoje, feriado 7 de setembro, portanto, aqui 204 anos da independência do Brasil. Voltamos com vocês.
1: Obrigado, Marcelo Matos. Boa cobertura por aí. Vamos já analisar aqui com os nossos amigos, porque Lucas Merreiro, ao longo da gestão de Jair Bolsonaro, o 7 de setembro ele ficou bastante reconhecido pelos discursos e manifestações políticas, exatamente por conta da ligação que o ex-presidente tinha com essa data. Ao longo dos últimos anos, houve uma certa normalidade, uma normalidade foi devolvida a esse evento, com os desfiles cívicos feitos em várias regiões do país, mas agora, em 2026, a gente começa a perceber novamente uma camada política em cima desse 7 de setembro, não só pela situação envolvendo o Supremo Tribunal Federal, mas também por a gente estar no ano eleitoral, né?
9: Ano eleitoral, é verdade. Eu fico triste de ver, Evandro, como a classe política, ela vulgariza, e essa é a verdade, vulgariza o 7 de setembro, o feriado mais importante que nós temos, feriado da independência, a data de fundação do nosso país na prática, e acaba sendo utilizado para fazer propaganda eleitoral das mais torpes possíveis, né? Não estou dizendo que candidatos não podem aparecer no 7 de setembro, não podem fazer evento, não é isso. O problema que eu vejo é que muitas vezes a questão da comemoração da independência e do respeito à história brasileira acaba ficando de lado. E isso é um problema que nós vimos tanto a esquerda como a direita cometerem. O Lula, enquanto presidente, faz aqueles eventos dele que nós sabemos que é recheado do que no âmbito político se chama de pelego. A gente paga, a gente que recebe dinheiro para ir lá participar do evento, e é a coisa mais óbvia do mundo. O Jair Bolsonaro também foi duramente criticado por isso, e aí eu coloco razão nas críticas, né? Porque fazia evento no 7 de setembro e ficava num caminhão de som falando que era imbrochável. Então veja como isso não é um problema da esquerda ou da direita, é um problema da nossa classe política que, infelizmente, vem, repito aqui, vulgarizando um evento que é tão importante para todo o Brasil. Eu espero que hoje seja diferente, eu espero que hoje tenha mais respeito, espero que hoje evoquem os heróis nacionais, os heróis brasileiros que nós temos. As pessoas não lembram, mas nós temos vários. Eu espero que isso aconteça. Eu tenho tanta esperança assim? Não, mas a esperança é a última que morre, né?
3: Koba, é como se fosse um aniversário e aqui a gente estivesse soprando as velhinhas pelos 204 anos de independência do Brasil, mas em um ano com tanto escândalo de corrupção na política, no judiciário, no setor privado, o brasileiro tem motivo para comemorar esse 7 de setembro?
12: Deveria ter, né? Porque é um ano a mais de independência, um ano longe da
0: da colonização portuguesa, mas se a gente pega o que é o 7 de setembro e o que fizeram com o 7 de setembro, a gente vê que de fato foi politizado. Politizado e mais do que isso, politizado para a polarização que nós temos hoje. Se a gente pega, por exemplo, no 7 de setembro do ano passado, a gente tinha uma bandeira dos Estados Unidos estendida na Avenida Paulista, no dia da independência. Como é que casa o motivo do feriado, o motivo da celebração com o que pediam naquele momento ou com o que celebravam naquele momento? Naquele momento celebravam a taxação norte-americana sobre o Brasil, veja só. Então, é claro que houve, de alguma maneira, uma apropriação do 7 de setembro para finalidades políticas, mas algo que o PT já faz há muito tempo também, com o 1º de maio. Se a gente pega os 1º de maio todos, inclusive em eventos públicos, em eventos patrocinados pelo poder público, a gente viu por muitos e muitos anos o PT fazendo isso também, se apropriando do dia do trabalho para fazer campanhas, para movimentar sindicatos com finalidade eleitoral. Aliás, foi num 1º de maio também, público, evento patrocinado com dinheiro público, que o presidente Lula pediu voto para o Boulos, antes da campanha eleitoral, das eleições municipais de 2024. Inclusive foi punido pela Justiça Eleitoral por isso. Então, de lado a lado, há essa estratégia de se assenhorar de datas, de bandeiras, de cores, né? O 1º de maio com a bandeira vermelha, o 7 de setembro com o verde e amarelo, que por muito tempo ficou com mais identificado com a direita. Houve uma tentativa do presidente Lula nessa terceira gestão de se valer novamente da bandeira. Até o momento não houve tanto sucesso em relação a isso. A gente vai ver a prova disso hoje nas manifestações do 7 de setembro, quando maior parte a direita vai se usufruir desse feriado e dessas manifestações todas.
3: Valeu, Koba.
1: Vamos falar agora da candidata ao Senado pelo PL no Distrito Federal, Michele Bolsonaro, que usou as redes sociais para mostrar apoio ao ministro do STF, André Mendonça, depois do aumento da crise ali no Supremo Tribunal Federal. A Beatriz Souza preparou uma reportagem.
14: Em meio à crise interna no Supremo Tribunal Federal, a ex-primeira-dama e candidata ao Senado pelo DF, Michele Bolsonaro, publicou uma foto em uma mensagem de apoio ao ministro André Mendonça. Na imagem, Mendonça e Michele aparecem de mãos dadas e sorrindo. Na legenda, Michele afirmou que Mendonça é escolhido e ungido do Senhor. Disse ainda que a igreja o ama e que há pessoas que oram, choram e se alegram por ele. Michele também declarou que o ministro permaneceu fiel aos seus princípios e se manteve forte e corajoso e que foi chamado para este tempo. A manifestação ocorre em meio a uma crise sem precedentes dentro do Supremo, iniciada após Mendonça determinar o levantamento do sigilo de um relatório da Polícia Federal, que mostra a troca de mensagens entre o ministro Alexandre de Moraes e o ex-banqueiro Daniel Vorcaro, ex-dono do Banco Master. Em seguida, Moraes pediu que Mendonça fosse investigado no inquérito das fake news por suposto abuso de autoridade. Segundo Moraes, o colega teria direcionado investigações contra ministros da própria corte, entre eles Gilmar Mendes, Dias Toffoli, Luiz Fux e Nunes Marques. Michele também relembrou a demora para que a sabatina de Mendonça no Senado fosse marcada pelo presidente da casa, Davi Alcolumbre. Na época, a demora chegou a ser questionada no próprio Supremo por senadores, que atribuíram a Alcolumbre a responsabilidade pela falta de votação. Agora o cenário se inverteu. Senadores da oposição pressionam o presidente do Senado a dar andamento aos pedidos de impeachment contra Moraes. A publicação de Michele, no entanto, também gerou críticas entre próprios seguidores. Alguns afirmaram que a foto poderia reforçar uma percepção de alinhamento político de Mendonça e acabar comprometendo a imagem de imparcialidade do ministro. Michele Bolsonaro é candidata ao Senado pelo Distrito Federal, ao lado da deputada Bia Kicis. As duas disputam as duas vagas que estarão em jogo no Senado pelo DF. A oposição trabalha para ampliar sua bancada no Senado nas eleições deste ano. De olho também nas próximas eleições para a presidência da Casa. A estratégia inclui o avanço de pedidos de impeachment contra ministros do Supremo e propostas de anistia aos condenados pelos atos do 8 de janeiro, entre eles o ex-presidente Jair Bolsonaro, condenado pelo STF por tentativa de golpe de Estado.
18: Nós precisamos de pessoas fortes no Senado, aguerridas, e que não concordem com essa inversão de valores, com esse atropelamento das instituições. Nós precisamos de pessoas que estejam dispostas a botar a cara e trabalharem pelo impeachment, pela prisão, pelo que for necessário para botar ordem de novo na casa.
14: Enquanto isso, André Mendonça recebeu o prazo de 5 dias para prestar esclarecimentos por determinação do presidente do STF, ministro Edson Fachin. A acusação de Moraes contra Mendonça no inquérito das fake news foi retirada por Fachin, que deu o mesmo prazo para Moraes e Paulo Gonet, procurador-geral da República, se manifestarem.
3: Olha, no noticiário internacional a informação de que pelo menos 5 pessoas morreram depois de um avião da Amazon ultrapassar a pista e atingir veículos durante o pouso no aeroporto internacional de Miami, nos Estados Unidos. Outras 5 pessoas ficaram feridas. Veja na reportagem de Paulo Edson Fiore.
2: Pelo menos 5 pessoas morreram quando um voo de carga da Amazon Prime Air ultrapassou o limite da pista e caiu durante o pouso no aeroporto internacional de Miami no domingo, levando ao fechamento de todas as pistas de pouso e de taxiamento, informaram autoridades locais. O voo 7598 da Prime Air ultrapassou a pista diagonal do terminal pouco antes das 2 da tarde no horário local e atingiu vários veículos. 5 pessoas também ficaram feridas. Todas as pistas de pouso e de taxiamento do aeroporto de Miami foram fechadas após o desastre para o trabalho das equipes de resgate. A aeronave era um Boeing 767-300 que havia decolado de San Juan, capital de Porto Rico. A companhia aérea de carga 21 Air operava o avião para a Amazon. A Amazon ainda está reunindo detalhes sobre o ocorrido, disse a porta-voz da empresa, Kelly Nantel. Estamos trabalhando em estreita colaboração com as autoridades locais para entender exatamente o que aconteceu, disse Nantel em um comunicado. Neste momento, nossa prioridade absoluta é a segurança, o bem-estar e o cuidado com todos os envolvidos. A Administração Federal de Aviação informou que investigará o acidente.
3: Agora, 7h55 da manhã.
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0: Bom dia, boa segunda hora, amanhã de 7 de setembro, feriadão. E agora aquela hora que chega com dose de rock and pop aqui na Pan. Nesta edição vai ter Snap, a Legião Urbana, também Madonna e muito mais.
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0: Boingo, boingo.

0: Jovem Pan número 1 do Brasil, Audioslave, Like a Stone. Também teve Charlie Brown Jr., Zóio de Lula. E estou aqui com Shakira.
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0: Jovem Pan número 1 do Brasil, fechando o Rock and Pop desta manhã de segundo ano de feriado, Kiss Me, Sixpence Not the Rich, também teve Outfield e Erasure.
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0: Com Taylor Swift, I Knew It, I Knew You.

0: Trio Conexão começa com mais um mistério envolvendo a sempre enigmática Taylor Swift. É que nos últimos dias, algumas músicas da estrela mais popular do mundo começaram a ganhar cores diferentes nas plataformas, como verde, púrpura e vermelho. A primeira coisa então que passou na cabeça dos Swifties foi a seguinte: será que vem novo álbum por aí? E por falar em lançamentos, se você curte trilhas sonoras, a dica fica para as novas versões da trilha de Pânico, um dos filmes do tipo slasher mais cultuados dos últimos anos. E na versão comemorativa de 30 anos do álbum, os fãs americanos poderão colecionar uma série de formatos, incluindo vinil prateado com um pôster promocional, além de uma edição estendida em CD com 40 faixas. Para saber mais, siga a Pan nas redes sociais.
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1: Aê, olá, bom dia, seja bem-vinda, seja bem-vindo. Eu sou o Fernando Rocha, esse é o nosso Morning Show. Nessa segunda-feira, 7 de setembro, um dos dias mais frios de 2026. Chove lá fora, faz frio, mas queima. Queima de queimar muito quente aqui dentro. Sofá da Discord é quentíssimo. Todo mundo animado. Então fica com a gente aqui que você vai ver os principais protestos pelo Brasil afora. A Avenida Paulista, que fica aqui no nosso quintal, já está quase toda preparada. Desfiles oficiais, notícias também oficiais nesse 7 de setembro. 204 anos de Brasil independente. E aí, o que você está achando do nosso Brasilzão? A gente está fazendo uma pergunta aqui hoje. Na sua opinião, essa crise no STF, que está dando o que falar, pode acabar em pizza? Ou vai acabar em resoluções? Você que está em casa, no carro, no trabalho, você que está debaixo do cobertor acompanhando a gente, obrigado pela companhia. Tem até um WhatsApp aí prontinho te esperando, 11 91 32 58 055. Tem o nosso site, tem várias formas de você falar conosco e até dizer de onde, debaixo de qual cobertor hoje você está acompanhando o nosso Morning Show. Pizza temos, Matheus?
2: Temos pizza, pode escolher o sabor.
1: Ah, você acha já que vai ser tudo em pizza?
2: Tudo não, porque eu ainda acredito um pouquinho no poder ali do André Mendonça de soltar mais coisas para motivar o povo brasileiro. Agora, o que depender do STF enquanto plenário, que muita coisa vai para plenário, aí eu acho que acaba em pizza, porque a maioria ali não quer que isso avance.
1: Pois então, será que você, ô Henrique, vão de uma ponta para outra no sofá?
3: Vai dar, tem que dar alguma coisa essa questão do STF. Eu não confio no André Mendonça e em nenhum dos outros ministros que estão lá. Acredito que vai ter muita água para correr ainda, mas vamos com calma que pizza é a última coisa que a gente espera que dê.
1: Eu vou te perguntar uma coisa, Olete, eu sei. Calma, só... Olete, eu entendi errado ou polarizamos até a questão de André Mendonça de um lado, Alexandre... Moraes de outro. Dois AMs, né? AM pra cá, AM pra lá. Virou isso, Letícia, na sua opinião?
4: Não, na verdade, virou as pessoas. A gente tem de um lado as pessoas que realmente querem que aconteça alguma coisa e de outro lado as pessoas tipo o Henrique, que não querem que dêem nada. Aliás, Henrique, você fica aqui falando que você espera que não dêem pizza, que com certeza vai acontecer alguma coisa. Claro, como também com certeza aconteceu alguma coisa na Lava Jato, no escândalo do INSS. Infelizmente, essa é a realidade do Brasil.
1: Muito bom.
3: É isso? Acabou? É isso? Era isso que ela ia falar?
1: Você vai falar antes mesmo da Laura Pacheco? Não, você realmente quer Laura atravessar Pacheco. Laura Pacheco, elegante como ela está,
2: esse
1: verde bandeira, com uma bota elegante, com vestido, saia, vestido, enfim, a elegância tem nome e sobrenome. Laura Pacheco hoje no Morning Show, bem-vinda.
5: Bom, se essa pizza matar nossa fome de justiça tá valendo, né? Porque olha, a gente tem que recordar o que significa a república, gente. A gente tem que recordar de que os interesses por trás do poder de quem exerce o poder deve estar, colocar à frente o interesse coletivo do que o interesse individual. E isso é uma coisa que a gente está, né, aqui achando que, poxa, será que isso está sendo acontecido? Será que isso está sendo efetivado? E é um Estado de direito, por quê? Porque a lei está acima, inclusive, de quem deve aplicar a lei. Ou seja, vamos aqui, né, resgatar esse nosso entendimento do que é uma república democrática de direito.
1: Acima do STF é a Constituição, Henrique.
3: A Constituição, de fato, acima do STF. Mas, como diz a nossa colega de sofá aqui, Letícia, né, que trouxe alguns exemplos de outros fatos jurídicos que aconteceram, é exatamente isso que a gente não pode permitir que aconteça. Porque lembra só, a Lava Jato foi um processo extremamente parcial e exatamente por conta da sua parcialidade deu no que deu. E o que a gente está vendo agora das operações conduzidas pelo STF, principalmente nesses casos do juiz que agora você virou fã, provavelmente, está no mesmo caminho. A gente vê que há uma parcialidade, pelo menos não sou só eu que digo, várias figuras aí apontam para o mesmo ponto, né? Mesma orientação. E se isso acontecer, a gente já sabe o que vai dar depois.
4: Nada. Eu não sou fã de juiz à toa, né? Na verdade, Henrique, eu sou fã de juiz que segue a lei. Eu sou fã de juiz que segue a lei. Então a gente precisa olhar pro Brasil. Agora, deixa eu te perguntar. Então a Lava Jato só deu errado? Você acha que realmente a Lava Jato só foi uma investigação parcial? Não aconteceu nada. Ninguém roubou nada no Brasil.
5: Então, e as provas? Em outros escândalos?
3: Houveram pessoas que foram presas, houveram pessoas que responderam. Mas houve uma parcialidade com o objetivo principal de tirar o Lula das eleições.
1: Uhum. A gente vai falar muito sobre isso. Tem protestos por todo o Brasil. Jornalismo jornalismo da Jovem Pan está atento a tudo que está acontecendo, principalmente aqui no nosso quintal, como eu disse, a nossa Avenida Paulista. E a gente vai para Brasília, porque além dos protestos, as comemorações oficiais, né, do dia da nossa independência. Brasília já tem evento logo muito cedo, evento que reúne presidente Lula, ministros, autoridades e também Marco Viana, que tem as informações direto de lá. Olá, Marco, bom dia. Bem-vindo ao nosso Morning Show. Começou cedo aí, né, o desfile de 7 de setembro em Brasília.
6: Olá, Fernando, muito bom dia para você, um ótimo dia a quem nos acompanha nesse feriado. Tô sabendo que por aí tá bem frio, mas aqui em Brasília tá um calor daqueles. Apesar de 23 graus, sol encoberto, bastante abafado, mas cerca de 30 mil pessoas participam do desfile cívico de 7 de setembro aqui na Esplanada dos Ministérios em Brasília. O presidente Lula chegou às 9 horas da manhã, acompanhado da primeira-dama Janja da Silva. Outras autoridades chegaram alguns minutos antes, cerca de uma hora antes. Os presidentes do Senado, Davi Alcolumbre, e da Câmara, Hugo Mota. Edson Fachin também participa desta cerimônia, lado a lado ali com o presidente Luiz Inácio Lula da Silva. E nesse momento, justamente aqui atrás, na Esplanada dos Ministérios, já passaram várias entidades, órgãos, inclusive escolas públicas, Polícia Rodoviária Federal, Polícia Federal, Polícia Militar, Corpo de Bombeiros, enfim, outras forças de segurança, demonstrando, inclusive, levantando a bandeira do tema do encontro do desfile cívico aqui em Brasília, que é a soberania nacional. Tomando como referência, inclusive, tomando como gancho o pronunciamento oficial feito pelo presidente Lula ontem nas redes sociais, defendendo a soberania do país, defendendo também que nenhum país deve interferir na autonomia do Brasil, e é justamente esse o tema que rege o desfile cívico de 7 de setembro aqui em Brasília. Além disso, como eixos além da soberania nacional, também está a segurança da mulher, a proteção da mulher, está também a Copa Feminina, a Copa Mundial Feminina, que vai acontecer no ano que vem aqui no Brasil, bem como a defesa das terras raras, dentre outros temas que são bandeiras levantadas pelo governo Lula. Aqui do meu lado, vocês estão ouvindo realmente bastante barulho aqui, ao meu lado esquerdo tem uma arquibancada, do meu lado direito uma outra arquibancada, pelo menos até onde podemos ouvir aqui, houve uma manifestação positiva em recebimento, em recepção ao presidente Lula, algumas pessoas gritando o nome do presidente Lula. Do outro lado já ouvimos gritos de defesa ao fim da escala de trabalho 6x1, existia a expectativa de manifestações acontecerem aqui em Brasília, mas pelo menos até o momento não há nenhuma manifestação acontecendo aqui. Claro, a gente está de olho acompanhando todos os bastidores, e justamente aqui, ó, o Exército Brasileiro desfilando aqui atrás na Esplanada dos Ministérios. Fernando.
1: Muito bom, Marco. Vamos dar uma rodada aqui no sofá, só para falar sobre essas questões importantes do dia de hoje. Claro, tem protesto, claro que a gente vai falar também. Eu quero conversar com você, mas queria que o sofá participasse, porque é o seguinte, Semana da Pátria, muito importante em outros países. Eu já estive em outros países, Matheus, você também viajou o mundo todo, e você vê ali bandeiras que fazem parte da paisagem, da rotina de todo dia, já vi isso, principalmente nos Estados Unidos, no Uruguai, na Bolívia também, perto de comemorações assim. Hoje aqui o símbolo brasileiro máximo, a bandeira, acabou sendo sequestrada por essa discussão, né? E que a gente tem que sair fora dela para entender. São 204 anos de independência brasileira.
3: Do Paraguai também, que é...
1: Ah, o Paraguai. Não, você já está provocando. Você veio trazer a desordem hoje.
3: É só que você falou vários
1: você
3: países.
1: Você hoje trouxe a desordem.
2: Você está promovendo
1: a desordem.
2: Eu não tive ainda o privilégio de estar no dia da independência no Paraguai com os meus amigos. Um abraço, inclusive. Mas estive no México. E a riqueza cultural do México, estive nos Estados Unidos também durante a independência, é uma coisa surreal.
1: Fica uma semana
2: não
1: inteira.
2: Não existe, exato.
1: A semana inteira comemorando.
2: São comemorações pelo país. No México tem o grito da independência, então os prefeitos, os governadores, eles vão para grandes praças públicas fazerem o grito. Não existe esse partidarismo, porque se entende... É claro, gente, que existe partidarismo na hora que tem que ter. Um vota para um lado,
1: outro para
2: o outro.
1: E eu te pergunto, Matheus, você imagina o Henrique hoje saindo com a bandeira do Brasil para comemorar a independência?
2: Fernando, se eu acreditasse em fada do dente, eu provavelmente acreditaria. Agora, como eu não acredito, eu acho muito difícil.
1: Por que você não acha possível você sair com a bandeira do Brasil comemorando?
3: Eu acho possível.
1: Você
3: acho que não sai. Possível.
4: Vou. Vai sair?
3: Claro
4: com a bandeira
3: vou.
4: Do Brasil?
5: Camisa
4: com a bandeira
5: do Brasil.
4: Vamos esperar um post.
2: Espero. Vamos aguardar esse post acontecer.
3: Já fui várias vezes com a bandeira do Brasil em atos, tanto da direita quanto da esquerda. E outra, vocês estão falando
4: você
3: de bandeira do Brasil?
4: Você vai nos atos da direita?
3: Claro que vou fazer entrevista
1: vai,
3: com o pessoal.
1: Vai, vai, vai. Isso ele vai
3: tem
1: mesmo.
3: Tem que ir lá conversar com o pessoal.
1: O Instagram do Henrique é cheio dessas provocaçõezinhas lá. Ele vai...
2: É verdade.
1: Isso.
2: Ah, não é provocação, não.
1: Pergunta provocando.
4: Não, imagina,
3: o que você está fazendo aqui?
1: Laura, por exemplo, já está de Dia da Pátria.
5: Eu estou, com certeza, inspirada, né? Porque o nosso Dia da Independência não tem que ser apenas para manifestar indignação, né? Mas tem que ser para manifestar.
2: É, não, e vale lembrar, Laura, que semana passada, quando eu vim de verde um dia, a primeira coisa que o Henrique falou foi uma provocação em relação ao ser de direita, ser patriota.
1: Te chamou de quê?
2: De patriota. De ah, você é patriota.
3: Porque é patriota também.
2: Porque
3: ele
2: assim.
3: É,
1: pois então.
2: A pessoa que eventualmente tem alguma limitação
3: só falei
2: intelectual
3: que era patriota,
2: pode não entender
3: ué.
2: A ironia. Mas infelizmente eu entendi. Nessas horas era melhor ser burro mesmo.
1: A cara
2: mas
1: que é a Letícia está fazendo. A cara dela.
5: Não, ela não veio de verde hoje.
3: Hoje vai
4: não,
3: ser
4: eu, na verdade, eu mostrei pra vocês.
2: Ela, ela trouxe uma surpresinha.
4: Eu mostrei pra vocês que eu trouxe uma surpresinha, mas não tô ao vivo. Estarei daqui duas horas com ela, uma camiseta autografada pelo melhor dos melhores. Vocês podem ver depois.
3: Mas aí eu queria agora, só te Henrique, perguntar. Não, hoje tem bandeira dos Estados Unidos aqui que vão esticar na Paulista?
4: E cadê a sua bandeira da China?
1: Ô, gente, peraí. O que a gente tá discutindo é a soberania nacional. O Lula falou, olha, não seremos, o Lula fez um pronunciamento importante, não seremos capaz, qual a palavra ele usou? Não vamos abrir mão
4: Fernando,
1: da nossa soberania. Não vamos abaixar a cabeça.
4: O problema é que ele usa esse discurso só quando é favorável.
1: Mas é o seu presidente também, Letícia. É o presidente do país que você vive, onde você nasceu.
4: Ele é meu presidente, por enquanto, mas já 4 de outubro a gente pode
1: mudar
4: isso.
1: Calma, peraí. Eu só estou dizendo o seguinte, a gente está falando de soberania, estamos falando de independência, 204 anos de Brasil independente.
4: Sim.
1: Então,
3: com a ideia da Letícia, de fato, 4 de outubro, se acontecer o que ela gostaria que acontecesse, a gente teria o Trump como nosso presidente.
4: Gente, olha como o Henrique...
3: Essa
4: Henrique
3: é a lógica.
4: Não, olha a lógica, não tem lógica. Quando
3: essa
4: você
3: é a lógica.
4: Fala, não existe lógica. Como você desvirtua. Eu sou brasileira, eu defendo meu país. Inclusive, quando a gente fala e a gente traz aqui diversas medidas que o Trump adotou e colocou aqui contra o nosso país, eu... Fui contra também, Henrique. Agora, ele vem
3: você,
4: aqui
3: é, mas
4: e ele
3: a
4: fala...
3: Que você defende,
4: tá bom, mas
3: é
4: eu respondo
3: favorável.
4: Por mim, Henrique, eu respondo por mim.
3: E por que você apoia
4: eu
3: pessoas que são favoráveis
4: mim?
3: Às medidas gente... contra o país?
4: Que medidas?
3: Poxa, as taxações, por exemplo...
4: O Flávio foi contra?
3: O Eduardo foi totalmente
4: o
3: favorável
4: Eduardo
3: durante um
4: O Eduardo foi favorável.
3: Bom
4: o Eduardo não é candidato.
2: Mas faz parte do nacionalismo.
3: Mas faz parte da trupe defendida
4: ele não é candidato.
3: Pelos bolsonaristas.
2: É só indicar para ele depois ir no site do TSE e ver se ele encontra a candidatura.
3: Ele
2: eu
3: não
2: nem
3: é
2: sou porque... bolsonarista e não. Tem que deixar claro para o Henrique que o Eduardo não é candidato. Candidato é o Flávio. Da mesma forma que o Lula é o candidato. Candidato não é outro. A gente tem uma dificuldade porque o reducionismo que ele trabalha é esse. Ele quer colocar todo mundo numa caixa da crítica... E aí falar, ah, porque o fulano falou, gente, se a gente pegar a quantidade de aberrações que o Lula já falou ao longo desse ano, aí eu tenho certeza que até você teria vergonha. Se a gente pegar tudo que a China já fez, eu tenho certeza que você também falaria, ah, mas isso eu não me inspiraria na China.
1: A gente
2: então,
1: acompanhando imagens ao vivo do desfile de 7 de setembro, direto de Brasília, nossa capital, a gente está comentando aqui o pronunciamento, né, que o presidente fez, dizendo que não seremos colônia de ninguém, não podemos baixar a cabeça diante de potências estrangeiras, e a gente está vivendo um momento muito difícil de olhar para os próprios problemas, lavar roupa suja em casa, estou falando de TSE, né? Vamos de novo para Brasília, porque o ministro André Mendonça liberou para julgamento no plenário do STF o relatório da Polícia Federal sobre aquela relação entre Alexandre Moraes e Daniel Vorcaro. Marco Viana, agora conta pra gente isso aí. O que significa isso? O que era ali da alçada do próprio André Mendonça, agora é para o STF decidir. Porém, Fachin deu um prazo, o presidente Fachin deu um prazo para que ele próprio, André Mendonça, o Alexandre Moraes, fale sobre tudo, não é? Antes de discutir essas questões. Né? São várias camadas, como se diz, não é?
6: sempre várias camadas envolvidas nessa história, quando envolve o poder judiciário, ou melhor, quando envolvem os três poderes, justamente, são essas pelo menos três camadas, o poder executivo, legislativo e judiciário, mas durante toda essa crise do judiciário, chegamos em mais um passo, e essa decisão de Mendonça coloca agora o presidente do Supremo, Edson Fachin, que inclusive participa aqui do desfile cívico de 7 de setembro em Brasília, coloca ele diante de uma questão, no mínimo, bem importante. É ele, justamente ele, quem vai definir se o caso será levado ao plenário, quando poderá acontecer e se a sessão será aberta ou reservada. O ministro liberou para o julgamento o relatório da Polícia Federal que aponta essa suposta relação entre Alexandre de Moraes e Daniel Vorcaro. Se o processo for pautado, os ministros poderão avaliar se os elementos apresentados pela Polícia Federal justificam a abertura de uma investigação ou se essas apurações relacionadas a Moraes devem ser arquivadas. Mas antes de tomar essa importante decisão, Fachin deve aguardar as manifestações de Mendonça, as manifestações de Alexandre de Moraes, do Procurador-Geral da República, Paulo Gonê, e também do Diretor-Geral da Polícia Federal, Andrei Rodrigues. Olha, o prazo para apresentação dessas informações termina, inclusive, na sexta-feira, dia 11. Na semana passada, vale relembrar a nossa audiência, Mendonça já havia retirado o sigilo do material produzido pela Polícia Federal e encaminhado os documentos à presidência do STF e à Procuradoria-Geral da República. A divulgação, claro, ampliou a crise interna na corte e, depois disso, Moraes enviou a Fachin documentos nos quais apontou fortes indícios de improbidade administrativa, abuso de autoridade e crime de responsabilidade na atuação já de André Mendonça nas operações Compliance Zero e na operação Sem Desconto. Bom, a manifestação de Moraes veio depois, claro, da divulgação do relatório e acrescentou um novo capítulo à disputa entre os dois ministros. Agora, Fernando, o que está em discussão é se os elementos apresentados pela Polícia Federal serão suficientes para abrir uma investigação contra Moraes ou se o caso será arquivado. E essa decisão depende justamente de Fachin e depois do plenário do Supremo. O presidente da corte também terá de definir o formato dessa análise, o que pode, de fato, indicar o grau de publicação, publicidade, o que o Supremo pretende dar a justamente esse caso que já provocou forte repercussão, não somente dentro, mas fora do tribunal. Bom, Fernando, até aqui, até que essas mudanças sejam apresentadas, não há uma decisão sobre a abertura de investigação contra Moraes. Agora é justamente essa a expectativa, saber a avaliação de Fachin e, a partir dessa avaliação, os próximos passos dessa investigação. Fernando?
1: Muito bem, a gente vai acompanhar tudo isso, porque, como o Marco disse, né, tem três opções: o engavetamento, a escolha de uma definição onde todo mundo vai poder saber o que está acontecendo, com muita claridade, com muita luz sobre tudo isso, ou tudo ali debaixo do pano, tudo ali numa conversa entre eles, né? Vamos aguardar o prazo que o presidente deu, né, Marco Viana? Ele termina, supostamente, ele deu 5 dias úteis, contando aí, hoje não é dia útil, embora todo mundo esteja trabalhando também, é útil para quem trabalha, mas é feriado, então são 5 dias, sexta-feira. Sexta-feira é o dia. Sexta-feira tem que todo mundo já ter falado, esclarecido. Seria mais ou menos isso, né, ô Marco? A gente vai ter essa semana inteira de fala, não fala, solta pra lá, solta pra cá, né? Seria esse o prazo, né?
6: Exatamente, até o cumprimento desse prazo é aquela expectativa de saber exatamente o que pode acontecer. O fato é que há uma contagem regressiva. É feriado no Brasil, mas os bastidores aqui em Brasília não se fala de outra coisa, viu? Apesar de toda essa festa, toda essa comemoração, aqui nos bastidores, aqui nos corredores, aqui, inclusive, dentre os colegas de imprensa, o assunto realmente é esse. Lula está ali ao lado do ministro Fachin, pode ser que aproveitem uma janela ali de oportunidade até para falar sobre o assunto. A gente está aqui de Butuca ligado, acompanhando tudo isso, Fernando.
1: Muito bem. Muito obrigado, então. Bom trabalho para você. Tendo outras informações, chame a gente. É, você tem preferência aqui no nosso Morning Show, tá bom, Marco Viana? Bom trabalho para você aí em Brasília. Obrigado. Seguimos aqui no nosso sofá. Gente, é muito... Já começaram as especulações. Matheus, Laura, Letts e Henrique. Porque são 10 votos. Está faltando um, né? Que seria o Messias, aliás. Mas agora já existe ali uma especulação de quem está para o lado de cá, quem está para o lado de lá. E desde de já existe uma especulação fortíssima de que uma mulher vai ser o fiel da balança disso tudo. Uma mulher, quem é ela?
2: Geraizeira.
1: A mineira Carmen Lúcia. Ela ainda, dentro do que ela já decidiu, porque todo mundo vai dentro das decisões dos ministros e falam, ele é mais André Mendonça, ele é mais Alexandre Moraes. E o placar está empatado.
2: É, Carmen Lúcia...
1: Carmen Lúcia ainda não, é uma incógnita.
2: Exato, Carmen Lúcia, historicamente, ela leva um pouco de tempo mesmo nessas decisões, ela não costuma tomar partido, que no fundo é o que a gente gostaria dos ministros, né? A gente gostaria de menos partidarismo de qualquer lado, seja para a esquerda ou para a direita.
1: Mas ela vota muito com Alexandre Moraes.
2: Mas vai fazer mas o ponto é, nos últimos meses, a própria Carmen Lúcia fez várias aparições públicas ao lado de Alexandre de Moraes, inclusive em eventos com o presidente Lula... Querendo ou não, não tem como não partidarizar essa questão. Então, quando falo que ela estava com o presidente Lula, é inevitável pensar que talvez ela esteja tendenciosa um pouco mais a favorecer o Moraes do que a favorecer... Eu não sou otimista nesse sentido. Eu acho que vai prevalecer um sigilo absoluto, vai prevalecer uma decisão...
4: Infelizmente, eu acho que agora a gente está...
2: Eu acho que não, porque diferente do Alexandre de Moraes, que tinha um envolvimento direto da esposa com o contrato, exato, com o escritório, e do Toffoli, que tinha um envolvimento direto com o Rissotti Tayayá, o André Mendonça, ele não tem um envolvimento direto. Inclusive, já apresentou até a fatura do cartão e as notas do tal terno, dos dois ternos que ele teria adquirido e ganhado do Vorkar, mostrando que ele pagou na fatura dele. Então, eu acho que o André Mendonça, até aqui... Cada assunto que tem surgido, ele está conseguindo pontuar. Então, aí eu acho que estão tentando torná-lo, né, questionável, mas ele ainda não é. O que não geraria suspeição ou impedimento, diferente dos outros.
4: Eu acho que a gente está agora diante de um grande desafio institucional do Supremo. Então, será que a gente vai investigar ou não? E, na verdade, eu acho que isso vai colocar até uma linha para o futuro. Até mesmo de quanto a gente confia nessa instituição. Porque se eles colocarem tudo para debaixo do tapete, para mim, pelo menos, não sei o que vocês acham aqui, mas é uma lástima.
5: Não, em realidade, a decisão tem que ser técnica. Independente de ele flerta mais para um lado ou para o outro, a decisão ela tem que ser técnica, pragmática, conforme aquilo que está na lei. E até aproveitando para falar que gostam de falar da soberania do país, o que preserva a soberania de um país é justamente também a legitimidade das instituições.
4: Instituições fortes.
5: E são instituições fortes. E o que legitima é elas funcionarem. Elas precisam funcionar.
4: Exatamente.
5: E quando você tem ali medidas e decisões técnicas, você torna também um pouco mais previsível o que pode acontecer diante de um determinado fato. E isso que é também o que é muito perigoso. É muito perigoso a gente politizar decisões que deveriam ser mais pragmáticas. Até resgatando da discussão que teve aqui entre vocês, né? Houve parcialidade. Independente de parcialidade, a parcialidade, ela não deveria inocentar quem é culpado. Ela deveria, sim, responsabilizar todas as partes envolvidas de forma técnica, pragmática e conforme aquilo que está na lei.
4: E hoje a gente vê no Brasil uma grande desconfiança em relação ao STF, o que é muito prejudicial para o país inteiro. Porque a gente precisa de instituições fortes, porque são elas justamente que fazem o país funcionar.
5: Legitima a nossa soberania.
1: Mas gente, olha, é o seguinte, a situação é tão complicada. Nós já falamos aqui, a semana inteira, a gente falou que é a maior crise da nossa República. 135

0: contam que o Fachin teria dito ao presidente, vamos colocar tudo em pratos limpos, vai ser ali no plenário mesmo, a decisão vai ser dada e os ministros vão esclarecer até para a população. É um ringue, a palavra é essa, é um ringue. Um ringue montado aí, igual o nosso aqui.
1: Vimos na semana passada, Alexandre de Moraes e André Mendonça quase perder, como a gente fala em Minas, perder estribeira. Quase um foi para cima do outro, e se não fosse os seguranças do Supremo, a gente teria visto coisa
0: pior. Vimos na semana passada aquela foto do escárnio, eu vi hoje uma comparação muito, muito, muito feliz de que aquela foto dos ministros rindo é exatamente a orquestra do Titanic tocando enquanto o barco está afundando. Aquela risadaiada e o barco indo para baixo.
1: A diferença é que enquanto o barco afunda lá, o capitão afundou junto com o barco. Aqui no Brasil, o que o capitão faz é pega o seu jatinho e vai para Dubai. É isso que os políticos fazem no Brasil. Enquanto o país afunda, cada um segue cada vez mais rico. Fazendo o quê? Fazendo negócios escusos, se envolvendo em grandes escândalos, vendendo terras raras, vendendo tudo por baixo dos panos, vendendo direito de exploração de fonte de petróleo. Então, assim, aqui no Brasil, diferente do Titanic, o capitão não afunda, quem afunda é o povo.
2: Matheus, até se você me permite, às vezes não é nem o jatinho dele, às vezes é o jatinho do Vorcaro que ele pega e usa.
3: É uma ofensa à nossa república, né? Porque os interesses individuais foram colocados à frente dos interesses coletivos.
0: Muito bem, é isso aí que a gente está aguardando. Todo mundo indignado, protestos pelo Brasil. Os protestos hoje que acontecem no 7 de setembro são por isso tudo. Por isso eu estou te perguntando. Você acha que vai acabar em pizza? Essa maior crise que a república atravessa, uma das grandes crises da nossa história, e sei lá, em 2070, os livros vão mostrar isso, né? Os livros vão mostrar. Vão separar uns episódios do Morning Show. Os menininhos vão estudar a história vendo o Morning Show. O Henrique brigando com Let's, né? Vocês já vovós, vovôs.
4: Eu espero que daqui a 70 anos, quando for estudar isso, a gente tenha um desfecho positivo.
3: Quem será o ministro nessa época?
0: Não sei. Vamos ver. Olha, protestos em todo o Brasil, reportagem acompanhando tudo, como eu disse aqui, a Jovem Pan está atenta a tudo que está acontecendo e vamos para Belo Horizonte agora. Às 10 da manhã, na Praça da Liberdade, está marcado ali uma manifestação. A Bruna, querida, Bruna está ali. Bruna Rezende, está na Praça da Liberdade, Bruna? Está chovendo em BH também. Conta pra gente. Bom dia e bem-vinda.
5: Bom dia, Fernando. Bom dia a todos os telespectadores do Morning Show. Tá chovendo bastante, mas mesmo assim tem muita gente chegando aqui na Praça da Liberdade. Esse ato começou agora há pouco, por volta das 10 da manhã. E os organizadores do evento dizem que não é um evento partidário, mas apesar disso, diversos candidatos de partidos como PL, Novo, Republicanos, estão presentes nesta manifestação que pede, entre outras coisas, a saída de Alexandre de Moraes do Supremo Tribunal Federal. Estão confirmadas algumas presenças de candidatos, tanto ao Senado quanto ao governo de Minas. Eles ainda não chegaram para discurso, devem falar daqui a pouquinho, mas vemos muita movimentação do público aqui, muita gente trazendo faixas, bandeiras, camisas, todas relacionadas ou ao Fora Lula ou ao ex-presidente Jair Bolsonaro. E nós estamos acompanhando aqui também uma movimentação muito interessante ali do trio elétrico, que fica lá na frente, a gente saiu por causa do barulho, mas tem uma movimentação ali perto do trio elétrico bem grande, tanto de apoiadores quanto de líderes desses movimentos de direita.
0: Muito bem, Bruna. Muito obrigado aí pelas informações. Qualquer coisa, chame a gente de novo aqui. Estamos acompanhando tudo. Estamos vendo aí a movimentação na Praça da Liberdade, um local tradicional de muitas manifestações aí na capital de Minas Gerais. Muito obrigado, tá, Bruna? Valeu. E vou fazer um rápido break agora na rede de rádio e na TV aberta.
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8: Trato. É a compra do poder da influência de Alexandre de Moraes. É a corrupção declarada, fecham aspas. Para você que está de volta na rede de rádios e também na TV aberta, eu estou falando as aspas de uma declaração do pastor Silas Malafaia ao site Metrópolis, que disse que vai fazer hoje, ou seja, hoje aqui em São Paulo, aqui na Avenida Paulista, nossa aqui na beira da janela, nossa, aqui nosso quintal, o mais duro discurso contra o ministro do STF, Alexandre Moraes. Palavras de Silas Malafaia.
9: Você vai estar lá, Alexandre?
8: Em viver, verá. Forte.
10: Sem nenhuma...
11: Você vai falar assim, no trio alguma coisa?
8: Mas não, sua mãe vai deixar você ir nesses lugares?
10: A minha mãe vai também.
11: É perigoso.
8: A menina voltou agora de Barretos, coisa... É difícil, você fica aí, né?
11: Ela foi pra Let's Barretos, perfect. Já fez um trainee, né? De uma
8: pois é, Let's.
10: Exatamente, exatamente.
8: Mas é o que se fala, Henrique.
11: Não é nada, não. Eu tô...
8: Não, fala, agora fala.
9: Você vai lá cobrir o Malafaia?
8: Ficou murmurando aí?
11: Não, mas eu vou conversar com o pessoal.
10: Vai conversar. Ele fala que ele vai conversar.
8: É um ambiente hostil? É um ambiente hostil?
11: Espero que não. Se for um ambiente hostil, fecha o país, que é uma manifestação na rua.
9: Você que encontraram o Henrique, o recebo de braços abertos.
11: É tranquilo.
10: Eu sei que é tranquilo, porque a gente é de direita, a gente respeita as pessoas.
11: Se vocês fossem num ato da esquerda, também seria.
10: Agora, se a gente fosse para um ato da esquerda, você fica atento, viu? Com o seu bolso, tome cuidado.
8: Ô, Let's, também não é assim, também não é assim.
11: A recepção que eu tive de um pequeno grupo da direita, que foi o ato de lançamento da candidatura do Lula lá em São Bernardo, não foi lá muito carinhoso, não, foi bem hostil. Mas tudo bem, faz parte da vida. E o intuito é realmente conversar com as pessoas, as perguntas não são provocativas.
8: Mas as pessoas...
10: As não, gente, é zero provocativo, ele sai da casa dele, vai pra uma manifestação de direita.
9: Eu concordo com a parte, o intuito é conversar, eu só não concordo com a parte. As perguntas eu já assisti seus vídeos. Tem perguntas provocativas. Não estou dizendo que não possa fazer.
11: É que a pergunta é assim, por que você alguém... vai votar no fulano?
9: Não,
11: aí a pessoa não consegue justificar.
9: Perguntar, a gente pode perguntar o que quiser. Eu acho que a pessoa tem que administrar.
8: Mas dado o sucesso do nosso sofá da Discord, eu acho que você não pode ir lá assim à toa, de cara limpa, não. Você põe uma camisa verde e amarela, patriota. Põe um bonezinho de patriota. Não dá para ir assim, não, viu?
9: Viu como quando ele fala patriota, nós sabemos o que ele quer dizer, Fernando?
8: Então, tá vendo?
11: Obrigado.
8: É. Vamos pro Rio de Janeiro. Enquanto...
11: Ah, disse, patriota é as coisas do Brasil.
8: Tem desfile pelo Rio de Janeiro, tem viga por lá também. É, esse acordou cedo, viu? É, tá lá, Rio de Janeiro. O evento acontece lá na famosa Avenida Presidente Vargas. Viga tem os detalhes ao vivo. Fala conosco, Viga. Bom dia. A janela do nosso Morning Show. É, eu daqui a pouco... Ele tá pondo fora, ele tá acabando de comer um brioche.
9: Deve ter ido pro Rock in Rio.
8: Brioches. Brioches com a esfirra carioca. Croissant daqui a pouco recheado. Ele fala conosco. 204 anos de independência, jornalismo da Jovem Pan por todo o Brasil, acompanhando as manifestações. E a gente já tá falando desde cedo. Grande manifestação em São Paulo. Talvez a mais ruidosa, a com mais propagação, né?
10: Matheus falou aqui do Rock in Rio, inclusive vazou uma foto, né, do início ali do Rock in Rio, pouquíssima, assim, quase ninguém. Aí você olha pro Barretão, muito mais cheio. Então, a gente tá ressignificando muita coisa no país aqui, tô até feliz.
8: Ah, não, peraí. Agora você quer dizer que o Rock in Rio é de esquerda e o Barretão é de direita, é isso?
10: Você
8: tinha que
10: as palavras da minha boca.
11: É, porque...
10: As palavras da minha boca.
11: É o que eu entendi.
8: Olha só, gente, tudo virou confusão de esquerda e direita.
9: Tava na Bienal fazendo meu papel lá.
8: Bienal, Matheus lançou o livro na Bienal. Lançou o livro. Qual o livro, Matheus?
9: Lançou o livro Chave Sagrada. Pela editora Ave Maria lá na Bienal, e um elogio para a Bienal, lotada, muita gente buscando livro, gente com mala, Fernando, isso eu achei muito legal.
8: Eu tive lá no sábado também.
9: Pessoal carregando mala, enchendo de livro, porque os livros são muito mais baratos mesmo durante a feira, então recomendo, gente, Bienal ainda acontece essa semana toda, visite a Bienal, incentive a leitura, principalmente para criança.
8: E os livros do Matheus no stand da editora Ave Maria.
9: Editora Ave Maria. Peraí, Lê, deixa eu só fazer meu merchan aqui. Editora Ave Maria, os livros estão lá, visite Corredor J48.
8: E é legal o seguinte, quem vai estar aqui hoje também é o autor de um livro sobre os santos brasileiros. A gente vai ter aqui o Matheus... Matheus o quê, manager? Batzo. Matheus, você conhece ele? Ele escreveu sobre os santos brasileiros. O Brasil tem vários santos, tem vários também, vários outros que ainda não são santos, mas estão naquela a série B da santidade.
9: Tem o Guido Schaffer lá do Rio de Janeiro.
8: Exato, surfista, o padre surfista.
9: Tem umas histórias
8: e a gente vai falar muito sobre isso. Então, o nosso Morning Show está coalhado de novidades. Estamos acompanhando. Viga, já está pronto? Já acabou de mastigar o brioche? Hein? Café com leite, com esfirra?
9: Ah, não vai engasgar.
8: Ah, o frio no Rio. Ah, gente, ele não está acostumado. Está chovendo e fazendo frio no Rio. O cara usa blusa de frio uma vez por ano, é hoje.
9: Está 25 graus, aí é frio no Rio.
8: Ô, Viga, tá frio? Tá frio por aí, né? Bom dia.
12: Perfume de naftalina no ar, né? Mas o carioca... Bom dia para você, viu, meu cruzeirense, meu freguês predileto. É, bom dia para a turma toda aí do sofá. Carioca mais ou menos funciona da seguinte forma, assim é o modus operandi da cabeça do carioca. Abriu a janela, não viu o sol, já é motivo para pegar um casaco. Mas hoje está frio, viu? Agora há pouco estava 14 graus, agora 17 graus. Para o padrão carioca, isso é bem frio por aqui. Com chuva, então, nos sentimos dentro de um iglu, viu, Fernando?
8: É verdade. É muito frio. É frio em qualquer lugar. 17 graus é pra usar blusa. Aqui em São Paulo tá 11. A máxima hoje deve chegar perto dos 13 aqui. Quando? E eu vou dizer.
9: A máxima de São Paulo parece a mínima.
8: Pois então, ô Viga, e ó, pode se preparar, porque quando eu for presidente do mundo, a máxima vai ser de 11 graus. Então pode preparar a blusa de frio aí. Minha campanha tá no ar.
12: Eu posso fazer um pedido ao candidato presidente?
8: Presidente, futuro presidente. Do mundo, vai.
12: Bota a chuva para chover só. É, sim, claro. Mas vai, você também é goloso pra caramba, né? Não foi nem presidente aqui, já quer ser presidente global, mas tudo bem. É, começa botando a chuva somente de madrugada, tá? Não bota durante o dia, não, porque chovendo, com pode temperatura ser baixa, sem você estar acostumado, realmente fica mais complicado.
8: Pode ser, vou pensar. Mas, Viga, conta pra gente. Tradicional desfile aí, famoso, né? Todo ano tem, mas a cada ano vai ganhando uma tonalidade diferente, protestos marcados também, mas o protocolo seguindo a risca tudo, né?
12: Exatamente. Por enquanto, tudo funcionando perfeitamente. A gente tem imagem aqui do nosso também encharcado e de cabeça encharcada, lotada de preocupações, nosso palmeirense Rodrigo Tessari, Ele está trazendo aqui imagens do tradicional desfile cívico-militar aqui na Avenida Presidente Vargas, faz parte do coração da cidade do Rio de Janeiro, que você conhece muito bem, viu? Meu caro Fernando, ouvinte, espectadores, internautas da Jovem Pan. Esse desfile cívico-militar começou por volta de 9:30 da manhã, tem toda aquela liturgia, né? Porque antes chega a chama da independência, depois uma pira que fica bem aqui em frente ao Comando Militar do Leste, uma espécie de referência militar do Rio de Janeiro, para Rio de Janeiro e também para Espírito Santo, porque é o comando do Rio e do Espírito Santo encravado aqui no centro do Rio de Janeiro. Essa pira, ela é acesa, depois tem toda a revista de tropa, tem toda a saudação às autoridades que estão posicionadas ali num palanque, né, com todos na cor branca. Tudo isso você está vendo aí nas imagens do nosso querido Rodrigo Tessari. E agora efetivamente começa, já começou há algum tempo, né, o desfile cívico-militar aqui na Avenida Presidente Vargas. A despeito do frio, apesar da temperatura baixa e também da chuva, muitas pessoas, dezenas de pessoas, inclusive muitas famílias, que é uma marca do desfile cívico-militar aqui todo ano no Rio de Janeiro. Mas esse ano, que é um ano emblemático, importante, é ano de eleições, estamos celebrando, né, meu caro Fernando? 204 anos da independência do Brasil, que foi lá atrás, em 1822. Agora, Fernando, eu queria trazer uma curiosidade para você. Além dessa marca tradicional de ser um evento muito tranquilo, muito pacífico, não pela presença só dos militares, mas para o público, por conta do público que se faz aqui presente todo ano, o que eu tenho percebido é que, de forma bem discreta, nos corredores paralelos, nos acessos aqui da Avenida Presidente Vargas, a turma da política, aquela que vai estar, dependendo do voto dos eleitores agora em 4 de outubro, está trabalhando intensamente. Faça chuva, faça sol, frio, temperatura alta, está rolando aquela panfletagem, os seus candidatos estão com as suas bandeiras enroladas, mas aquele mais esperto, aquele banderola mais atuante, ou aquele que foi contratado para fazer um extra durante a campanha eleitoral, mais agitado, está aproveitando para fazer abordagem no público que está passando nesses corredores aqui atrás, onde estão posicionados aqueles que querem ficar no gargarejo assistindo esse desfile cívico-militar desse ano de 2026 aqui na cidade maravilhosa, que hoje não está tão maravilhosa assim, porque o sol e a temperatura elevada são marcas do Rio de Janeiro, viu, meu caro Fernando?
13: Muito bem. É frio no Rio, né? Fica todo mundo sem saber o que faz, né? Fica todo carioca, fica andando para lá e para cá, não sabe o que faz. Quando chove por lá, não tem mesmo. É difícil mesmo. Quando chove aí por aí, fica confuso.
9: Aí eles entendem o mineiro quando vai pro Rio e chove e vai para praia assim mesmo.
13: É lógico. Isso a gente sabe fazer de cor e salteado. Quantas vezes já não fui? Porque chuva, você molhar por molhar. Ah,
9: exato.
13: Você já tá molhado, já vai
9: na água.
13: O raciocínio é esse.
12: Ô, Fernando.
13: Fala. Fala, Viga.
12: Eu já te contei uma história. Parte da minha família é mineira. Tá? Eu sou casado com uma moça que ela é de família mineira. E Cabo Frio é o reduto de vocês mineiros, não é isso, Fernando?
13: É sim.
12: Certa feita, eu ainda solteiro, estava apenas passeando por Cabo Frio, Búzios e adjacentes, viu, meu caro Fernando? Sempre fui um cara muito prudente, muito conservador, você pode imaginar, né? Pois bem, estava na casa de um amigo meu, mas estava tão quente, que a gente decidiu dormir na praia. Estamos lá descansando, dormindo na praia, tirando aquele sono da madrugada. 4:30 da manhã, começo a ouvir aquela gritaria. Eu falei, meu Deus, o que está acontecendo? Era mineirada chegando em ônibus e falando, ô, Barzão, que maravilha. 4:30 da manhã, eu tive meu sonho interrompido, porque os mineiros viram o mar. Alguns pela primeira vez, viu, Fernando?
13: É lógico. Lógico, por isso que mineiro nasce duas vezes. A primeira, quando nasce mesmo. A segunda, quando vê o mar. É inesquecível. E quando toma um pouquinho de água, só para ver que é salgada mesmo. Isso faz parte.
9: Quem nunca, né?
12: Mas a minerada gosta de se afogar no copo.
10: Opa.
9: É por isso que César Menotti Fabiano já disse.
13: Não precisa disso.
9: Tem mar,
13: tem bar.
9: Pro bar.
13: É isso aí. Quietinho, igual o pilhado, né? Quietinho, andando por Cabo Frio. Imagino.
9: Fica dormindo na praia.
13: É quietinho, igual o pilhado, sei. Tá bom, então. Viga, um abraço pra você, bom trabalho aí. Blues e free, viu? Agasalho. Beleza.
12: Não,
13: então.
12: não me comprometa, por favor. Ao vivo é pior ainda.
13: Muito bem, seguimos aqui no nosso sofá. Vamos um giro agora internacional, manager? A gente vai para os Estados Unidos porque Donald Trump apronta mais uma. Não, vou só comentar aqui. Donald Trump agora quer mudar o nome do estado do Novo México. Sabe desde quando existe o estado? Desde 1500 e pouco. Ou seja, quando o Brasil ainda era uma criancinha. Já chamava Novo México, ele quer mudar. Quer mudar o estado, o nome do estado.
11: Apoiando.
9: Eu acho que ele joga na inteligência artificial e fala, Nova o que Trump. Temos para hoje? Criação de polêmicas, né?
10: Na verdade, o Trump ele é especialista em criar fato político. E aí todo mundo segue todos os dias falando sobre o Trump. Então, de uma maneira caricata, ele diz as coisas.
11: É que são semana fatos passada, ultimamente ruins, né?
10: São ruins, mas representam exatamente o que ele é e a imagem que ele quer passar. E aí, nisso, ele é um especialista. Semana passada foi com um joguinho que caçava imigrantes. Agora com essa
13: polêmica. Ele já falou que iria mudar o Estreito de Hormuz para
11: Estreito de Trump.
13: Estreito de Trump,
14: Mas as intenções dele são muito claras, né? Ele quer resgatar essa hegemonia.
13: Mudou o nome do aeroporto lá da Flórida, de Palm Beach, para aeroporto o aeroporto Donald Trump.
10: E assim,
13: bom, tudo isso, quem sabe mesmo, é Eliseu Caetano. Eliseu Caetano. Eu acho que se o nome do aeroporto fosse Aeroporto Internacional Eliseu Caetano, não seria um mau nome. Eu até votaria.
11: Né? Estreito de Eliseu Caetano.
13: Estreito de Eliseu.
10: Ficou bonito.
13: Eita, não precisa disso. Vamos lá. Eliseu Caetano. Olá, chegamos. Embarque imediato.
15: Lá ele, Mil Graus. Que história é essa de Estreito de Eliseu Caetano, gente? Deixa isso pra lá. Ou melhor, deixa isso pra Donald Trump, porque ele que gosta dessas confusões. Eu tô aqui, olha, só trabalhando nesse feriadão. Aliás, feriado aí, viu? E também feriado aqui, é o Labor Day, é o dia do trabalho. Todo mundo de folga, mas a gente tá aqui, ó, ralando pra trazer informação na programação da Jovem Pan. E, Fernando, ótimo dia pra você e pros nossos companheiros aí do Sofá da Discórdia, que agora querem discordar comigo aqui nessa manhã de segunda-feira. E, claro, pra toda a nossa audiência do Show da Manhã aqui da Jovem Pan. Agora, Donald Trump tem se metido em muitas confusões, né? Agora há pouco vocês falaram aí no sofá, teve a história dos mapas, teve a história das mudanças dos nomes, né? De aeroportos, estreitos, e agora lá vem Donald Trump. Inclusive, quando eu mandei essa notícia lá no nosso grupo da redação, eu falei, lá vem ele, de novo. Donald Trump sendo Donald Trump, né? Você falou aí do nome do Novo México, ele existe desde 1560, ou seja, é um nome muito, muito antigo. Os exploradores espanhóis já usavam esse termo El Nuevo México para a região ao norte do Rio Grande, que é aquele rio que faz a separação entre Estados Unidos e México, por onde vinham aquelas carreatas de pessoas do mundo inteiro tentando cruzar a fronteira para viver ilegalmente aqui nos Estados Unidos. Bom, nos últimos tempos, Donald Trump entrou aí em muitas confusões, né? Ou numa onda de mudar nomes geográficos, né? Então a gente tem a história dos lagos que mudaram de nome, né? Agora o Lago Ontário, que ele quer falar Lago América. Bom, eu fiz aqui uma busca. Em janeiro, ele mudou o nome do Golfo México para Golfo da América. No final de agosto, agora, Lago Ontário para Lago América. Isso gerou, obviamente, muitos memes, muitas sátiras, né? Inclusive, uma conta na internet chegou a inventar aí que ele tinha assinado uma ordem executiva para mudar o nome de alguns estados americanos, o que, obviamente, não foi confirmado posteriormente pela Casa Branca, até que ontem, Donald Trump postou um mapa do Novo México com a palavra México ali riscada em vermelho e substituída pela palavra América. Quem nos acompanha pelas plataformas de vídeo consegue acompanhar, visualizar aqui ao meu lado na tela. Depois, a Casa Branca ainda soltou um vídeo, feito obviamente por inteligência artificial, em que Donald Trump, ele mesmo, cola um adesivo chamado, escrito, né, América, em cima de uma placa onde estava escrito Welcome to New Mexico, ou seja, bem-vindo ao Novo México. Vai lá Donald Trump no videozinho e coloca uma plaquinha escrito América. E escreveu ainda no texto desses posts que muita gente tinha sugerido a mudança, porque o novo nome, pasmem, gente, seria, abre aspas, mais prestigioso e muito mais bonito, fecha aspas. Agora, isso está gerando uma confusão danada, porque obviamente muita gente não faz essa separação do que é meme, do que é sátira, para o que de fato é uma ordem executiva assinada pelo presidente dos Estados Unidos, já que às vezes ele mesmo, né, embola, digamos assim, o meio de campo e mistura as duas coisas. Bom, visualmente o mapa fica impactante, viralizou fácil. O presidente pode, inclusive, mandar o governo federal usar outro nome para lagos, golfos e pontos geográficos. Agora, o que ele não pode, segundo os analistas que eu conversei por aqui, é mudar o nome de um estado, por exemplo, através de uma ordem executiva. Isso exigiria uma emenda na Constituição do próprio estado e também uma aprovação dos eleitores, ou seja, duas situações específicas. Primeiro, o estado precisa querer e aí leva isso para votação no plenário deles, aprovado pelos políticos locais, aí vai para a votação da população, que também precisa apoiar essa ideia. Agora, um presidente americano não tem essa autonomia de ir lá e riscar o nome do estado e colocar outro nome. Ou seja, resumo da confusão, Fernando, Trump está usando mapas, memes, né, e muito de inteligência artificial para provocar mesmo os americanos. E esse caso mais recente, né? 420 anos que esse nome existe e Donald Trump arrumando confusão. Parece o nosso querido Matheus, que veio lá de Minas Gerais e fica arrumando confusão só porque meninos vestem rosa às segundas-feiras. Estou voltando por aqui, mas eu volto ao longo da programação. Bom trabalho,
13: você mexeu com o Matheus, você mexeu com o Matheus.
9: Nem fui eu que rebatizei o estreito.
13: Ô Eliseu, mas também a gente precisa entender, né? Ele não tem tantos problemas para se preocupar. Ele nem está com uma guerra, a popularidade dele nem está despencando ladeira abaixo, está faltando problema e ele vai ali arrumando, né, soluções para problemas que já existem. Né? Ele até publicou, ele escreveu, né? Uau, eu amo isso tudo. É, quando ele sugeriu a mudança. Eliseu, não pode ser normal, né? Não pode ser. Né? E o Instituto da Paz, que ele mudou para Instituto Donald Trump. Normal não é, né, Eliseu?
15: Ele tá mudando todos os nomes aí possíveis e imagináveis, né? Aqui vira meme mesmo, viu, Fernando? Vira sátira. Tanto que eu tô rindo, porque é engraçado. Como se não bastasse a quantidade de notícias que a gente precisa assimilar todos os dias, notícias graves, notícias importantes, os factuais. A gente também, nós jornalistas, no caso, eu digo, estamos tendo que lidar aí com a curiosidade e com a capacidade de Donald Trump de fazer o nada virar notícia. E parece que ele não dorme, viu? Aqui em conversa com jornalistas na última semana, na Casa Branca, a gente tava brincando. Olha, eu acho que ele tá tomando algum tipo de vitamina. Sabe aquelas vitaminas injetáveis? Porque ele acorda, tipo, 5h30 da manhã. Ele volta pra cama, tipo, 11h30, meia-noite, às vezes.
13: Beleza.
15: Alta madrugada. Tem viajado muito. E ainda tem causado confusão. Pelo menos, uma coisa é certa, Fernando. De tédio, a gente não morre.
13: Isso.
15: Sendo feriado, dia útil, Donald Trump tá causando. A gente vai seguir por aqui, ó. Tô de olho no nosso show da manhã, hein?
13: Valeu, Eliseu, muito obrigado. Trump não dorme. Eu vou sugerir magnésio pra ele, né, gente?
9: Eu acho que ajudaria. Já pensou creatina com magnésio?
13: Gente, e é o seguinte, com relação aos mapas, né, o Trump querendo mudar de nome, vários estados, várias situações, o Trump entrando aí com a sua loucura habitual, mas agora tem uma notícia de uma mudança do mapa do mundo. Isso é muito importante. O tradicional mapa que existe hoje tem uma abrangência maior para a região norte. E aí a ONU está propondo uma mudança no mapa, o mapa do mundo, porque existe uma falta de proporção. Você viu isso, Henrique? Laura também, que é uma economista, atenta a tudo isso. Interessante, o hemisfério norte com muito mais territórios do que o hemisfério sul, o que não é verdade. Uhum. O que não é verdade.
11: A Groenlândia, no mapa, é maior que o Brasil, se você ver, né? Só que a realidade é que ela é infinitamente menor.
10: Por isso que o Trump deveria ficar feliz, né? É por isso até que o Trump deveria ficar feliz com essa renovação, essa readequação. Porque pegaram tanto no pé dele em relação à Groenlândia, e agora, ó, estamos mostrando de fato o real tamanho da Groenlândia,
9: que é o que ele defendia,
10: que é o que ele falava.
13: A ONU fez uma votação, 164 países votaram a favor, apenas um país foi contra, os Estados Unidos.
11: Né? Poder libertar as coisas e aí não vai.
13: E aí os Estados Unidos disseram, esse é um projeto ideológico radical. Imagina, só está definindo o que acontece.
9: Na realidade, pode até achar que está ferindo, né, a índole americana, mas é uma questão territorial. A gente estava falando, a África tem 3 vezes o tamanho do território da Europa e isso não é representado no mapa.
13: Exatamente.
11: A Europa parece até maior que a África.
13: A África é 14 vezes maior que a Groenlândia. Vou repetir, a África, o continente africano, é 14 vezes maior que a Groenlândia. No mapa, que é de 1569, parece que é quase igual. Que é quase igual.
14: Honestidade geográfica, né? Vamos
9: é uma correção, eu acho uma correção honesta, necessária.
13: No novo mapa, né? Estados Unidos, Canadá, Europa e Rússia encolhem, mas não é que encolhem, não. Vão para uma medida mais real. É o que eles chamam de justiça cognitiva. Porque, olha, parece que é qualquer coisa, mas crianças no mundo todo, do hemisfério norte principalmente, acreditam desde cedo que a Europa é maior que a América do Sul, maior que a América do Norte, maior que a África, e aí no continente africano, na verdade, cabem os Estados Unidos inteiro, a China, a Índia, o Japão e parte da Europa. Na real.
9: É curioso, os próprios países europeus votaram a favor. Né? O único país a votar contra foi os Estados Unidos. Então, é uma questão. O Donald Trump é especialista em criar cortina de fumaça, que é a distração. Deixa eu arrumar um tema bobo para brigar. Por exemplo, criar um joguinho. Vou mudar o nome do Novo México para Nova América. Por quê? Ele tem feito...
13: Mas engana quem?
14: É para ser o do contra que ele quer.
9: Olha só, internamente, a imprensa fica repercutindo. Vamos pensar, não precisa ir longe. Aqui no Brasil também. Quando a gente escuta o presidente, às vezes, discutir uma futilidade, a gente fala, mas cadê a política pública? Cadê a proposta de governo? É para distrair. Então, quando a gente vê um escândalo após o outro, às vezes até menores, você vê que o lado de trás deixou de ser tão importante. Na minha opinião, é isso que ele faz.
14: Ganhou o holofote, né? No fim, ele cumpriu a função de ganhar ali um holofote.
13: Se a gente falar de nomes do escândalo do Banco Master, que não existem mais, vale lembrar Ciro Nogueira, ninguém fala mais.
9: Ciro Nogueira,
13: acabou.
9: Jacques Wagner.
13: Acabou. Jacques Wagner, ninguém fala mais, né?
9: Inclusive, Jacques Wagner voltou a fazer campanha normal. Está lá com o Geronimo.
13: Está no palanque, está lá em Brasília. Apareceu a imagem dele.
9: Que lindo. Eu pergunto se os tickets... Vai distribuir show das
13: televisões? Então, mas vamos falar de Ciro Nogueira também. Também ninguém fala nada. O Ciro Nogueira disse, se aparecer alguma coisa a meu respeito, eu abandono o cargo de senador. Exato. Ele é candidato, ele está fazendo campanha.
9: Você vê que ele abandonou, né, para fazer campanha.
13: Pois então.
11: Foi do jeito que a gente esperava.
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16: 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Se você é uma das pessoas que está num outro ciclo, sabe qual é o pior ciclo? 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E aí, muitas vezes, essas dores impedem a pessoa até mesmo de fazer uma simples caminhada. Então. Aí o que a pessoa faz? Entra no ciclo do medicamento. 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
13: Não para
16: amanhã,
13: nunca.
16: E fica tomando remédio.
13: Não para
16: remédio.
13: Nunca. 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
16: Camisa
13: é oficial, viu? É
16: Brasil.
13: Oficial.
16: Tá aqui a etiqueta pro lado de dentro. 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
13: Muito bom.
16: Aqui, ó. 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
16: É isso aí, meu.
13: É isso, Dani. Valeu.
16: Um abraço, um ótimo dia a todos.
13: Pra você também. Seguimos aqui o nosso Morning Show com essa notícia. Por essa você não esperava. Gente, a tenista número 1 do mundo, Arina Sabalenka, ela parou uma partida de tênis pelo US Open, super torneio, assim, chiquerésimo. E ela reclamou de quê, Matheus?
11: Cheiro da maconha.
13: Tá um cheiro de mato queimando. Não. Tá queimando. Ela falou, gente,
11: outro nome
13: que
11: lá,
13: é isso?
11: Qual que era?
13: Tá esse cheiro aí, ela parou o jogo. Ela parou o jogo.
11: Patchouli?
13: Bom, patchouli. Patchouli. Ela falou, gente, esse cheiro de patchouli tá insuportável. Mas vamos contextualizar. Isso acontece em Nova York, onde já há alguns anos, parece que há mais de 5 anos, o uso recreativo do patchouli está liberado.
11: Sim, é permitido.
13: E as quadras, a competição é num parque. Você conhece lá esse parque?
10: O parque
13: é um parque lindo. E onde também não pode fumar em lugar público, não. Mas como é que vai fiscalizar?
11: Ah, não, mas o cheiro de maconha em Nova York é muito, muito forte, por exemplo.
13: E você sabe, Matheus, que cheiro não tem seta, né? Então não fica indicando. E o vento leva. O vento vai levando. Por isso que pernilongo sobe em prédio alto. É o vento que leva. O camarada mora no 21º andar, tem pernilongo, porque o vento leva. E aí leva o cheirinho de patchouli para todo lado. É. Também de elevador. Os mais espertos. Os outros deixam o destino levar. E eu cheguei aqui no apartamento e tal. Isso acontece com o cheiro de patchouli.
11: É, mas vamos lá. Eu acho que isso abre um precedente
9: para eles provavelmente mudarem a regulação das partidas, de algumas coisas, porque de fato tem alguns esportes que eles exigem muita concentração.
13: Não é a primeira vez que isso acontece no US Open. É. Já em 2023 também, Letícia tá olhando com a cara assim, o que que é isso, gente?
9: Fala, Letícia.
13: O que que é isso?
10: Não, eu acho que é só interessante a gente começar a voltar a discutir isso, porque a gente vê agora o caso da Holanda, por exemplo, que não legalizou, mas assim, liberalizou, né? As pessoas começaram a usar nas ruas livremente, e aí você vê agora a Holanda indo na contramão. Então, como é que a gente consegue controlar? Porque virou realmente um problema de saúde pública.
13: Já bom.
14: Nesse caso, também seria uma questão de regulamento, de conseguir controlar no caso do evento que é fechado, né? Do caso da Holanda, eu vejo também que acabou sendo muito poluído por esse tipo de turismo, do turista que ele busca a bagunça.
9: Exato, que ele busca de... realmente as...
14: Exatamente, esse tipo...
9: Excesso, vamos falar uma libertinagem, talvez.
14: Uma libertinagem, sendo que, né, Amsterdã...
13: É, mas você fala o uso recreativo, né, de maconha, mas tem vinho recreativo?
10: É, mas...
13: Não, tem um jeito de tomar vinho, o recreativo.
9: Mas, por exemplo, os estádios proíbem, às vezes, até a bebida. Controlam. Então, tem que entender isso,
10: não,
9: né?
10: É proibido dentro do US Open, eles colocaram lá, falaram isso, mas existe esse parque do lado que provavelmente o cheiro foi
9: aí não tem levado como controlar.
10: Não tem como controlar, mas aí...
13: O vento leva... O vento atrapalha, Henrique,
10: não tem como controlar, mas se a gente partir dessa premissa, então a gente não vai resolver o problema.
13: Mas o que que o Henrique tem com isso? O negócio é lá de Nova York, é jogo de tênis, e você tá preocupada, chegou de Barretos agora, implicando com o Henrique. O que ele tem com isso, Letícia?
9: Saudade.
13: Gente, a Letícia arruma cada coisa pra mexer com o Henrique, que eu não sei, não.
9: Eu acho que aí tem.
13: Eu não sei, não.
9: Um dia vamos ver os dois de centro, porque aí soma a esquerda com a direita, vira centro.
13: Será que todo santo ajuda boa, né? Por favor, só fala o que você acabou de me dizer. Fala aqui pra todo mundo ouvir. Vamos lá.
17: Disse essa manager.
13: Será que todo santo ajuda? A gente vai falar sobre os santos brasileiros. Um livro que fala sobre o caminho da santidade. O Brasil tem 38 santos, 50 beatos e temos também os veneráveis. São 30 veneráveis que estão no caminho ali de acesso.
9: Tem um beato lá de Cássia, sabia?
13: É Padre mesmo?
9: Donizete Tavares de Lima. É beato.
13: Tem que contar a Santa Cássia, né, que dá nome à cidade. A gente vai fazer um rápido break na TV, no rádio, e depois tem Marcelo Matos acompanhando o 7 de setembro, agora aqui em São Paulo. Muita coisa. Fica com a gente, que a gente volta logo.
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5: Do Nunes, né? Então a gente acompanhando esse desfile cívico-militar dentro aí das comemorações de 204 anos da independência do Brasil. Um dia bastante agitado, evidentemente, politicamente, um ano de eleições presidenciais, e fica agora toda a expectativa, como você falava, para o ato no período da tarde na Avenida Paulista. Nós vamos continuar por aqui e daqui a pouco voltamos com mais informações ao vivo aqui no Morning Show com vocês. Retorno com você, Fernando.
6: Muito obrigado, Matos. Bom trabalho para você por aí. Valeu, acompanhando a movimentação do desfile em São Paulo, que acontece no IMB, onde também está acontecendo, a gente disse, a Bienal do Livro. O desfile acontece onde é o Sambódromo aqui de São Paulo também, para quem é de fora. Então lá, hoje é um dia muito movimentado por lá, porque a Bienal do Livro está movimentando muita gente. Hoje deve ser um dia lotado por lá, né, Matheus?
7: Lotado. Ontem, curiosamente, eu passei na parte do como é que fala, do Sambódromo, e tinha o pessoal do exército com aquela maquininha, eu acho que eles estavam para detecção de bomba, eles estavam passando em todo o circuito. Foi uma coisa que eu achei muito interessante, nunca tinha visto assim presencialmente, e eles rastreando. Embora tenha poucas pessoas, a gente tem que lembrar que tem muitas autoridades nesses eventos, né? Então, sim, muito legal ver todo esse cuidado, e a Bienal segue firme e forte.
8: Henrique, você passou lá na Bienal?
9: Infelizmente, não consegui.
8: Você devia ter passado, comprado uns livros, dado uma estudada.
9: Isso, o desfile, eu acho triste não ter tanta gente, porque eu acho o desfile muito bonito do 7 de setembro.
7: Não, inclusive eu recebi informação que Brasília está meio esvaziado também. É. Mas aqui é frio,
9: Sim, muito frio. O tempo gente, não está tão bom, mas...
6: Nós estamos falando de Bienal... Pois não, Letícia, por favor, Letícia. Pode falar.
7: Ela tá triste. Você foi na Bienal, Letícia?
8: Não, infelizmente
7: então
8: não.
7: Vocês podiam ir juntos.
6: É, nós vamos falar em livro.
9: Ela tá falando de ler, ela mesma não foi também, não comprou.
6: Por falar em livros, a gente vai falar desse livro que fala sobre os santos no Brasil. O livro se chama Santidade no Brasil. São diversas histórias de pessoas que foram essenciais para propagar a fé católica no Brasil. É a primeira obra da editora Minha Biblioteca Católica. E a gente vai falar com o editor, que é o Matheus Basso. Ele está conosco na janela do Morning Show, é isso, manager? Olá, Matheus. Amigo de Josias Teófilo. Olá, bacana. Olá, Matheus, bem-vindo, tá? Conta pra gente, o Brasil tem muita história, os santos, a maioria, né? São santos italianos, né? Com essa história dos mártires também, toda a história que, na verdade, se confunde com a própria história da Igreja Católica, do cristianismo no Brasil também, no cristianismo de uma forma geral, o cristianismo da Igreja Católica, mas o Brasil tem uma participação importante quando a gente fala nessas santidades todas?
10: E sem dúvida, nós estamos falando do maior país católico do mundo, que é o Brasil, certo? Então existem muitos e muitos fenômenos de santidade no Brasil, claro que não reconhecidos, isso é uma peculiaridade do nosso Brasil, né? O Brasil é um país gigantesco, imenso, com o catolicismo ainda muito vivo, e ainda assim nós não vemos tão visivelmente a presença dessas histórias de santidade na nossa cultura. Basta dizer o seguinte, quantos filmes, quantos livros... Né, quantas peças de teatro, enfim, quanto a gente vê os relatos de pessoas santas, de santidade, que existem no nosso país sendo retratados na cultura brasileira. A gente vê pouco. Então, apesar de ser um fenômeno muito concreto, muito real, e por isso a gente organizou esse livro, a Minha Biblioteca Católica é o maior clube de assinatura de livros do Brasil. Nós começamos em 2018 nosso trabalho focado 100% na promoção da cultura católica através de um modelo de assinatura de livros. Já imprimimos mais de 8 milhões de livros, então, assim... Espalhamos aí várias histórias de santidade e especificamente nesse mês nós lançamos um nosso primeiro livro inteiramente autoral. Então, é um livro que foi organizado pelo nosso time editorial, com vários escritores, onde nós temos o relato aí de vários santos, beatos e veneráveis brasileiros. E nesse livro a gente fez um trabalho muito grande de pesquisa. Inclusive, dentro do livro tem um mapa da santidade. Você pode abrir assim, o livro e você consegue ver quais lugares, quais cidades, quais regiões tiveram ali relatos de santidade. Então, um trabalho muito robusto que a gente fez justamente com essa iniciativa de querer trazer para a imaginação das pessoas, para a realidade da vida concreta, a santidade como algo possível, como algo real e não como algo distante, né? Quando a gente fala de santos, a gente pensa em Santo Antônio, sei lá, Santo Padre Pio, São Francisco, santos que não são só distantes na geografia, mas no tempo. Isso não é verdade. Eles são presentes hoje e são um fenômeno da atualidade brasileira também.
6: Bom, estamos aqui com o Matheus, que é um autor também, né? Católico, Matheus. Você acompanha tudo aí. Esse livro tem mais de 600 páginas. É importante para a expansão da fé católica, né?
7: Eu acho importante tanto para a expansão quanto uma questão de pertencimento. E aí, Matheus, primeiro, parabéns pela iniciativa. Curiosamente, eu sou de uma cidade chamada Cássia, em Minas, que tem um beato, que é o padre Donizete Tavares de Lima. E aí queria te perguntar como que vocês pretendem trabalhar essa obra, até para uma relação de pertencimento mesmo do católico brasileiro, que, né, tradicionalmente recebeu muitos santos europeus para sua devoção e para tomar ali como exemplo. E a gente tem Irmã Dulce dos Pobres, Frei Galvão, Inhaxica e tantos outros aqui no Brasil. Como que vocês pretendem levar isso nessa relação aí de brasileiro para brasileiro?
10: Claro. Bom, hoje a gente já tem uma comunidade de leitores e assinantes muito grande no Brasil. E eles também são promotores dessa mensagem. Então nós fazemos muitas campanhas muito, muito fortes nas redes sociais, na internet, e levando esses... Que não é só um livro, certo? A gente envia todo mês um box com um livro muito especial, todo trabalhado, outros materiais devocionais dentro. Então são dezenas e dezenas de milhares de pessoas que recebem isso na sua casa e também fazem essa promoção. Então nós estamos presentes em muitas paróquias, muitos seminários... E levar esses relatos de santidade brasileiros, eles são muito importantes, porque o santo, ele precisa ser uma solução para o seu tempo. Então, quando a gente escuta a vida de santos de outros países, de outras épocas, tudo isso é muito bonito, tudo isso é muito maravilhoso, é incrível. Nós podemos pedir a intercessão deles, eles podem transformar a nossa vida, mas às vezes fica difícil de a gente conectar com a nossa vida concreta em Brasil, 2026, ano de eleição, não tem nada acontecendo nessa república, né? não tem nenhum problema. Como é que a gente conecta com a realidade atual? Então, o mapeamento que nós fizemos dessas biografias de santos serve para isso, para a gente entender como é a expressão de santidade para o brasileiro, para o Brasil. Como é que ela se dá? Que tempero que ela tem, né?
6: Matheus, a gente vai falar também sobre esses, né? Tem o santo que é um milênio, né? Muito jovem. Tem também um santo surfista ligado ao Brasil.
7: Guido Schaffer.
6: Guido Schaffer, né? O Matheus está lembrando aqui. Mas a gente tem uma característica muito grande com santos muito específicos, né? Que a gente tem uma predileção. Não precisa nem falar de Nossa Senhora Aparecida, que é padroeira do Brasil. Mas eu queria que você explicasse um pouco. Por exemplo, uma outra questão. São Jorge. O brasileiro gosta muito de São Jorge. E um outro que é muito importante, principalmente quando a gente perde alguma coisa, que é São Longuinho.
7: E no caso da Letícia, Santo Antônio.
6: Por que que... Santo Antônio para Letícia casar logo.
8: Eu tinha certeza absoluta que você ia brincar.
6: Casar logo. Por que isso, hein? O livro ajuda a gente a entender essas predileções santas que a gente tem por aqui?
10: Sim, porque é o seguinte, o Brasil, ele é um país... que ele também herda um catolicismo cultural. Então, nós temos a presença de uma cultura popular em volta de alguns nomes que gera uma conexão com esses santos. Então, existem festas populares conectadas a isso. Isso remonta a muitos séculos. Não existe um problema nisso, não é um problema isso acontecer. O risco que a gente corre é tratar essas histórias, como São Jorge, Santo Antônio, todas elas, tratar essas histórias como uma caricatura ou como uma coisa folclórica, e não como uma coisa real e concreta. E esse livro serve para isso, para a gente pegar esse nome santo e entender que o santo não está distante do nosso mundo. Então, quando a gente for pensar em São Jorge, né, ou em Santo Antônio, ou em São Longuinho, esses santos, eles foram pessoas que viveram no seu tempo, que sofreram o seu drama e que são santos por algum motivo. Né? Existe uma realidade na vida dessas pessoas que foi transformadora. Então, esse nosso livro também serve para fazer algo que nós gostaríamos muito de promover, que é trazer essa experiência católica para uma coisa mais real e não uma coisa tão folclórica, tão talvez desconectada, como se fosse uma historieta, né, como se fosse uma brincadeira ali. Não, quer dizer, legal que existe uma manifestação no folclore, na cultura popular da santidade, perfeito, isso é bom, mas onde, que vida de santo é esse, como que ela transcorreu de verdade, qual que é a realidade também histórica da vida desse santo, é isso que a gente pretende trazer para que o fenômeno da santidade se torne algo real mesmo, né?
6: Muito
10: isso
6: bom.
10: É uma coisa importante de dizer, porque... Só um adendo aqui.
6: Claro.
10: Quando a gente fala de santo, né, temos muitos ouvintes aqui, nem todos são católicos, e obviamente tudo bem. E quando a gente fala de santidade, isso pode soar como uma coisa esquisita, uma história, né? Mas a Igreja Católica, ela tem um processo para fazer uma beatificação, um processo para fazer uma canonização, que é muito sério e que leva em consideração muitos aspectos da vida de cada pessoa e que só se consolida quando há a comprovação de um milagre mesmo, cientificamente comprovado. Então nós temos a imagem do Guido Schaefer, é o caso dele, por exemplo. O processo dele está transcorrendo, mas já existem muitos relatos de milagre que cientificamente você não tem como comprovar. E você comentou do santo millennial, que é o Carlo Acutis. Carlo Acutis, ele é o santo que... A beatificação dele aconteceu por um milagre no Brasil.

0: Internet aí, procura Minha Biblioteca Católica. Nas livrarias físicas aí nós não estamos presentes, é só pela internet. Então, Minha Biblioteca Católica, ou procura o nome do livro Santidade no Brasil, vai encontrar nosso site, nosso Instagram,
1: Muito
0: é
1: bem.
0: fácil de achar, fácil de conseguir, tá lá.
1: Muito bem. Ô, Matheus, muito obrigado. Bom trabalho para você. Obrigado pela atenção aqui no Morning Show. Vem tomar um cafezinho conosco aqui depois, tá bom? Muito
0: Vamos sim,
1: obrigado.
0: obrigado.
1: Valeu.
2: Até falando sobre editora, tem um programa que.
1: Você tá rindo por quê? Vai,
3: fala.
2: Tem o clube, né? A Minha Biblioteca Católica, eu assino e chega todo mês em casa. E, gente, é uma obra de arte. Assim.
1: Você vai desvirar o Santo Antônio, que tá virado de cabeça para baixo lá na sua geladeira?
3: Primeiro comentário virar, pacífico da Letícia.
1: Desvira o Santo Antônio. Desvira o Santo Antônio.
3: De todas as participações de programa,
1: tá bom.
3: A primeira vez que ela
1: gente.
4: Um Mas depois dessa aula, tranquilo. Tu acha mesmo que Lula deve ser beatificado?
1: Meu Deus. Olha só, a gente tem muita história para contar. A gente vai falar sobre TDAH, a gente vai falar sobre Anitta e Virgínia. Elas não combinam, não, hein? Não combinam, não. E nós vamos falar sobre uma medida para evitar ansiedade: um pombo-correio virtual. Você manda mensagem, vai no tempo do pombo-correio.
3: Eu te digo que eu conto nessa rede aí, hein?
1: É.
3: E manda o pombo.
1: Em protestos,
2: tá mandando,
1: protestos pelo.
3: Segredo. Tá mandando seu pombo.
2: Depois das eleições,
1: eu preciso fazer um intervalo.
3: Pra quem, eu mando meu pombo é segredo.
5: É, gente, deixa o pombo do Henrique ali quietinho.
1: É um rápido intervalo. No rádio e na TV Protestos pelo Brasil. A gente tá acompanhando tudo. Fica com a gente, que a gente volta logo te esperando por aqui.
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3: A gente tá chegando de volta, estamos de volta à nossa rede de rádios. A gente tá com a psicóloga Lara de Almeida, ela fala sobre TDAH, mas ela vai ajudar um pouco a gente a entender o que acontece no mundo de todo dia, ciúmes pra lá, disse-me-disse pra cá, e tem também na janela, direto do Rio de Janeiro, Thiago Sodré, que chega para atualizar mais informações da celebridade. Estamos falando de Anitta e também de Virgínia. Tá aqui, Sodré.
4: O óculos de número 73. Opa. Da coleção.
3: Chegando aí com esse uniforme americano, né? De beisebol, né?
4: É, voltou. Deve ter emendado.
3: Olá,
4: o Rio pra entrar aqui no ar.
3: Thiago, Rio de Janeiro fervilhante. Traz aí, o que que tá acontecendo entre a nova rainha de bateria da Grande Rio? O que que aconteceu com ela, Anitta?
5: Olá, bom dia, Fernando, para você, bom dia para todos. Diretamente do frio do Rio de Janeiro, porque 17 graus para a gente é frio para caramba aqui, tá bem gelado hoje. Realmente, quase não dormi, né? Vim diretamente do Rock in Rio. Mas, Fernando, quero lembrar primeiramente que a gente trouxe aqui no Morning Show, em primeira mão, o anúncio da Anitta como rainha de bateria da Grande Rio. Na ocasião, a gente falava sobre a saída de Virgínia e eu adiantei aqui que já havia essa negociação e que, muito provavelmente, Anitta desbancaria todos os outros nomes que estavam cotados para ser rainha de bateria da agremiação de Caxias. Pois é, bastou a Anitta ser anunciada para começar aí o burburinho, o disse-me-disse, aquela história que a gente gosta, que é a treta, a confusão, com ninguém mais, ninguém menos de Virgínia. Anitta proibiu aí, segundo informações da imprensa, Anitta teria proibido com que Virgínia pisasse na quadra no dia da sua coroação, que vai acontecer agora no dia 20 de setembro. Questionada, a assessoria de Virgínia confirmou que esse pedido realmente teria surgido aí da cantora para que Virgínia não fosse à quadra passar a coroa de rainha. Isso aí gerou uma onda de ataques dos fãs de Virgínia para Anitta, os fãs de Anitta defendendo Virgínia. Uma confusão sem tamanho se instaurou nas redes sociais, simplesmente porque a Anitta foi anunciada rainha de bateria da Grande Rio no lugar de Virgínia.
3: Thiago, é muito importante a gente entender isso. Ainda bem nós temos aqui uma psicóloga para entender o que é esses sentimentos que para a gente são muito normais e corriqueiros. Mas é difícil a gente imaginar que a Anitta pode ter inveja, pode ter ciúme, pode ter medo, pode ter receio. Isso é universal, né?
6: Isso é. E aí acho legal a gente colocar uma questão em relação ao funcionamento mesmo, né, bioquímico. Então, o que que acontece? Quando a gente tem uma situação em que a ocitocina é o neurotransmissor ali do vínculo, então ela está presente, eu me vinculo àquela pessoa, àquele grupo. Então, aquilo faz parte do meu grupo, das pessoas que me protegem, de quem eu faço parte, e o outro. Então, o outro grupo, ele passa a ser um grupo que ele vai me trazer prejuízo.
3: Mas, Lara, são duas gigantes, são duas mulheres incríveis, maravilhosas. Será que não teve ninguém para dizer, Anitta, você é grande, você é gigante, a Virgínia pode ser também, mas vocês não precisam ser inimigas.
6: Mas essa rivalidade existe, né, gente? Então, quando a gente for pensar bioquimicamente, a ameaça
3: é uma antipatia, como se diz em Minas,
6: é
3: antipatia.
4: Não poderia ser uma questão comercial, talvez o Sodré também possa falar isso, do tipo, a disputa disputa por espaço mesmo, né? O espaço com a fanbase, uhum, lá, uhum, com anunciantes.
6: Mas essa disputa é entendida bioquimicamente dessa forma. Então, eu tenho um grupo, eu faço parte de um grupo. Aqueles que não são do meu grupo, teoricamente, são uma ameaça. Então, pensando bioquimicamente mesmo.
4: Te ameaçam de várias formas.
6: Isso. Então, existe a rivalidade, ela acaba existindo. E isso, gente, a gente tem que levar em consideração que não é só o cérebro feminino, masculino, porque a gente vai pensar da sororidade. Não, isso é o cérebro humano.
7: É, o que me impressiona, na verdade, a Anitta, que sempre vem com esse discurso de ai, sou contra a rivalidade feminina.
3: Ah, você tá... Peraí. Você é contra a Anitta também, já vi tudo.
7: Mas é claro.
3: Ah, gente, eu...
4: Achei que você era fã da Anitta. Não, mas olha, eu acho que ela tava trazendo um ponto interessante aqui, Fernando, dessa questão, até volta pra ela, mas da Anitta... Oh, perdão.
3: Fala, Sodré.
5: Eu queria lembrar aqui... que essa rivalidade entre Anitta e Virgínia, ela surgiu antes, inclusive, da questão da bateria, da escola de samba nas redes sociais, porque a Anitta, ela se posiciona muito forte contra a publicidade das bets, que é o ponto forte da Virgínia, né?
3: Ah, agora, bom!
5: Eu queria lembrar também que a Virgínia, quando foi coroada rainha de bateria da Grande Rio, ela também passou por uma situação um pouco constrangedora, porque a rainha anterior... era a Paola Oliveira, que era aclamada pela comunidade de Caxias. E a Virgínia ainda não apresentava ali o samba no pé, né? Diferente da Paola Oliveira. Então acabou gerando um constrangimento na quadra, porque a Paola foi passar a faixa, foi passar a coroa, mas continuou no palco sambando.
3: Ô, Thiago.
5: E daí uma diferença muito grande entre as duas.
3: É, sim. Agora, constrangimento mesmo é de uma outra notícia que você traz, né? Um grande ator que passou por um constrangimento e agora volta à cena depois de muito tempo para dizer exatamente o quê? Por favor.
5: Pois é, José Maia, eu tive com ele recentemente, ele me concedeu uma entrevista. Após 9 anos, ele está afastado das telenovelas e também da imprensa. Ele nunca tocou nesse assunto. Ele deu uma exclusiva para mim lá no velório do Gracindo Júnior sobre o retorno dele às novelas. Eu questionei, né, se a gente podia, de alguma forma, ter José Maia atuando de novo, fosse... no cinema, fosse no streaming, né? Longe da TV Globo, porque a gente sabe que ele teve um problema com a TV Globo, ele foi banido da TV Globo após ter sido acusado de assédio sexual por uma figurinista da emissora. De lá para cá, nunca mais ele fez novela. Agora, deixou a gente muito triste, porque, querendo ou não, José Maia é um grande ator, é um grande talento, e ele confessou para mim e pela primeira vez falou... com exclusividade comigo, que não tem nenhuma chance dele voltar a atuar, que ele aposentou mesmo e agora vai viver a vida dele no campo. E nenhum personagem, eu questionei, mas nenhum personagem te seduziria mais, José Maia, para te trazer de volta à cena? Ele falou, não, eu encerrei aqui, agora é a minha aposentadoria, eu estou vivendo outras coisas na vida.
3: Pois então, né?
4: É um lamento, né, também. Assim, a gente acha que ele tem que responder, ele já respondeu, né, pela questão, mas ele foi absolutamente cancelado por esse fato, sem depois uma apuração concreta de tudo. E como o Sodré disse, é inquestionável, até vi, parece que uma declaração da Ana Maria Braga também nesse sentido, a contribuição do José Maia para as novelas, né, o Sodré, para a classe artística como um todo, cara, inquestionável. O Zé Maia foi um galã por muito tempo e todo mundo queria contracenar com o Zé Maia. Então a gente lamenta e eu desejo, né, muito sucesso aí, muito descanso para o Zé Maia nessa nova fase da vida e da carreira dele.
3: Muito
4: também.
3: Bem. Sodré, quero te agradecer. Valeu, muito obrigado. Coloca uma blusa de frio. Se agasalhe por aí e prepare outras informações pra gente em breve, tá bom? Muito obrigado.
5: Eu agradeço, muito obrigado, Fernando. Vamos embora pro Rock in Rio.
3: Ah, hoje tem também. Ah, vai lá. Fica de olho, hein? Fica de olho em tudo que acontece
5: hoje
3: pra contar pra gente.
5: Elton John e Gilberto Gil lá no Rock in Rio, Fernando.
3: Uau! Uau, né? Valeu.
4: É isso.
3: Beleza.
4: Manda seu jatinho para nós.
3: Vamos aqui para o nosso sofá. Lara, é interessante o que aconteceu com o Zé Maier há 9 anos e o que aconteceu com o mundo nesses 9 anos. O Tribunal da Internet seguiu emplacando condenações, né?
6: Aí acho que a pior questão é justamente ter ficado em aberto, né? A moça fez a denúncia, depois não deu seguimento, me parece, na delegacia, né? Então, ter ficado em aberto, tanto pra, emocionalmente, para quem? Para a vítima, né, para a possível vítima, infelizmente, como a gente não conseguiu saber do desfecho, né, fica difícil. Mas para ele também, né, porque encerrou a carreira de uma maneira...
3: É uma condenação que, de certa forma, já aconteceu. Né? Ele nunca mais fez nenhuma novela em nenhuma emissora. Então, essa condenação ela já tomou forma na vida dele. E toma forma ainda mais quando ele fala que nunca mais voltaria.
4: Eu acho que esse que é o mais crítico.
6: Isso é o maior prejuízo.
4: Que não teve a apuração. É o que a gente comenta muito da nossa responsabilidade, até, né, Fernando, de veicular uma notícia e tudo, que às vezes a gente veicula algo que, se não for apurado, se não for investigado, você pode acabar com a carreira de alguém e depois, não eventualmente
3: exatamente
4: era verdade.
8: Às vezes, depois, mesmo que você comprove que eventualmente aquilo não ocorreu, o estrago já está feito na vida daquele indivíduo.
3: É o que a gente fala também da responsabilidade de ter nas mãos praticamente um aparelho de televisão, né? Uma emissora você tem nas suas mãos, que é o celular. Você publica nas suas redes sociais, você publica as suas apurações e você precisa também, todos nós precisamos ter a responsabilidade pelo que falamos e publicamos. E de certa
6: porque
3: forma...
6: a notícia sai.
3: Exato.
6: Depois você até tenta reparar, mas não vai ter a mesma visibilidade, né?
3: Exatamente. 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
9: De volta à nossa rede de rádios e a gente tem a pergunta do dia. Você que está acompanhando a gente, está debaixo de um cobertor, está num aquecedor, está no carro, no trabalho, trabalha aqui com a gente. É, você acha que toda essa confusão do STF, toda essa crise de confiança nessa grande instituição que é o STF, vai acabar em pizza? Na sua opinião, o que vai acontecer? A gente está querendo saber, a gente quer a sua opinião, manda a sua mensagem para a gente. Estamos aqui discutindo tudo isso, estamos com Lara de Almeida entendendo aí também, né, essas questões ligadas. Tem muita vaidade, né, Lara? É, a gente estava dizendo, se até a Anitta, que é toda poderosa, tem ciúme, tem inveja, tudo isso na disputa do poder também
10: vaidade,
9: tem, né?
10: Né?
9: Vaidade, né?
10: Rivalidade, né?
9: Rivalidade e vaidade.
11: Eu acho que dentro do STF, metade da implicância é política e metade é vaidade. Metade é o ego, é a disputa pelo espaço, pela relevância.
12: Você acha que tem vaidade lá?
11: Não, eu acho que a vaidade mora lá e às vezes ela some. Eu acho que ali é o território das vaidades é ali.
10: Vai além da vaidade. Até porque a questão financeira, porque a gente sempre pensa dinheiro e poder, mas parece que a régua dinheiro já cruzou há muito tempo.
11: Porque, né? Muita gente ali já faturou, seja por fora ou por dentro, muito, né?
10: Mas então, o que tem vida para gastar, né, talvez. Bem que gastar dinheiro é a coisa mais fácil do mundo.
9: E é saudável que a gente tenha no país, né, um espaço pro protesto, que tenha um lugar saudável para isso tudo.
11: Sim, também.
9: É bom também.
11: A democracia é justamente isso.
9: É o grande termômetro. A Avenida Paulista pauta movimentações que ecoam pelo Brasil todo. O que vai acontecer hoje à tarde aqui, né? Vai ecoar.
11: Lembrar da fase dos 20 centavos, né? Tudo aquilo, como aquilo movimentou o Brasil, como aquilo tirou o pessoal de dentro de casa e levou para as ruas. Então, de fato, a Avenida Paulista movimenta.
9: Meus amigos da rádio, me despeço de vocês agora. Muito obrigado. Valeu, a gente.
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1: Muito bem. Olá, como é que vocês estão, hein? Meus endividados e taxados pelo amor.
2: Oi.
1: Tudo bem com vocês?
2: Tudo ótimo.
1: Tudo bacana. Estamos de volta aqui, mais um assanhado programa Pânico pelas imaculadas plataformas da Jovem Pan. Bem-vindos ao programa que, assim como a grávida de Taubaté e a Enel, não consegue dar à luz. Muita gente bacana do Rio de Janeiro, ao Flávio. Oh. De Niterói, alô Nikit.
3: Opa,
1: um abraço Nikit. Pro Flávio de Niterói. Temos aqui o João Cândido, também está assistindo o Pânico no Rio de Janeiro e torcedor do Vasco da Gama.
3: Opa,
1: que beleza.
3: Opa,
1: Fernando Carvalho aqui está. Toque mais piano, que gente bacana. E o Sérgio Brito de Fortaleza. Nossa audiência fantástica nesse momento, porque chegou a hora de homenagear quem teria coragem de abrir uma conta conjunta com o Delari.
2: Aê,
1: é hora de nossa audiência, a Majestade.
4: A majestade de hoje vem da suculenta Indaiatuba. O mano é músico and empresário. Casadão com a Cristiane, o homem ainda acha tempo pro Pânico e pra sua banda de rock. Palmas para Adilson Fernandes.
2: Adilson!
1: Adilson, é o baixista, hein?
2: Olá, galera.
1: Qual é o repertório da banda?
2: Clássicos do pop rock nacional e internacional, principalmente anos 80. Que eu
1: Deus
2: amo.
1: Me livre, pior época da vida.
2: Legião.
1: O que vocês tocam? Legião, aquela coisa?
2: Ah, não, Legião não. O nacional é o básico dos anos 80 mesmo. Qual? Legião, Paralamas, Titãs.
1: O que é o pior dos 80 pra você?
5: Legião.
6: Legião, irmão.
1: Não, Legião é pra arrombar.
2: Ah, na área do, na área do rock, eu acho que não teve pior, não. Anos 80 pra mim foi tudo bom, cara.
1: É. Foi uma época. Você tava na sua juventude.
2: É.
1: Você tava vivendo.
2: 14 anos aí.
1: É isso aí, é isso aí.
2: É, então, cara, é. Graças a Deus.
1: Doutor Silvana e companhia.
2: Nossa, Silvana, uns e outros.
1: Você acha legal?
2: Zero. Zero.
1: Eles fazem.
2: Baby Hood.
1: Eles fazem shows aí. Tem uns shows aí.
2: Sim.
1: Catumé, anos 80,
2: sim.
1: Né?
2: Ah, sim, com certeza.
1: É, pra relembrar.
2: E assim, no auge ainda tem o Capital, né? Tem o. Que tá aí para Lamas ainda no auge, né? É, no auge.
1: Mais ou menos.
2: Cara, mas sou muito feliz pela música. Posso dar umas palavrinhas,
1: claro.
2: Eu até fiz uma colinha.
1: Lógico, que você pode falar o que você quiser, você é a majestade nesse momento.
2: Primeiro de tudo, galera, eu quero agradecer a Deus porque eu tô aqui, porque eu curto vocês desde o rádio. É, comecei a ouvir, eu acho que em 98, 97.
1: Sim.
2: Só no rádio, porque eu fazia viagens, né?
1: Também.
2: É, de vendas, então tava na Jovem Pan ouvindo Pânico.
1: Boa, obrigado.
2: É, então agradeço demais e o prazer imenso em conhecer vocês todos. Independente do que eu viver aqui hoje, já tô muito feliz.
1: Vai se decepcionar.
3: Ah, mas é assim. As duas.
2: Agradecer minha esposona lá, Cristiane, que tá lá assistindo. Toda a galera da turma, amigos, estão lá assistindo.
3: Boa.
2: Quero agradecer o pessoal, gente, vocês me permitem, do Zoom, a galera da plateia virtual, que eu faço parte também, o Marcião que veio aqui. Toda a galera do Zoom aí, um abraço a todos do Zoom. Família Silva, família Fernandes, a galera da banda, Marcelo, Kleber, a Kelly, Japa, Ronaldo da minha outra empresa, que é a Fix Comunicação.
1: Boa!
2: Então, eu tô muito feliz, gente.
3: E qual o nome
2: feliz.
3: Da banda?
2: A2 Rock.
1: Olha lá,
2: o A2 Rock.
1: Cadê?
2: Instagram, arroba A2 Rock Banda e a empresa, arroba Fix Adesivos.
3: Olha aí, ó.
2: Comunicação
3: visual. Casamento.
1: Cadê a banda, hein?
3: Vai tocar.
1: Ó, ainda Sky.
3: Vai estar no Sammy.
1: Isso é vocês?
2: Isso.
1: Pô, é bom, pô?
3: Bom som, hein?
2: Som é bom.
1: Aumenta aí, ó.
2: Isso é gravado da mesa direto.
3: Sim.
2: Aliás, de celular. Esse celular.
5: Ó, o celular é bom, hein? Da marca depois de comprar.
2: E o Sammy talvez conheça um pouco que eu vou falar. Hoje a gente considera como Power Trio, porque a gente não tem nada eletrônico.
1: É
2: nada acústico. Tudo eletrônico, tudo ligado na mesa. Nem amplificadores a gente não carrega.
5: Tudo.
2: Então a gente faz com uma qualidade para 15 pessoas ou para 500 pessoas com a mesma qualidade.
3: Boa, maravilha.
1: Power Trio. E é caro, quanto custa?
2: Ah, na cidade de Indaiatuba, gira em torno de 2,5 a 3 mil reais em Indaiatuba, que a gente não tem custo, né? Estamos lá,
3: uhum.
2: Né? Na região ali, num raio de uns 50 quilômetros. Né?
3: Indaiatuba é bom, hein?
1: Ó, o Alan Parsons aí, ó. Mas aumenta aí, Reginaldo. Foi legal,
2: mesmo. E hoje é que eu falo nos shows. É, eu sou feliz fazendo o que eu faço e consigo ajudar na renda também, graças a Deus.
1: Isso aí.
3: Boa, garoto.
2: Então, sou grato a Deus por isso.
1: Boa. Nosso baixista aí, ó.
2: É isso aí, galera. Sigam aí, arroba
1: Anos 80.
2: A2 Rock Band.
1: A2 Rock Band. Tem outra aí, Reginaldo?
3: Põe Legião.
6: Não, não, não, não. Não.
1: Pera aí,
6: não.
1: Pera aí.
2: No Instagram tem um monte.
1: Deixa ele escolher, deixa ele escolher. O Reginaldo é bom de repertório.
2: Oh. Esse aí é,
1: esse é o Toto.
2: Contigo, guitarrista. Toto.
1: Africa.
2: É. Isso. Oh. Ah, só música boa, cara. Eu
1: é boa.
3: Vamos. Essa daí a gente soltava no meio da festa da garagem.
1: Steve Porcaro, esse
2: olha,
1: é
2: tem música. The Police, Pink Floyd, U2, é, Doors, Purple, AC/DC.
1: Muito bem, tudo, muito bacana, bacana, muito bacana.
2: Gosta muito de rock, mas pauleira, né, Margarida?
1: É isso aí. Muito bacana. Rock e se pauleiro. Você também quer participar aqui? Nossa audiência majestade, olha que gente bacana que acompanha aqui no Pânico. Mande o seu e-mail para audienciamajestade@jovempan.com.
2: Obrigadão a todos vocês. Deus abençoe. Obrigado.
1: Valeu, valeu, querido. Muito obrigado. Dito isso, o nosso convidado de hoje, exatamente, meu querido Duzi. Uma salva de palmas aqui, ó. Está aqui ela, que é sucesso. Por isso que o que aconteceu? O que aconteceu? Daniela Marques aqui com a gente, conversando aqui. Companheiro, o que aconteceu? Se atrasado esse dia? Muito trabalho? Muita coisa.
7: O candidato está me esfolando. Muita. Flávio Bolsonaro, muito 24%.
1: Muita entrevista? Eu tenho acompanhado você. Sim. Com vários jornais, UOL tal.
7: Foi divertido.
1: Não. Tenho acompanhado. Mas, isso, mas ó, nós estamos aqui falando e nós estamos meio desesperados.
7: Eu gosto quando eu venho aqui, porque são um, dois, três, quatro, cinco, seis, sete.
6: Sete antas.
7: Sete contra um. E eu, se não gostar das perguntas, eu posso falar que é misoginia.
1: Boa, você
3: boa. Já boa. Levanta a carta.
6: Sete
3: boa.
6: Antas contra uma.
3: Puxa a carta.
6: Uma pessoa preparada.
1: Oh, agora presta atenção.
7: Vocês
1: presta
7: podem
1: atenção.
7: Me acusar de women planning.
1: Isso. Presta atenção. Nós estamos falando aqui sobre o futuro. E o futuro nosso... Tá feio. Se você olhar o futuro do Brasil, ele tá feio. E não interessa. O Lula diz que não dá muita importância para o futuro. Não, isso aí a gente resolve.
6: Marolinha.
1: Mas eu acho que as pessoas estão preocupadas. Principalmente, por quê? Porque a gente está vendo Americanas,
6: nossa,
1: pedindo recuperação, Casas Bahia, Tok Stok, Casa e Vídeo, Polishop, Dia Brasil, que é o supermercado, sim, grande, Marabras, Pão de Açúcar, Habib's e agora,
6: Chili Beans.
1: Segundo o senhor me falou, Chili Beans. Oi, Light, OSX,
6: caceta.
1: 1, 2, 3 milhas, Max Milhas, é, Agropecuária também está nessa história, Grupo Itaipava. É, meu, é impressionante, impressionante.
3: Sem colocar a galera que já saiu do país.
1: Impressionante o que a gente tem de empresa grande pedindo recuperação judicial ou quebrando. O que está acontecendo, Daniel? Você que, porra, você que já teve lá, já que trabalha, você
3: conhece.
1: Que conhece.
7: Tem um futuro logo ali, ainda bem que falta um. A gente está em contagem regressiva e falta um mês para o Brasil decidir se quer continuar. Indo andando pelo precipício, eu fiquei chocada, Emílio, que eu vi uma fala do coordenador do plano do Lula, que é o Gabriele. Ele disse que essa história de fiscal, que eu traduzo para a dona de casa, que é gastança, quanto entra, quanto sai, e é um governo que gasta mais do que arrecada, apesar de esfolar todo mundo em impostos com, todo mês, tem um buraco, ele disse que é meio que fake news.
1: Isso, então, meio?
7: Ele disse que é meio que
3: como
7: fake que news.
3: É meio que fake news. Como é que é sensação, meio?
7: É a sensação. É igual a sensação de que tá cá. Os números estão uma maravilha da economia.
6: Opa.
7: É, e isso é meio que fake news. E essa história de fiscal é coisa de mercado, sendo que não tem coisa mais social do que isso. Por quê? O espelho está aí. O governo, quanto entra, quanto sai. Eu disse aqui, se levar uma dúzia de dona de casa com tesouraço na mão para cortar viagem, super salário, privilégio, 40 bi de contrato terceirizado e por aí vai, 10 mil imóveis desocupados enquanto se paga aluguel. Não. É buraco nas estatais, é buraco no resultado, se endivida para pagar a conta, depois de ter aumentado mais de 30 impostos ou criado. Aí o resultado, maior juro real do mundo. Esse juro está na dívida da Casas Bahia e está na dívida do cara que compra geladeira na Casas Bahia. Porque é a base de todo mundo. E está arrastando todo mundo para o mesmo buraco. Então, é óbvio que o modelo está errado. Que é um modelo que fica achando que é. Aí o Um diz que é meio que fake news. O vice-presidente disse num evento que eu fui no Santander que a saída é pelo lado da receita. De onde vem a receita, Emília? Dos impostos. Vai aumentar, vamos embora, se for lá mais um pouco.
1: Então, mas não tem mais de onde tirar.
7: Ontem, pra você ter ideia, ontem eu fui pro Shopping Brás, lá. São 2 milhões de sacoleiras no Brasil. Tava lá, aliás, tô com o look todo do Brás hoje aqui. Oh. Um beijo pras sacoleiras do Brás. É, e eu conversando lá no Brás, cheguei a fazer no programa Caixa Pra Elas, eu fiz um talk com o Ratinho lá dentro, a gente levando formalização, orientação financeira, crédito, né? E tudo isso que a gente quer falar quando o Flávio fala que a Caixa vai ser o banco da prosperidade. E aí um senhor de uma barraca chegou assim: você parece aquela menina que fala na televisão e ajuda o Flávio. Eu falei: sou eu mesmo, não pareço não. E aí ele aí era uma coisa tudo de crochê feito à mão, ele: o fiscal da Receita já apareceu nas crocheteiras, taxaram, ó, estão metendo ferro nas crocheteiras. Esse é um país que não estimula as pessoas a crescerem. Você quer um governo que esfola e a gente paga a conta de Brasília. O Brasil inteiro hoje está pagando a conta de 38 ministérios que não funcionam, que gastam mais de 100 bilhões de reais para existir. Então, o problema é simples, que está arrastando as famílias e as empresas. Tem que frear e dar uma freada de arrumação. E botar as contas no lugar. Simples assim.
1: Então, quando você estava lá com o Paulo Guedes, eu lembro que vocês cortaram não sei quantos mil cargos, aqueles cargos, como é que chama?
8: Comissionados.
1: Vocês cortaram e voltou agora na carreta. Como é que você faria um ajuste fiscal desse governo que você está vendo? Tem 38 ministérios, tem essa turma toda. Onde é que corta isso?
3: Uma limpa, né?
7: É isso que a gente até botou o jogo do tesouraço. Entrem jogotesouraço sem o cedilha.com.br. Dei a tesoura. Meu filho já cortou 17 bi de gasto, de coisa que ele acha que não serve pra nada.
1: Ah, é? Tipo o quê? Viagens?
7: Viagem, 7 bi, tipo cargos comissionados que não funcionam pro brasileiro. Então a gente, num decreto, março de 2019, cortou quase 20 mil cargos. Se você é uma dona de casa, tá endividado no seu cartão de crédito, com juro na lua, todo mês não fecha a conta, não consegue nem pagar a sua dívida, você contrataria mais 20 pessoas? Não. Eles recontrataram 22.500 pessoas.
3: Com a conta estourada.
1: Agora.
7: Agora, nesse governo.
6: Com o seu dinheiro.
7: Sim. Com o seu dinheiro e a gente pagando a conta. Por que que eles fazem isso? E por que que eu digo que o PT tem um projeto de perpetuação no poder, perpetuando as pessoas na pobreza e esfolando o pagador de impostos? Tem dízimo. Quem trabalha lá com cargo indicado por eles tem que dar dízimo pro partido.
6: Chega uma hora que não dá mais para pegar.
1: Não, mas acaba.
6: Não tem
1: lados.
6: Tanto trouxa para pagar uma hora.
1: Terrível.
7: Os trouxas estão quebrando, né, agora então, também. Não tem nem. Não antes tem eles botavam o trabalhador contra o empresário.
3: Certo.
7: Agora o empresário, porque você falou daqui dos grandes nomes que geram manchete na mídia.
3: Perfeito.
7: Tem 9 milhões de CNPJs inadimplentes hoje no Brasil, sendo que mais de 8 milhões são micro e pequenos. Sim. É o cara lá do Brás, que tem uma barraquinha.
3: Está sendo taxado.
7: E que está sendo taxado de um lado e esfolado em juros do outro.
3: Conta não
7: fecha. Agora, felizmente, o Flávio já está pautando esse governo para o futuro, que esse split payment ia ser... tirar ainda o fôlego do cara mais um pouquinho e taxar na frente.
6: Ele
7: dar o fôlego pro cara correr a maratona e falar assim: cara, cresce, voa. Isso. Daqui a 12 meses eu te cobro um imposto pra essa sacoleira crescer, pro cara da... Não. Eles falam na frente.
3: Já começa com uma faca lá.
7: E ainda tira o pouco fôlego que tem.
1: Ô, Daniela, explica o que é esse split payment que a gente falou aqui. Explica para quem está acompanhando. É o quê? O imposto já vai direto pro governo, é isso?
7: É isso, na frente.
1: Isso vai ser agora.
7: Então o cara primeiro vendia e depois ele pagava. E agora ele já vai tomar na frente, tira o capital de giro desse cara para girar o negócio dele. De um juro que está caro, já é. Então você pega assim, o juro é alto, né? O Brasil está com o maior juro real do mundo, mais do que a Rússia, que está em guerra. É o maior do mundo, gente. Não é, isso não é narrativa política. Isso é um espelho de quem te empresta dinheiro e olha para você e fala: eu acho que esse cara não vai me pagar. Então esse governo não tem credibilidade, está na taxa. O mercado não tem um dólar ou um real, não tem de bolso direito ou bolso esquerdo. Tem métrica, né? Para medir a capacidade de pagar o crédito. Então quando você tem o maior juro do real do mundo, 8,5%, e aí você aumenta o IOF que está no crédito. Hoje o cara para renegociar, o governo cobra o cara para renegociar a dívida. Aumentou o IOF, que está embutido no custo de crédito. E aí ele já fica sem fôlego, porque o cara... E aí ele vai lá e ainda pega um imposto na frente, Aí come mais um pedaço do caixa do cara. O cara fica sem fôlego para correr os 30 dias do mês. Sim. Então tá asfixiando todo mundo. Asfixiando todo mundo. Enquanto a renda de Brasília é a maior renda do Brasil hoje.
8: Sim. Ô, Dani, eu acho muito bacana o jeito que você explica para as pessoas, né? Porque a gente ainda ouve muita gente falando assim, sobe o dólar, fala assim, mas eu não vou viajar. É, aumenta o preço da gasolina, fala, mas eu não tenho carro. Como explicar esse governo para as pessoas que pensam dessa maneira? Ah, mas eu não tenho carro, pode subir a gasolina. Ah, eu não vou viajar para os Estados Unidos, pode subir o dólar. Eu acho bacana o jeito que você explica para as pessoas assim, entender o que é esse governo que está atualmente.
7: É só o cara pensar, o seu carrinho de supermercado está mais cheio ou mais vazio?
8: Sim.
7: Essa todo mundo entende. E tudo isso que a gente está falando está no preço da comida, porque o cara que produz, ele repassa para o preço. Então, quando a gente fala de custo Brasil, por exemplo, né? E eu tenho tentado sair um pouco da linguagem muito técnica e explicar, o custo Brasil é 1 trilhão e 700 bilhões de reais. A gente fica falando desses bilhões, o que que é hoje? O Brasil é uma potência do agro, né? É um dos maiores produtores de proteína e de gado do mundo. Sim. Aí você tem o gado aqui, você faz o couro aqui, e como é que vai para a China e volta um sapato mais barato? Eu até estou usando só empreendedora local também. Meu sapato é de uma empreendedora brasileira.
8: Né?
7: Como é que volta? Aí isso chama custo Brasil, que é o quê? Hoje é medido pela OCDE, de novo. Isso não tem a ver com política nem com ideologia.
8: Sim, sim.
7: 1 trilhão e 700 bilhões de reais. O que que é isso? A média de custo a mais para se produzir no Brasil do que na média das nações prósperas. Explicando para as minhas vendedoras do Brás que eu fui ontem. A hora que ela acorda com a sacola dela para ir lá fazer compra, em relação a uma sacoleira americana, é como se ela já tivesse 1.700 quilos para carregar. Por quê? Porque o governo que atrapalha e esfola. Então, o Brasil está nas últimas posições e conseguiu a proeza de cair várias posições agora no ranking de competitividade. E hoje produzir no Brasil se assemelha a Venezuela, Namíbia, Botsuana e outros países. Por isso que as empresas não quebraram foram para o Paraguai.
8: Sim.
7: Mais de 200 empresas. O que que o Paraguai oferece? O Brasil tem mais ou menos energia que o Paraguai? Mais.
1: Mais, muito mais.
7: Tem uma sociedade de consumo em escala maior ou menor que a do Paraguai?
9: Não compara.
7: Por que que foram lá? Porque o governo atrapalha demais aqui. Sim. Simples assim. Por isso que é o tesouraço. O Flávio deve estar vendo a gente agora.
1: Eu quero ver. Eu
7: é
1: quero
7: o tesouraço.
1: Ver.
7: Ele vai dar o tesouraço para nós,
1: você
7: pra
1: tá
7: gente
1: falando
7: fazer
1: muito.
7: Isso.
1: Eu Boa. Quero ver como é que você vai resolver.
8: Olha lá.
1: Eu quero ver.
8: Hoje ele veio preparado.
1: Eu me preparei.
7: Hoje você tá.
1: Sabatinho. Ó.
8: Ele nem dormiu.
1: Correio. Déficit.
8: Nossa, você nem me fala do Correio.
1: Ó a desgraça, nossa. Olha a desgraça está que está o país. Eu falo que a saída, a turma fica brava comigo. Eu falo que tem o Terminal 3, Guarulhos, bonito.
8: Tá bonito.
1: Você que nunca foi, você tem que ir. Piso de Oderbrecht. Terminal 3. Maravilhoso. Presta atenção. Correio prejuízo de bilhões. Infraero prejuízo. Companhia DOC, tudo Estado. Tudo governo. É. Companhia DOC, prejuízo num monte de empresa. Casa da Moeda, prejuízo. Eletronuclear, prejuízo. EBC, prejuízo. Conab, prejuízo. Tudo, todas as estatais comendo o nosso dinheiro. O rico está ficando pobre. O que que vai acontecer com o pobre?
7: O presidente Bolsonaro tinha uma fala, Emílio. Aliás, um beijo para ele. Se estiver assistindo, todo mundo morre de saudade. Eu ando, cada 10 pessoas, 11 mandam um abraço para ele. Então, eu vou deixar o abraço dele aqui. É, ele falava isso. Eu não entendo muito de economia, mas acho que se só não roubar,
8: tô certo, isso mesmo.
7: Sobra dinheiro. Então, assim, o que ganha jogo é time, né? Se você está com uma doença no coração, você vai no cardiologista. Se você está com uma doença na pele, você vai no dermatologista. Então, assim, eles aparelham essas estatais todas, e isso é resultado não de outra coisa, de má gestão, porque se dava lucro enfrentando uma pandemia, e a gente deu um superávit de mais de 15 bilhões, e agora, só nesse semestre, já dá um buraco de 7, que é o maior da história, é um descaso, é um tapa na cara do brasileiro.
1: Quero ver você resolver isso.
7: Eu tô feliz com a
1: aqui
7: parte que
1: você não vai colocar faquinha na gente, porque eu quero ver e nós vamos cobrar de uma maneira muito cruel.
8: O dedo na cara.
1: É.
8: Falar certo? Na cara.
7: Viu, Flávio? Serei funcionária deles. Agora, eu fiquei feliz com a parte que você disse que você vai ao supermercado, senão que você está dividindo tarefas. Porque
1: eu vou toda sexta-feira.
7: Isso é uma conversa minha com o Flávio de sociedade moderna, como ambos, né, se equilibram dividindo renda,
3: tarefas.
7: Essas 10 horas que estão nas mulheres, os homens têm que pegar um pouquinho. Meu marido também tem a listinha de coisa.
1: Tem que ir lá
7: pra fazer, entendeu? Então você tá dando um ótimo exemplo aqui.
3: A gente divide direitinho.
7: O Flávio também, a Fernanda me contou tudo que ele quer, que ele faz churrasco, tem que lavar a louça. Ele leva as filhas na escola.
9: Nunca trocou uma fralda.
7: Amiga, beijo.
9: Não sabe nem
7: usar uma fralda.
3: Troco todo dia.
9: Mentiroso.
3: Assista o Casal na Economia.
1: Eu vou passar o Instagram da Dani, que é muito legal. Ela tem é oficial Dani Marques, para você seguir. Oficial Dani Marques. Aí tem até aquele selinho azul. Você já sabe que é a nossa querida Daniela Marques, que veio aqui no Pânico discutir e falar sobre a economia. Ela manja muito. Obrigado, Daniela. Obrigado mesmo por você ter vindo. Valeu. Sempre é bom receber você.
7: Contem comigo.
3: Vem amanhã.
1: Boa.
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3: 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Muita rede social, muita informação, nossa capacidade, nosso cérebro não aguenta.
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10: 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E tem pessoas que lembram o que comeu ontem, mas não lembram da infância. 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
9: Sim,
3: tem muita gente que fala.
9: 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Claro, não é que é a cura da hérnia disso, mas é o sintoma. Porque quem tem hérnia... A dor persiste, vive com dor.
10: E assim, é muito bacana porque você faz atividade física. Tem muita gente que vai pra academia, faz atividade física e sente muitas dores também. O magnésio é excelente para relaxar essa musculatura, diminuir as inflamações. Ele ajuda, né, Daniel? 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Então ele vai fortalecer os ossos, trabalha diretamente na manutenção da massa magra. Tudo isso para manter o seu corpo equilibrado. São mais de 300 reações que mantêm o corpo equilibrado, saudável e, principalmente, melhorando a absorção do que você come. Você tem que comer bem.
11: Sim,
10: e ainda tem, o teu corpo tem que ter uma melhor absorção. Sim. Porque senão...
11: Mas mexe com tudo, cara. Com a saúde mental, né? Vocês falam muito da serotonina também. Ele ajuda nesse processo, né? Sim. Sem dúvida, né? Que é o estado também emocional, a pessoa, além de dormir melhor, além da dor, né, coração é muito bom. Por que que mexe com a serotonina também? Por que que você tem mais prazer?
10: Então, na verdade, assim, quando você dorme melhor, quando você tem uma vida mais equilibrada, o seu corpo libera alguns hormônios do bem, serotonina, ocitocina, endorfina.
11: Cara, eu me sinto bem melhor.
10: E uma coisa que você falou do coração também, esse mineral, Daniel, ele é muito indicado pro coração, fortalecer veias, artérias, melhorar a circulação sanguínea, então ele vai cuidar diretamente da saúde do coração.
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9: né?
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11: Pra mim?
10: Pra você, especial.
11: Não, que é isso? Não, que isso?
10: Isso é um porta, isso é um porta-faca, tá?
11: Cara, eu
10: pra
11: adoro.
10: Você colocar na sua churrasqueira.
11: Pô, pelo amor de Deus, obrigado. Olha, vamos sortear, então. Pode sortear. O cara não...
9: Não, ele gostou.
10: Não gostou, cara.
9: Ele amei. Não gostou.
11: Eu amei, eu adoro.
9: Não, ele faz isso amanhã no Mercado Livre.
11: É bem melhor ficar aqui, hein? Do lado do lugar do Emílio. Ganha as coisas. Ganha
10: um
11: obrigado.
10: Presente, né?
11: A faca do guerreiro, a faca do tatu. Fazer um churrasco aí, Sammy, você vai ver.
9: Podia convidar também.
11: Então, você não paga uma coisa.
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11: Obrigado, Lírios. Obrigado, Manolão. Obrigado pelo churrascão que a gente vai fazer aqui. Já
9: vamos
11: pro break,
9: lá.
11: Dedê. Vamos fazer um break para nossa rede de rádios e a gente fica na picape com o Reginaldo.

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26: Marcos Troirro.
27: Olha o Troirro aí, ó.
26: Obrigado, hein, Troirro, você ter vindo aqui no Pânico. Já teve aqui, já deu uma aula. É uma palestra de 500 pau de graça pra vocês. E tem que o jatinho buscar.
28: Sim, sim.
26: Não tem essa, né, Troirro? Ou não? Aí no microfone.
29: Veio
26: de táxi.
29: É porque não tinha onde parar.
26: Vamos deixar o professor Samidana agora fazer brilhar. A primeira pergunta aqui pro Troirro, que manja muito.
29: Troirro, eu tô preocupado pelo seguinte. Tem um determinado nível de dívida que o Brasil se encontra, e que alguns outros países, em que, independentemente de quem ganhe, você vai ter que fazer um ajuste. Só que alguns estudos mostram que quando o ajuste é muito severo, ninguém consegue fazer por mais de um ano, dois, porque a população não aguenta e começa a dar outras externalidades, nesse caso negativas. Assim, eu queria saber para você qual que é o caminho. Assim, você acha que a gente já passou o cabo da boa esperança ou ainda tem jeito esse país?
30: Obrigado, Sami. Emílio, é um prazer estar aqui. Viu? Obrigado.
26: Boa, obrigado você, pô. Obrigado você.
30: Sami, você conhece a história do mestre Zen? Do menino? Com essa história? Não. Olha, num tempo longínquo, num reino distante, né? Uma moça chegou pro mestre Zen e disse o seguinte: você viu aquele menino? Ele ganhou de aniversário um pônei. O menino fez 16 anos. Que maravilha, né? Aí o mestre Zen disse: depende. Aí o menino cai do cavalo, ele cai do pônei, quebra a perna, essa mesma moça chega para o mestre Zen e diz o seguinte: puxa, que terrível, né? O menino quebrou a perna. O mestre Zen fala: depende. Aí rompe uma guerra entre aquele vilarejo e um outro. Todo mundo é convocado, menos o menino. Por quê? Porque ele está com a perna quebrada. Aí a moça vai lá para o mestre Zen e diz: puxa, que beleza, né? Esse menino não foi convocado para lutar a guerra. O que o mestre Zen disse? Depende. Aqui entre nós, Sammy, depende. Porque é o seguinte, vamos supor, se você tiver o Paulo Guedes conduzindo a economia do Brasil, Roberto Campos conduzindo a economia do Brasil, um cara como o Adolfo Saxida conduzindo a economia do Brasil, eu acho que vai prevalecer aquela percepção de que a economia é o que ela é e o que os economistas, os agentes acham que a economia será. Ou seja, a formação de expectativas ajuda a tornar os fundamentos, que são amargos, um pouco mais palatáveis. Então, esse negócio de quem estará no poder conduzindo a economia a partir de janeiro do ano que vem é muito importante. Não só por conta, mais uma vez, daquilo que é a projeção para o futuro, mas porque você tem os mecanismos de correção e, mais uma vez, gerando aquele entusiasmo no mercado, colocando o Brasil, mais uma vez, numa trajetória de reformas modernizantes. Então depende muito de quem tiver na condução. É verdade que algum ajuste terá de ser feito, mas a maneira pela qual ele se efetiva, o tempo que ele dura e o sucesso vai depender de quem estiver segurando o volante.
2: É, então quer dizer...
29: Que tem jeito, então.
2: Depende.
11: Depende.
13: É o que o... Não, mas, é, depende mas não do cavalo, é, do pônei.
29: É inevitável...
30: Sami, você se lembra, você teve... Tem muita gente que fala assim, governo Lula 1, Lula 2, Lula 3, aí eventualmente o governo Lula 4. Na minha opinião, não existe isso. Existe um longo governo do PT, que começou em 1º de janeiro de 2003 e que vai pelo menos até janeiro do ano que vem. Tá certo? É um período longo. Se você é um brasileiro que nasceu em 1985, você se tornou maior de idade no ano em que o governo do PT pela primeira vez esteve... Que o PT pela primeira vez esteve no poder. Se você tiver uma recondução agora do presidente da República, em 2031 você será um brasileiro de 46 anos de idade e você viveu 80% da sua vida adulta, ou seja, você viveu todas as semanas úteis da sua vida num país liderado pelo PT. Então, o que é a característica desse tipo de administração econômica? Períodos de expansão, ou favorecidos pela conjuntura internacional, ou por meios artificiais de você inflar a atividade econômica com injeção estatal, e isso necessariamente demanda um período corretivo. Ora, nós conhecemos o Joaquim Levy, que é um grande economista, economista da Universidade de Chicago, tentou fazer essa correção. O que aconteceu? Foi torpedeado.
29: Sim.
30: Por aqueles mesmos que estavam encastelados naquelas posições de poder. Então, é uma situação muito difícil, na minha opinião, se você tiver a recondução do atual grupo que está no poder. Ela é, mais uma vez, ela é mais palatável se você tiver uma alternativa.
13: Outro erro, o governo usa muito, né, a narrativa de soberania quando vai negociar com os outros países, com os Estados Unidos e com a China. Mas no final das contas, né, como o Paulo Guedes que você citou aqui, precisa fazer negócio com os dois países. Qual que você acha que é a forma correta para fazer isso e não ser narrativa?
30: Veja, eu acho que no caso das relações com a China, Daniel, hoje, de cada 100 dólares que o Brasil exporta, 35 vão para a China. Aliás, de cada 2 dólares que o Brasil exporta, um vai para a Ásia. Então, a Ásia é muito importante. Você tem uma parcela significativa da população mundial lá, eles crescem economicamente de uma forma muito vibrante. Quando você cresce a partir de uma renda bastante baixa, as pessoas vão consumindo mais calorias, vão consumindo mais nutrientes, são coisas que a gente tem para vender com excelente qualidade. Então, a China e outros países daquela região vão continuar muito importantes para nós. O que nós não podemos ter é inocência em relação a eles, né? Por exemplo, eu tenho, às vezes, a impressão que quando o atual presidente da República, né, olha para os chineses, ele olha ali um grupo de chineses e diz, poxa, amigos, tem ali um grupo de amigos. Uhum. E quando os chineses olham para o presidente da República, parece um pouco aqueles desenhos de antigamente, né, que você tem dois personagens do deserto, eles estão com tanta fome, né, que um olha para o outro e vê um frango assado. Quer dizer, uma coisa meio faixa branca, né, faixa deglutir. Quando, na realidade, os chineses estão buscando os interesses deles, tá certo? Não é nenhuma grande solidariedade por conta dessas bobagens de
13: ideologia. Sul
30: global. Não, eles precisam criar alternativas, eles precisam comprar alimentos de alguma parte do mundo, apesar de terem... digamos assim, avançado bastante, né, na sua autossuficiência, são os maiores produtores de alimentos do mundo, mas ainda assim são os maiores importadores líquidos do mundo. Eles estão travados, né, numa mega competição com os Estados Unidos, então precisam ficar menos dependentes dos Estados Unidos, vão ficar dependentes de nós. Agora, em relação aos Estados Unidos, veja, você não tem nenhum milagre econômico, Emílio, nesses últimos 70, 80 anos, que tenha sido feito sem algum tipo de relação construtiva com os Estados Unidos. Coreia do Sul, Japão, Singapura, China... Tá certo? Mesmo China. com todo esse arranca-rabo, né, entre China e Estados Unidos, hoje o comércio entre China e Estados Unidos é de 1,8 bilhão de dólares a cada 24 horas. Os caras têm uma mega interdependência. Eu acho que a gente está subrepresentado naquilo que a gente está vendendo para os Estados Unidos. Mesmo antes, né, de 2 de abril do ano passado, que é quando o Trump começa a implementar essa política mais protecionismo de comércio, de tudo aquilo que os americanos compram do mundo, o que vem do Brasil representa 1%. É muito pouco.
26: Então, mas você acha que os Estados, foi o capitalismo dos Estados Unidos que propiciou a derrocada americana nesse momento? Porque, por exemplo, o Tim Cook lá, quando ele foi fazer o iPhone, que ele contratou as fábricas chinesas, chegou nos Estados Unidos, tinha o funcionário que ganha mais, tinha todo aquele esquema dos Estados Unidos, né? Que a gente tem aqui no Congresso. Aquele custo. Sindicato, aquela história toda que a gente tem aqui. Aí o chinês falou assim, quanto você vai gastar? Ele falou, gastar, sei lá, 10 dólares para fazer. Ele falou, não, eu faço para você por 2. Ele falou, olha, que sensacional. Só que todo mundo perdeu o emprego, né? E a China cresceu. Isso é o como é que essa conta, e agora os caras querem reverter isso, o Trump com essas tarifas aí que o Sammy falou que talvez...
29: Sim, eles estão querendo revogar as tarifas.
26: Como é que o cara vai fazer esse... E a Ásia cresceu uma loucura, né?
30: Emílio, eu acho que essa história do declínio americano é conversa para boi dormir, às vezes uma conversa entoada pelos próprios americanos. Agora, se você pegar de 1871, que foi o ano que os Estados Unidos ficaram maior que a Inglaterra, passaram a ser a maior economia do mundo. Até hoje, faça chuva, faça sol, democrata, republicano, com guerra ou sem guerra, os Estados Unidos têm 25% no mínimo da economia mundial. Um em cada $4 que o mundo produz vem de um país que tem 350 milhões de pessoas, num mundo que tem 8 bilhões de pessoas. Vamos lá, você vai pro nível das empresas. A Nvidia, Sam, vale quanto hoje? 4,5?
26: Não, mas eu sei. Mas,
29: é a empresa mais valiosa do mundo.
26: Mas e a população? Porque hoje você vê muito desemprego, você vê muita miséria, você vê muito isso, Nana.
30: Renda per capita de 90 mil dólares. Os Estados Unidos têm hoje um desemprego muito baixo, talvez seja o país com o menor desemprego dentre as economias desenvolvidas do G20. É verdade que o peso relativo da indústria e da manufatura, como fatia de tudo aquilo que os Estados Unidos produzem, caiu. Mas isso não os impediu de superar a crise energética dos anos 70, a crise da dívida dos anos 80, vencer a Guerra Fria nos anos 90, superar a grande recessão de 2008. E numa série de áreas aí, como é o caso da inteligência artificial, liderar o mundo. Se você pegar, Emílio, esse período de 2001 até 2019, no primeiro ano da Covid. Se você pegar a ascensão do PIB americano e a ascensão do PIB chinês, a boca de jacaré entre os dois vinha se fechando. Tinha muita gente, eu inclusive, que achava que 2027, 2028, a China ia ultrapassar o PIB nominal americano. Nos últimos 5 anos, a boca de jacaré voltou a subir.
26: Então, mas existe ainda a classe média americana como existia, sei lá, há 30 anos atrás? A classe média, eu digo.
30: Você pode pegar a classe média comparado com o que era a classe média dos Estados Unidos daquele período da geração do baby boom, ou comparar com outros países de desenvolvimento relativo semelhante. Por exemplo, hoje, se você pegar o estado mais pobre dos Estados Unidos, que é o Mississippi, eles têm uma renda per capita maior que a da Itália.
26: Sim, sim.
30: Que é da Inglaterra, que é da França e que é do Japão, que era o grande bicho
26: papão. Então é narrativa isso? É conversa mole?
30: Eu acho que se instalou nos Estados Unidos, Emílio, uma mentalidade de que nós fomos muito abertos demais ao resto do mundo. Isso permitiu a ascensão de uma economia como a China, que é potencialmente antagônica. Nós não queremos cometer esse mesmo erro com a Índia. Ao contrário do que foi a relação entre os Estados Unidos e a União Soviética, hoje a China lidera em certas áreas tecnológicas que têm grande alcance de mercado, né? Se você pegar, por exemplo, de parcerias comerciais, hoje cada 3 países do mundo, 2 fazem mais negócios com a China do que com os Estados Unidos. Então houve uma perda relativa de poder americano. Agora, do ponto de vista absoluto, os caras estão muito fortes ainda.
26: Uhum.
30: Muito fortes. Muito,
26: muito
30: fortes.
26: Bem.
0: Eu queria fazer uma pergunta. Eu vi uma entrevista que o senhor deu sobre o ESG 2.0. Eu gostaria de entender o que seria e qual seria o impacto também nas empresas, a relação com a China, o que esse ESG 2.0 tem para acontecer, para dar uma mudada aqui no mercado e nas empresas?
30: Então, se a gente entrasse numa máquina do tempo, voltasse 20 anos atrás, você ia ver que no nível dos governos, das empresas, né, das estratégias corporativas, essa sigla, né, ESG, passou a povoar, né? Que são as iniciais de E, Environment, né, meio ambiente, S de social e G de governança. Até no organograma das empresas, né, se criou diretorias, né, de política ambiental, ou mesmo responsáveis por ESG. Eu não sou completamente antagônico a essa agenda. Eu acho que tem alguma coisa que, se você tirar essa parte mais woke, dá para salvar bacana aqui, inclusive do ponto de vista de preferência do consumidor e de modernização tecnológica. Só que o fato é que, no momento em que, por exemplo, a segunda maior economia do mundo, que é a China, tá queimando carvão como queimava nos anos 50. A terceira maior economia do mundo, do ponto de vista da paridade do poder de compra, que é a Índia, né? Tá refinando petróleo como se não houvesse amanhã. Se você pegar das 20 cidades mais poluídas do mundo, 18 são indianas. A Rússia, grande vendedora de petróleo, tem esse ativo na sua negociação com os europeus. Os europeus, que era o berço, né, de toda essa conversa de ESG, a Europa, entre outras coisas, é uma superpotência na exportação de narrativas, né? Então, os europeus, com essa política ambientalmente correta ou socialmente correta, no momento em que os russos invadiram a Ucrânia e os russos começaram a manobrar o próprio fornecimento de petróleo, o que os europeus tiveram que fazer? Ou eu volto um pouco, né, para combustíveis originais, outras fontes tradicionais...
0: Vai ficar para trás.
30: Ou eu vou ter que queimar os móveis da sala quando chegar o inverno. Então essa conversinha foi para lá. Aí você vai para os Estados Unidos, que se tornaram o maior produtor mundial de petróleo, e você tem um presidente que fala, drill, baby, drill. Ou seja, vamos meter furar pulso para aumentar o estoque de petróleo. Há um choque de energia barata nos Estados Unidos que está ajudando, por exemplo, a produtividade daquele país. Então, essa ESG 1.0, ainda mais num contexto de mais conflitos internacionais, me parece estar sendo substituído por aquilo que eu chamei num artigo de ESG 2.0. E de economia, S de segurança, G de geopolítica. Se você pegar esses grandes gestores, por exemplo, o Larry Fink, né, da BlackRock, na última carta dele, ele não fala de meio ambiente, ele fala de petróleo, ele fala de geopolítica, ele fala de território, fala de energia, tá certo? Esses são os grandes temas, né? Me parece, não é que a agenda do ESG original desapareceu, mas ela foi para trás. Quem está segurando hoje o manche é, sobretudo, a geopolítica.
26: Né? E o Brasil, hein? Onde é que o Brasil vai? Porque o Brasil já não tem mais tanta importância, né? Eles não dão mais muita importância para o Brasil. Já foi mais importante, né? Digo assim, mundialmente.
30: Você sabe que eu acho que não, Emílio? Eu acho o Brasil super importante. Né?
26: É.
30: É porque é o seguinte, você viaja pelo mundo, você vai pegando aqui, né, pelo canto do ouvido, o pessoal falar de segurança alimentar, comida, segurança alimentar, alimentos, água. O Brasil diz presente. Aí fala-se muito sobre diversidade energética, não só de força do vento,
26: sim,
30: força do sol,
26: hidrelétrica,
30: mas também petróleo,
26: sim,
30: etc.
26: Claro.
30: O Brasil diz presente. Você tem toda essa coisa agora dos minerais críticos, que são,
0: sim,
30: os insumos fundamentais para a ciência e para a economia do século XXI. Aí tem um negócio chamado Serviço Geológico dos Estados Unidos. É uma compilação de onde se encontram, né, esses minerais do mundo. Em primeiro, certo, lugar está a China. Quem é que está em segundo lugar e numa posição com mais reservas comprovadas do que o terceiro, quarto, quinto, sexto e sétimo colocado? O Brasil. Então o Brasil tem muita importância.
26: Mas e a prosperidade da galera, do povo? Porque uma coisa é você ter tudo, que sempre ouvi falar, né?
30: Recursos.
26: Ah, o Brasil tem tudo, o Brasil, sim, é rico e tal. Mas o povo não tem, ele não vê prosperidade, né? O povo, ele não sente isso no bolso, na vida dele, né? Sempre trabalhar durante o dia para comer à noite. Sempre trabalhar para comer à noite.
30: Um pouquinho antes de entrar aqui, eu estava falando com uma colega da produção, Emílio, ela falou assim, o senhor é economista, mas o senhor é diplomata, né? Eu estava lembrando que quando eu entrei no Itamaraty, em 1992, Emílio, a economia do Brasil era maior que a economia da China.
26: Sim.
30: Hoje a economia da China é 8 vezes maior do que a economia do Brasil. Agora, é por alguma coisa que, enfim, todo mundo criou um complô contra o Brasil? Não, nós fizemos erros.
26: Nós, o Petoca, você diz?
30: Eu acho que nós tivemos...
26: Você está botando na conta do Petoca, que está aí desde 85 comandando...
30: Vamos lá. Você tem dois governos do presidente Fernando Henrique Cardoso.
26: Sim.
30: Governos algo que de arrumação, depois de um longo período hiperinflacionário. A bola chega mais no chão, ela chega menos quadrada no início de 2003, apesar dos caras dizerem que herdaram uma herança maldita. E aí você tem um grande período internacional de expansão, sobretudo com o crescimento da Ásia, que dá um valor maior para tudo aquilo que a gente tem vantagem comparativa, tá certo? Ali que a gente deveria ter feito grandes movimentos de reforma, nós não fizemos. E isso cria um teto baixo, por exemplo, para que o Brasil invista em pesquisa, desenvolvimento e inovação, que é a antessala daquilo que você está chamando de geração de prosperidade. A gente acaba sendo uma economia muito criativa, tem muita gente criativa, mas nós não somos muito inovadores. Por exemplo, a partir de janeiro do ano que vem, você acha que, se você tiver uma reeleição do presidente da República, começa no país um estupendo período de reformas
26: de maneira alguma.
30: Vai acontecer isso?
1: Não.
30: Como vai acontecer? Tá certo?
26: Não, então, mas não teve a chance ali com o Paulo Guedes, né? Paulo Guedes, porque ali você via, pô, o Brasil vai mudar, vai ter economia de mercado, a gente vai ver uma coisa diferente, né? A gente vai ter oportunidade de, que é aquilo que você falou, né? Quem nasceu em 85 tá velho agora e não viu outro país, né? Mas veio pandemia, veio toda aquela coisa, essa brigaiada, essa confusão, aí...
30: Paulo Guedes é o mais brilhante economista que já teve à frente de uma pasta econômica do governo brasileiro. Ele se preparou para isso no Brasil e em Chicago. Ele foi conselheiro econômico do candidato Guilherme Afif Domingos em 1989 e ele foi procurado pelo presidente Bolsonaro, à época candidato, para montar uma equipe econômica. Ele criou uma agenda absolutamente extraordinária, só que depois de 14 meses de governo, o mundo foi afligido por aquela que é a maior crise. Eu vi que vocês estavam falando sobre o Covid.
26: Sim.
30: Na percepção de todos, a maior crise de saúde pública desde a gripe espanhola do século passado.
26: Uhum.
30: E aí você tem que ter uma agenda, enfim, você tem que cuidar das pessoas, você tem que reagir. Aquela que é a sua agenda propositiva fica um pouco refém dessa que é a conjuntura. Uhum. É como se fosse um jogo de tênis, né? No jogo de tênis, o que que você faz? Você utiliza o seu saque como a sua estratégia. Agora, se só seu adversário saque, você fica só respondendo. É um pouco esse tipo de situação, uma conjuntura que não favoreceu aquele momento, mas que vai favorecer agora. Porque esse ESG, né, que você mencionava, né, esse mundo que é mais intensivo em geopolítica, na minha opinião, ele é mais prejudicial, ele cria mais obstáculos do que benefícios para a grande maioria dos países. Agora, pelas características do Brasil, não é nenhum mérito administrativo, é apenas uma característica de para onde o mundo está indo. Curiosamente, o mundo oferece mais uma vez uma chance muito grande para o nosso país.
1: A chance está... Eu queria saber se, num eventual convite, você aceitaria essa bucha aí, né? Paulo Guedes já falou que não quer saber
26: de... O Gordão quer montar a chapa.
1: Chapa com pão. Porque, assim,
26: você já convenceu ali o Gordão.
1: Pão na chapa. O Paulo Guedes aqui, o Paulo Guedes já falou que não tem mais interesse, como você falou, um cara brilhante. E eu queria saber se com eventual convite, se você toparia pegar essa bucha aí para o ano que vem, não. Tá certo? Não, forte abraço.
30: Veja, sem falar em pastas, né, sem falar em pastas, eu acho que em algum momento, né, eu gostaria bastante de contribuir para o Brasil, claro.
1: Oh. Aí, tá vendo? Olá. Tá certo. Aí,
3: momento para contribuir.
1: Anota aí, Flávio. Espera aí que eu vou escrever uma carta aqui.
11: Tá para
1: junto. Vou escrever aqui.
3: Quem tem... Mas onde o Brasil erra que você fala tanto assim, né? Porque a gente tem tanta oportunidade e beira com esse abismo aí econômico. Por que o Brasil vai tão mal? O governo, assim, a gente está vendo a América do Sul indo mais para a direita, né? Os outros países. Você acha que o governo de esquerda, você que já trabalhou também nessas áreas também diplomáticas, ele erra o país, ele costuma ir mais...
30: Veja, Daniel, você tem duas maneiras de interpretar o que alguns estão chamando de onda azul, né?
3: Certo.
30: Uma é pela lente...

0: diz aqui que a gente fez uma reforma tributária. Então você, de fato, simplificou alguns impostos, você acelerou procedimentos, só que você não mexeu no peso relativo do Estado. Então é como se fosse uma corrida de triatlon, que o cara nada bem, ele corre bem, só que na hora que ele sobe na bicicleta, ele está tão pesado que ele quebra e, portanto, ele acaba perdendo pontos. Veja, nesse momento, Daniel, que a gente fala, de cada 100 dólares, né, cada 100 reais que o Brasil produz, 33 vão na forma de carga tributária.
1: Certo.
0: É, eu vi o Sami também mencionando a política americana de tarifas.
2: Isso. Né?
0: Eu acho que essa política americana de tarifas vai machucar muito os Estados Unidos.
3: Sim, já está machucando.
0: Agora, ao mesmo tempo, eles estão fazendo algumas coisas do ponto de vista de desregulamentação, desburocratização, facilitar a vida do empreendedor e corte de impostos, que tem algo que compensado
1: Perfeito.
0: Os efeitos negativos da política tarifária. Por exemplo, hoje a carga tributária com percentual do PIB nos Estados Unidos é 25% e está caindo. Então, se de repente você é uma empresa que quer diminuir a sua exposição a risco, você está na China há 20 anos, você não quer ficar mais lá, para onde você vai? Você vai para os Estados Unidos ou para o Brasil?
1: É.
0: Ou então você vai para o Paraguai, que está se aproveitando
3: muito, Uruguai.
0: É. Muito, né, do peso relativo aqui. Então, você é absolutamente estrutural mexer na reforma do Estado, até como forma de que os impostos possam cair sobre consumidores e as empresas no país.
2: É, e sem pergunta, aí, professor, você ficou alguma oportunidade, hein?
1: É agora.
2: Palestra aqui é uma vez por ano.
3: Hã? Qual que você acha que é a principal reforma que a gente precisa fazer? Porque uma coisa que acontece, você até falou do Paulo Guedes, eu cheguei a perguntar para o Flávio também, para outros candidatos, quem vai ser o ministro da Fazenda. E ninguém fala. A economia não é tratada pelos políticos como prioridade. Não sei se é porque eles não sabem e vão ver isso depois, ou se eles têm medo de pôr um nome e isso gerar algum tipo de rejeição. No seu entendimento, qual que é a primeira reforma que deveria ser feita? Assim? Você entrou na cadeira, você quer ajudar o país, 1º de janeiro. Onde que você mexeria primeiro?
0: Sami, só sobre a importância que ainda perdura desse tema do Paulo Guedes, você lembra que na campanha de 2018, né, que elegeu o presidente Bolsonaro, vocês sabem quando essencialmente foi anunciado Paulo Guedes como, entre aspas, o guru
3: bem lá
0: da campanha?
3: Pra frente.
0: Foi no dia 27 de novembro de 2017. E aquilo foi fundamental, me parece, para a vitória do presidente Bolsonaro.
1: Sim.
0: Agora, o legado do Paulo Guedes, né, da sua equipe, etc., permanece e oferece uma espécie de colchão de sustentabilidade do que viria a ser uma política econômica, por exemplo, do senador Flávio Bolsonaro, presidente Flávio Bolsonaro, se ganhar as eleições, por conta desse legado. Veja, há uma combinação entre privatizações, concessões, diminuição de benefícios. Nós vamos ter que fazer nós vamos ter que repensar a própria questão da Seguridade Social e da Previdência por conta do aumento da expectativa média de vida ao nascer. Se você disser que você vai priorizar uma, automaticamente você tira a importância relativa das outras. É uma visão holística, essas coisas têm que ser atacadas todas mais ou menos ao mesmo tempo.
2: Muito bem.
3: Maravilha.
2: Bom, Troeiro, obrigado por ter vindo. Ah, eu vou passar aqui as redes do Troeiro. É Marcos Troeiro. Troeiro é muito difícil falar e é T-R-O-Y-J-O. E aí você fala, Troeiro.
4: Troihro.
2: Troihro.
0: É que nem a palavra filho em espanhol, né?
2: Hijo. Troihro.
4: Troihro.
2: Troihro. Troihro. T-R-O-Y-J-O. Marcos Troihro conversou com a gente para você seguir no X. E é o nosso mestre aqui, o professor. Deu uma aula aqui. Palestra caríssima,
1: sim,
2: mas
1: né?
2: Para você que está aqui hoje no Pânico, você tem que agradecer ao Troihro que esteve aqui. Obrigado, Troihro.
0: Uma alegria. Obrigado, Emílio. Obrigado.
2: Muito bacana você ter vindo. 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
1: Muito bem, agora eu vou fazer o break do Reginaldo.
5: Nós vai

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3: O grande Marcelo Renault! Está aqui o nosso querido. É Renault ou é Renault?
5: Renault.
6: O texto foi feito de uma forma certa.
3: É uma licença.
6: Mas é Renault.
3: É, porque eu...
7: Tem acento e tudo.
3: Tá, é claro. Renault. É Renault. Renault. Então é o Renault que está nas redes sociais. Quem vai fazer a primeira pergunta? O Albeta, que é o homem das perguntas.
6: Bom, eu queria saber, como você é jornalista. Aí de formação, a tua opinião da polarização política ali nas redes sociais, né? Como que você começou nas redes, e como essa polarização tomou conta de todo mundo, né? De todos os influenciadores, de todos os jornalistas e a dúvida das pessoas de confiar também nos jornalistas de hoje.
8: Primeiramente, estou muito feliz de estar aqui no sofá mais famoso do Brasil, né? Tá. Que depois que o Camargo morreu, esse aqui ficou o mais poderoso de todos, né?
3: Pô, ele é mineiro lá.
8: É mineiro.
3: Isso aqui é mineiro.
8: Mandar um abraço pro pessoal lá de Varginha.
3: O homem de Varginha.
8: Eu tava sendo homenageado lá ontem em Varginha, lá, minha terra natal. Um abraço pra Ana Rios lá, que a vereadora lá. Um abraço pra todo mundo lá de Varginha. Pessoal muito querido. Ô, Alba. Obrigado, eu sou teu fã, você sabe disso, né?
6: Muito obrigado.
8: Sabe, eu tô lá sempre lá com o teu irmão lá no Linhagem Geek lá. Rapaz, é o seguinte, eu trabalhei 22 anos com jornalismo. E o jornalismo desanimou muito com essa questão da polarização. Quanto tempo que eu tava no SBT lá em Varginha, eu não tive muito problema não. Porque lá tem a TV Alterosa, era mais tranquilo. Depois que saiu já era Bolsonaro, a redação virou um inferno. Porque alguns já eram pró-PT, outros eram contra o Bolsonaro. Então, uma das coisas que me desanimou muito, que me fez parar, foi quando o Bolsonaro levou a facada. E Juiz de Fora, eu era editor de texto, Juiz de Fora era ligado a mim. E o diretor teve um chilique. Virou e falou assim, só me dá a notícia que ele morreu. Aquilo começou a me despertar.
6: Caramba.
8: Aquilo lá começou a me despertar. Eu falei, esse negócio tá tomando um tamanho muito grande. Esse negócio tá se perdendo. E dali foi o que me desanimou, de certa forma, essa questão. Porque por mais que eu seja uma pessoa mais ligada a valores da direita, eu sou muito fã da imparcialidade. Porque nós fazemos um juramento, quando a gente se forma, de ser imparcial. E hoje, não, acabou isso. Porque a questão do influenciador é muito interessante para ter a notícia descentralizada e distribuída. Que antigamente já ficava só em alguns órgãos e tal. Hoje você tá descentralizada. Então, a pessoa pode ouvir minha opinião, pode ouvir a opinião do A, do B, do C, do D e tal. E isso, de certa forma, fere a credibilidade do jornalismo, porque a postura dos próprios jornalistas deixou de ser, de certa forma, imparcial e passou a ser muito parcial.
7: Exato. Com torcida, né?
8: Isso é complicado. Porque o caboclo, ele pode virar e dar notícia ali, mas ele vai pra rede social dele, ele dá uma alfinetada. O Neymar tá aí, ó. O Neymar desmascarou um tanto de gente aí
7: no
8: jornalismo. Ficou muito claro isso.
3: Mas o povo não está muito preocupado com isso.
7: Isso é mais... com o jornalismo de torcida, você diz?
3: Não, o povo não se importa, isso aí é coisa da gente.
6: É bolha, você acha?
3: É bolha.
6: O grande
3: público nem sabe quem é a gente.
8: Deixa eu só pedir um golinho d'água, tem água?
3: Lógico
8: aí?
3: Que tem.
8: Eu quero experimentar água daqui, porque eu sei que tem
3: contato. Tem cachaça também.
8: Eu sei que tem contato.
7: O Justus não gostou.
6: R$10,90, falou que era horrível.
3: É água da torneira.
7: É torneiral.
8: É torneiral. Você
7: sabe que eu fica no pé.
3: Quer? Eu tenho aqui. A minha tá com gás.
8: É uma honra. Aqui, sabe o que eu percebo bastante hoje? É uma...
3: Você quer tomar? Você toma no bico? Toma no bico. Você tem nojo ou não? Você sabe... Você
7: Varginha.
3: Você sabe que na Índia... Na Índia, sim, o indiano não toma água aqui, ó.
6: Mas lá o cara
7: toma no rio.
3: Não.
6: O cara bebe no Ganges, passa um cadáver.
9: A gente sabe que os indianos são muito bons de higiene.
3: Você sabe por que indiano come com a mão?
7: Sim, porque com a outra ele se limpa.
3: Não. Não é? O indiano come com a mão porque ele tem nojo de comer com o garfo, porque alguém pode ter colocado o garfo na boca.
6: Ah, parou. O que tem de intoxicação também.
8: Sim. O meu avô perguntava, você é morfético? O meu fala assim, ó. O meu povo antigo falava morfético, né? O leproso. Fala, não sou. Mas sabe o que eu percebo?
3: Morfético. Só com o termo antigo, né? Não usava, caiu em desuso.
8: Ser morfético. Mas o negócio é o seguinte que eu percebo. Tudo hoje é muita emoção. É tudo emoção instantânea.
7: Exato.
8: Hoje é a dopamina dos 5 segundos. A pessoa assiste meu vídeo ali, ela já fica indignada ali. 5 segundinhos, 10 segundinhos, ela já passa para outro vídeo. Então a informação está muito rápida hoje. Eu vejo essa grande diferença. Antigamente você tinha uma notícia de TV, o Fantástico dava uma notícia à noite ali, tal, rendia a semana inteira.
0: Parava.
5: E era verdade. Tudo que eles falavam, a gente
8: era verdade.
5: Como verdade.
8: Agora, hoje virou direcionado. Exato. A gente sabe o que está por trás disso. A gente sabe o que está por trás. Money. Sabe sim. Disso? Todo um... Hoje as emissoras, as empresas dependem de patrocínio.
3: Não, e... tudo é um tripé, né? A gente precisa credibilidade,
0: sim.
3: A gente precisa audiência e a gente precisa faturamento.
0: Sim,
3: e
0: alguém é um que tripé.
3: Pague. É, alguém para pagar o programa, né?
0: Isso aqui não custa caro.
5: Tem que dar número, né?
3: Você tem que dar número e você precisa ter a credibilidade da audiência.
8: Eu vejo uma hipocrisia muito grande nisso. Porque a gente precisa manter. A Jovem Pan não estaria do tamanho que está se não fossem os patrocinadores, se não fossem os investidores em cima disso. Então, hoje, de certa forma, parece que criminalizou você ter patrocínio. Você ser... Por exemplo, hoje você está falando dos influenciadores aí, a quantidade de gente que tem.
3: 30 milhões.
8: 30 milhões. Coitado, o fuzil está prestes a perder um tanto aí e se raspar a cabeça.
3: É.
8: Então, o que eu falo? A situação é a seguinte, a internet está aí. Se o cara quer investir em mim, que dou minha opinião ali, e ele entende que eu tenho um engajamento que dá um retorno, qual que é o problema disso?
3: Mas você é um profissional.
0: É, sim, exatamente. Sim, sim.
3: Entendeu?
0: Transitou na redação.
3: Você sabe como funciona.
8: Mas
3: como é que...
8: eu não acho que eu sou um jornalista na rede social. Eu não sou jornalista na rede social. Jornalista, ele apura, ele é imparcial, ele olha um lado, ele olha o outro. Tal. Ali é a opinião do Marcelo Renault. Eu coloco um jornalista de várias opiniões, mas é mais para me preservar em algumas coisas. Tanto é que eu não levei nenhum processo até hoje. Mas uma coisa ali, porque eu tenho a minha liberdade de falar como jornalista. Mas sendo bem sincero com vocês, ali eu tô dando a minha opinião.
0: Sim. Ô Marcelão, mas assim, ali você tá dando a sua opinião. Mas você tá dando a sua opinião com base em algo que você verificou, que você apurou.
8: Mas eu não sou imparcial.
0: Não, eu porque sei, eu sei, mas assim, é a sua opinião com base em algo que realmente é concreto. Porque a gente vê também, e isso dos dois lados, tá? Tem gente que dá opinião... só puxando para um lado e aquela opinião nem é verdadeira, porque o fato não é verdadeiro.
8: Aí é a coerência. Eu não sabia que eu era coerente. A audiência falou que eu era coerente. Por quê? Porque do mesmo jeito que eu cobro a esquerda, eu cobro a direita também.
0: Exato.
8: Tem muita hipocrisia. O Morgado me segue ali, o Alves me segue ali e tal. Eu falo, diretamente eu cobro. O tempo todo que eu falo assim, ó, você seja direita, mas você seja direito. Porque não adianta nada você virar.
0: Então, jargão.
8: Aí eu falei assim, eu botei uma bandeira do Brasil no corpo, botei uma camiseta da seleção brasileira, eu sou fã do Bolsonaro. Eu sou a pessoa mais correta do mundo, eu sou cristão. É. Eu tenho a raiva do povo que fala assim, ah, mas eu sou cristão, como se certificasse eu sei de alguma coisa.
0: Exatamente.
8: Aí eu leio a Bíblia, a pessoa que mais leu a Bíblia que eu conheci, que foi o avô da minha esposa, tá aqui, é o caboclo mais ruim que eu conheci.
3: Entendi. tem que fazer, se você sabe que na Torá, a Torá é muito...
8: Tem, só que eu vou ficar bravo.
3: Tem muita sabedoria. Na Torá diz o seguinte,
8: eu sou muito fã do
3: se você vai fazer alguma coisa errado, que faça direito.
8: E faça direito.
3: Entendeu? Se você vai fazer errado, faça direito.
0: Que vai parecer certo.
3: Exatamente. Então, é aquele negócio que a gente sempre fala. O jornalismo que a gente faz aqui é um péssimo jornalismo.
5: É bem meia boa, muito ruim.
3: Mas isso a gente deixa...
0: Mas a gente deixa claro.
8: Mas o brasileiro é péssimo, porque a audiência é altíssima.
3: Tá copiando, isso a gente deixa muito claro para nossa audiência, que o nosso jornalismo é péssimo. É roubado, é zuizuzu.
0: É uma porcaria, é amador.
8: Eu te acompanho desde a época do teu avô ali, do Macacaralho. Nem era teu pai, era teu avô.
3: Não, ele era papai.
0: Verdade.
3: Papai.
8: Papai foi do Pânico na TV.
3: Não, aquele é papai. Bonito, papai.
8: Eu acompanho ele.
3: Era um mito.
5: Era mesmo.
3: Hoje eu sou um boato.
0: Que isso? Já foi, né? O mito passou, apenas um boato.
3: Não, aquilo era um mito.
8: De maneira alguma, eu falo que a trinca é a Silvio Santos, Ratinho. Eu sei, inclusive, mandar um abraço pro Ratinho. O Ratinho tá assistindo.
5: Um abraço.
8: Falei pra ele, pro Ratinho, que eu ia estar aqui. Falou assim, o programa que deu mais retorno pra mim.
5: É verdade.
3: O Ratinho é muito gente.
0: Mas nunca pagou um churrasco pra nós também.
8: Pra ele,
0: Mas posso fazer uma provocação em relação a isso que você tá falando? Do teu jornalismo, cara? Que é o seguinte, agora esse jornalismo opinativo, o cara começou a ter muita notoriedade. Todo mundo começou a conhecer esses caras de rede social.
8: Certo.
0: Isso também não confunde a cabeça de quem comunica, porque o cara tem uma interferência política, ele vai para um lugar, às vezes, que ele não tinha. Antes era um cara da redação, que era um cara que você já trabalhou muito tempo nesse lugar. Quando você vai na rua, os caras te reconhecem. Pô, você é muito bom, você está mudando o Brasil. Isso não confunde quem também é o emissário?
8: É muito prepotência também que está mudando o Brasil, né? Eu falo assim, eu emito uma opinião ali, se contribui para alguém, tá legal. O que eu acho mais complicado hoje é não ter apuração. Eu vejo isso que aconteceu com o Ricardo Rocha, o jogador Ricardo Rocha. Ele foi viajar para a Copa do Mundo, lá para os Estados Unidos. A Polícia Federal falou, chamou ele e falou, ó, você não pode não, você tem uma pendência aqui. Ele foi ver que pendência que era. O caboclo paga 10 mil reais de pensão por mês pra filha. Ficou uma dívida de 2024, de 2 contos, que o advogado dele comeu bola. Pessoal, você sabe como é que é? Você deixa o advogado, o advogado não olha o sistema ali o tempo todo, tal, deixa na mão de estagiário, não olhou. O que aconteceu? Ricardo Rocha foi chamado ali, atrasou a viagem 4, 5 horas, saiu na imprensa inteira. Tudo quanto é a imprensa. Ricardo Rocha é preso por não pagar pensão. Aí as meninas lá do UOL descendo a lenha nele, que não sei o que lá. O único jornalista que ligou pra ele fui eu, porque eu sou amigo do Roberto Carlos, jogador. Mas, Roberto, é verdade, isso, Ricardo Rocha tão honrado, acabou que tão correto. Será que ele fez isso mesmo? Aí na hora o Roberto falou, não, tenho certeza que não. Aí o Roberto falou com ele, passou o WhatsApp dele pra mim. Eu fui o único.
10: Olha lá, apurar. Eu, que é o jornalismo
8: eu,
10: isso.
8: Pra apurar. O único que perguntou pra ele, é verdade isso? Isso aconteceu, não aconteceu? Então eu falo, hoje perdeu, você que negócio. É, o Metrópolis dá notícia, sai todo mundo replicando.
10: Exato.
8: Sai todo mundo replicando. É, alguém mas, pegou o telefone e ligou pra ele, perguntando.
10: Eu. É porque não vende falar que o cara pagou.
3: Então, mas vamos lá, mas vamos lá. Não vamos, peraí, mas,
10: infelizmente.
3: Mas pera lá, mas não vamos ser hipócrita também.
10: Do quê?
3: Porque o jornalismo é sensacionalista, pô.
10: Precisa vender.
3: Foi. É, você precisa vender. É
10: manchete,
3: pô. É isso aí, é pra vender.
8: Mas assim, você destrói a reputação, você destrói nome, Emílio. Isso é. Mas eu acho que se você formou em jornalismo, ou você quer fazer jornalismo, porque hoje também você é formado em jornalismo, mas já tá nada. Não tá nada, nem precisa de diploma mais. Qualquer um vai lá e fala que é jornalista, pronto, acabou. Mas o caboclo chega ali, ele destrói uma vida, ele destrói uma família diante do. Às vezes jornalista não gosta de você, vai lá e coloca lá, ah, Emílio Zurita faz não sei o que lá no Pânico, imita não sei o que lá tal, todo mundo se replicando, daqui a pouco tem um cancelamento em cima de você, a tua reputação. Sim. Tudo bem que você é incancelável, que eu sei que você é também, que é mano, quase de cancelar.
3: Não, não trás, fica falando viu? Assim, porque senão
10: os cara
3: existiu uma máxima
8: mas você é grande.
3: Existiu uma máxima que falava o seguinte: nunca brigue com o jornalista. Por quê? Você nunca pode brigar
8: também, não.
3: Porque você nunca pode brigar com alguém que tem um tonel de tinta para falar
10: exato.
3: Mal de você.
10: Opa.
3: Então, quer dizer, o jornalista, você vê esses caras quentes, o Léo Dias, né? Ninguém briga com o cara porque o cara tem lá um canhão na mão dele e vai falar mal do cara mesmo.
8: Concordo,
3: e que se dane.
8: Concordo.
3: E que se dane. Então é isso. E alguns artistas se protegem, fazem alguma coisa e tem proteção desses caras. Tem alguns que ninguém
10: blindado.
3: Fala mal.
10: Blindados.
3: São blindados. Que são blindados. Por um motivo ou por outro, que também a mim não me interessa, não me cabe aqui falar isso. Mas é assim que funciona o business. É um negócio, né?
8: É o lance é o seguinte, eu falo até pra quem tá começando a dar opinião na internet. Cria casca. Aguenta, que vem pancada, vai vir paulada. Eu mesmo vim, comecei, eu estourei em novembro, eu tinha 70 mil seguidores. Eu ganhei 1 milhão em 4 meses. E dali pra frente eu fiquei todo deslumbrado, todo feliz, empolgado. Falei, caramba, tô crescendo, que massa e tal. E de repente começa as pancadas, começa as pegadinhas, começa os problemas. Então, não
3: você
8: é.
3: Tomou paulada?
8: Nossa,
3: tipo,
8: demais.
3: Mas de que
8: primeiro
3: tipo?
8: Eu tomava da esquerda.
10: Da direita muito. Também.
8: Da direita eu tomei no começo porque o algoritmo entregava pra todo mundo.
10: Ah, sim.
8: Aí depois o algoritmo te fecha mais na bolha da direita.
10: Sim.
8: E aí eu comecei, aí que começou minha treta com o pessoal. E aí que vem o seja direito, seja direito. Que eu comecei a cobrar o pessoal. Ah, Marcelo, você não pode falar isso. Ah, Marcelo, você não pode falar aquilo. Ô, povo patrulhento, povo da direita.
10: Exato.
8: Você não pode sair uma vírgula fora do lugar. É isso, eu acho hipocrisia.
10: Como que você consegue lidar com isso? Porque você falou, foi pouco tempo que você atingiu essa marca de seguidores. Já tomou porrada da esquerda, já tomou da direita. A gente já teve a oportunidade de conversar sobre isso. E é justamente essa questão. Como você aprendeu? O pessoal que ficou, porque o pessoal segue porque você fala alguma coisa. Isso não é só com você, isso é com várias pessoas que vão aparecendo, que talvez as pessoas acreditavam que tinha outro tipo de ideologia, mas quando descobre, fala que é de direita, começa a seguir. Só que é justamente isso. Se você fala alguma coisa que elas não querem ouvir, aí já te massacra. Como que tá hoje suas redes sociais e as pessoas que te seguem? É pessoas que entenderam que você precisa ser coerente ou são pessoas aleatórias? Como que tá hoje essa relação?
8: Hoje o meu engajamento... Hoje no YouTube eu sou pouco conhecido, mas no Instagram tô forte ali. Mas a questão da coerência. Uhum. Eu sempre busco equilíbrio.
10: Exato.
8: Eu sempre respiro. Uns 10 minutos antes de gravar um vídeo. E penso, como é que eu posso buscar um equilíbrio aqui? Claro que precisa do show, precisa do barulho. Você precisa fazer um sensacionalismo, como o Emílio disse e tal. Mas hoje as pessoas estão mais assim, já me conhecendo como uma figura coerente dentro dessa bolha do Instagram. Quando eu tô nessa área assim, tá uma parte mais segura. Mas eu vejo, eu tenho amigos petistas assim que chegam. Marcelo, nossa, eu te sigo, gosto muito de você e tal, da tua coerência e tal. Porque eu falo, nem todo mundo tem todo bem, nem todo mundo tem todo mal.
10: Exatamente.
8: Então tem que haver o equilíbrio. Então eu devo muito isso, falei até no meu discurso ontem lá em Varginha, que eu devo muito o que aconteceu hoje, a coerência e as mulheres. 65% do meu público são mulheres.
10: Nossa, é porque nós somos bonitão, bonitos.
3: Charmosão.
10: Lindo.
3: Ó, aqui, ó, nós dois. Ó.
10: Elegante.
11: Dupla sertaneja.
3: Olha só, nós. Tá cara bonito, testosterona para dar e vender aqui pra mulherada.
10: O cara é macho, pô. É,
8: lógico. Inclusive, eu trouxe presente pra vocês e eu trouxe presente pra vocês.
3: Deixa eu te falar. Eu vou, ó, a rede social dele. Para você seguir, porque agora a gente está no Brasil e tem muito petista aqui.
10: Opa,
3: também.
10: Sim.
3: Tem muito petista.
8: Tem
3: muito,
8: no 24, xingar, né? No 24, eu fiquei sabendo, né?
3: Opa. Não, 24 é. Pô, 24
10: é. Tem bandeira, redação. Redação.
11: É todo mundo cabelo azul.
3: Redação. Ah,
8: mas ontem, por exemplo, na votação da homenagem para mim, votou lá na hora. Dá um medo para os vereadores não topar.
10: Pô, na tua cara?
8: Na minha cara. Ah, não. Os a favores votem agora, os contra também votem e tal. Vocês não vão acreditar. Foram 14 vereadores que votaram. Foram 13 votos a favor. 13.
10: Ó, 13. Coisa 13. Boa.
8: Dois vereadores do PT. Votaram em mim. Pra me homenagear. Por quê? Me acha coerente.
10: Tá vendo? É isso aí.
3: Ó. O Instagram seu, que é o sucesso.
8: Ah lá, você não me
3: qual que é? Marcelo. Ó. Marcelo Renault, que não tem o O. É. MKT. Boa. Marcelo Renault, com dois N's, tá? Exato. Você que tá no rádio. Tem 1.300.000. Para você seguir agora, você põe o quê? Qual é a periodicidade da bagaça?
8: Eu faço uma média de 4 a 5 vídeos por dia.
3: Caramba!
10: Aí, Alba, tá vendo? Tá trabalhando pouco.
8: É, eu até, por exemplo, eu tenho ali o Marcelo Renault vende MKT, porque eu venho do marketing também, né? Depois que eu saí do jornalismo, eu fui pro marketing para ganhar dinheiro, começar a ganhar dinheiro, melhora um pouquinho.
10: Tá certo.
8: E aí, eu tive que abrir mão da minha agência, hoje quem cuida é minha esposa, junto com o gerente lá, porque eu fico o tempo todo vasculhando assunto, procurando assunto para comentar pro pessoal. E muitas vezes eu nem comento e o pessoal já manda lá no direct. Marcelo, você não vai comentar isso, você não vai comentar aquilo e tal.
3: Então, qual foi o último que você comentou?
8: Ah, tem o que eu comentei por último agora, deixa eu lembrar aqui. Ah, tem vários. Hoje eu já comentei dos caboclos que tomaram tiro, que foram fazer a pegadinha lá.
11: Isso não era nem pra rir, mas...
8: É. Ah, os caboclos foram brincar com...
10: Numa falsa assalto?
8: Dois funcionários de um Lava Jato foram brincar com o dono do estacionamento, que era amigo deles. Putz. Falaram assim, ó, vamos lá levar uma encomenda lá, vamos brincar com eles. Aí simularam um assalto. Só que o dono do estacionamento tá mostrando um carro pro policial civil que tá de folga.
3: Eita,
8: o policial civil sacou a arma, deu um tiro. Um morreu. Putz. Aí eu falei, como é a imbecilidade? Essa coisa dessa pegadinha, sim, essa coisa de fazer. Vocês trabalharam muito tempo nessa época, lá na época da banca.
3: Era combinado, mas era tudo combinado.
10: Não tinha tiro.
3: É. Tudo combinado. Tudo, os cara tudo revistava... assinado. Tudo assinado.
8: Você na Zona Leste de São Paulo, você chega numa
3: tudo
8: moto.
3: Tudo combinado.
8: Na Zona Leste de São
3: Paulo. Arruma problema.
10: É fake.
8: Você chega numa moto, anunciando um assalto, não dá, amigo. Né? Aí não tem jeito. Aí os dois
10: aí tomaram é pipoca aí.
8: Foi o último que eu fiz. Então o pessoal vai, falei da Damares também, que a Damares falaram que a Damares tinha pulado fora da
3: campanha. E a Damares?
10: O que você acha?
8: Não, ela esclareceu. Ela disse que foi uma questão também de falta de apuração. Porque ela falou algo pro jornalista, que ela falou, ó, eu fiz trabalhei no projeto do Flávio agora, vou parar, volto depois lá na frente. E o jornalista entendeu que ela pulou fora.
3: Mas até a Janja. Agora juntou a Janja. Ó que trio, ó.
10: Quem?
3: Trio Meninas Esperança.
10: Super poderosas.
3: Trio Esperança. Anotem. Janja certo? Da Silva.
10: Isso.
3: Michele Bolsonex.
8: E Damares.
3: E Damares.
10: Trio Parada do
11: meu apoio.
3: Trio.
11: Trio Ternura.
3: Trio Ternura.
8: Eu não consegui ver com certa pressa, mas parece que a Michele foi solidária. Michele não, a Janja foi solidária, a Michele.
3: É, né, juntou lá.
8: Uai, aí o equilíbrio.
3: Vai brincando.
8: É o equilíbrio.
10: Equilíbrio?
3: Nossa, eu vou te falar uma coisa pra você. Essa turma é de cinema.
9: Você criou esse jeito de falar. Essa questão se é parcial ou imparcial também é relativo, porque, no fundo, a hora que você escolhe uma pauta, você já não está mais sendo parcial.
8: Sim, então, assim,
3: o que é ser imparcial?
9: Eu não acho que tem imparcial, só que é melhor para mim você saber qual que é o viés do cara, porque aí você
8: imparcial para mim é dar notícia nua e crua ali. É. Os fatos em si, do que você sabe ali, pronto, acabou com as fontes oficiais.
9: É, mas aí é difícil ser de um perfil. Mas eu queria saber se você vê a criação de um veículo, né? Porque a gente viu alguns indo por esse caminho. Então, a pessoa começa a fazer sucesso, aí você falou, tá gravando 4 vídeos por dia, você fala, vou montar uma grade, aí chama outras pessoas que pensam igual, qual que é seu próximo passo, assim, ou você pretende manter individual do jeito que você tá fazendo?
8: Não, por enquanto eu tô assim, eu quero buscar algo que seja seguro, que seja interessante, que valha a pena, pra também não dar uma, como diz lá em Minas, uma varada na água.
9: Sim.
8: Tomar muito cuidado, eu confesso pra vocês, quando eu comecei a crescer, eu me empolguei um pouco. A minha esposa até falava, bem, você tá muito animado, calma. E de repente você sabe que o sucesso é um perigo, né? A gente acha que tá fazendo alguma coisa e de repente vem uma casca de banana. Eu tenho vontade de fazer parte de algum portal, de internet, sim. É, TV aberta, eu sou meio magoado, porque eu levei vários projetos para TV aberta na época dos 22 anos, nenhum foi aprovado, e as emissoras que eu trabalhei hoje estão bem menores, que eu vejo isso aí. Mas eu tenho vontade, sim, de trabalhar algum portal de internet que esteja de acordo com o que eu acredito, tendo a liberdade, sabe, Dani? Porque também não dá para você trabalhar com uma certa limitação ali, tendo uma coerência, respeitando a diretoria, respeitando a pauta, mas eu tenho vontade de ter esse próximo passo, porque tem que ir. Não dá para ficar preso só ali no Instagram, né? Eu tenho que ampliar os horizontes também. Igual vocês, começaram em rádio, olha o tanto que vocês têm de multimídia.
6: Marcelo, o que você acha dessa...
3: Mas é só um salário, hein?
10: Exato.
3: Não se iluda, não.
6: Trabalhou, né, em emissoras.
0: 12 plataformas e um salário.
6: Mas ele vende boné, ele é um cara do marketing.
3: Paga pouco, né?
6: Então,
3: paga pouco.
6: Rádio?
3: Então, mas me fala... Mas a gente tem que fazer o que...
8: É a realização, pessoal.
3: Exatamente. A gente tem que fazer o que gosta.
10: Por amor.
3: Se você não fizer o que você gosta, você é um cara infeliz.
8: E hoje eu faço o que eu gosto. E o dinheiro é importante, é muito importante. Mas a realização, pessoal, de você acordar animado é outra coisa.
3: É isso aí. Acordar e achar que você está fazendo alguma coisa que seja útil para alguém, né? Isso é o melhor prêmio de quem, trabalha
8: com... Eu concordo com você num ponto, mas eu acho que essa técnica é relevante para você. Você tem que ser relevante pra você. Eu acho que você tem que gostar de você.
10: Exato.
8: Quando você gosta de você, você cuida de você, você se conhece. Eu sempre cito, milionários é rico. Nós devemos ser o que somos, ter aquilo que bem merecer.
10: Exato.
8: Então, assim, nós devemos ser o que somos. Se conhecer, se conheça. As pessoas estão na tua volta, colhe os frutos.
10: Exatamente, é isso aí.
8: Eu falei, a gente fica querendo muito cuidar do outro, fica muito preocupado com o outro.
3: O Zé Rico era feio pra caramba.
10: Mas tinha boas palavras.
3: O que era. Mas o Zé Rico... O Zé Rico é o que fez o Castelo.
10: Ele fez
3: o Castelo.
10: Está abandonado.
6: Melhor cantor do Brasil de todos os tempos.
3: Mas você sabe a história do Castelo? Olha o Zé Rico.
6: Olha, velho. Olha, meu.
3: Não, o Reginaldo que gosta. Reginaldo não puta.
6: Pega uma pinga no bambu e vai embora.
3: Ó, essa dupla é fantástica. Né?
12: Esta carta meio aos prantos.
8: Essa é bonita. Essa é um clássico.
3: Aí é o seguinte. Você sabe a história do castelo?
6: Não tem ideia, bicho.
3: Ele tem um castelo aqui. Sim, ele foi uma casa aqui. No... E a mulher, que era uma vidente, falou pra ela, você tem que fazer e você nunca pode terminar. Ele não podia terminar.
9: A vidente era a dona de construtora.
3: Ele não podia terminar o castelo dele.
6: Caraca.
3: E até hoje virou um mausoléu lá.
10: Lá em Limeira.
6: É só ele virar político, né?
8: Então é isso. Eu falo assim, você tem que...
3: Olha lá o castelo.
10: Olha lá, ó. Mas vai virar bem público. Oh. Parece que a família autorizou.
6: É menor que a casa do Daniel, mas é um castelo.
8: Então, se você se conhece, o Emílio, o Samuel Alba, se você se conhece, a coisa vai. Então, a gente tem muita preocupação com o outro. Conhece você mesmo, que os outros colhem fruto, é muito mais fácil.
6: É isso aí. Sim, mas você está num lugar que é perigoso também, né? A internet, a gente fala sobre liberdade, não sei se você recorda, mas no começo do ano, o governo foi lá falar com a China sobre o engajamento da direita. E aí tem uma hipocrisia que o governo coloca muito dinheiro na plataforma também para anunciar as suas ideias.
8: Sim.
6: Como é que você visualiza isso?
8: Eu visualizo, nós estamos numa guerra. Talvez a eleição mais importante nessa questão midiática que nós vamos ter na história esse ano. Esse ano, assim, está desenhando um cenário, assim, as últimas notícias, assim, preocupantes. Acho que o governo vai fazer o que puder em relação a isso, mas é algo complicado de você falar. Mas tem um outro lado também que o pessoal fala. A direita fica muito esperando, vindo do céu, a ajuda de Mr. Trump. Vim lá de cima, do céu, vim lá de cima, do Sr. Trump. E o Sr. Trump é um negociador, é um cara que, quem leu o livro dele, não sei se alguém que já leu, ele deixa claro o modus operandi dele de trabalho. E todo mundo, assim, eu gosto do Trump, algumas coisas, outra eu não gosto. Mas o Trump, o slogan dele é Make America Great Again. Ele não tá falando Make Brasil Great Again.
6: Mas nem tá.
10: Quem,
6: tá
10: o dele?
8: Quem sabe os bastidores, por que ele pegou a Venezuela e tal. A democracia não é a prioridade para ele. Então eu falo que cada um vai tirar pro seu lado. Se a direita quer buscar ajuda dos Estados Unidos, ele anuncia lá que vai ter tal, que vai aceitar eleições limpas no Brasil e tal, mas vai mesmo, entendeu? E ao mesmo tempo abre esse caminho com a China também. Então são negociatas aí, tem esses bastidores políticos. Eu tento levar coerência pro meu público. Eu falo, gente, eles não gostam de ouvir isso. Eles não gostam. Quando eu falo nisso, eles ficam tudo bravos comigo. Olha pra dentro da tua casa. Você quer mudar um país? Você olha pra dentro da tua casa primeiro.
10: Exato.
8: Procura ser correto com a tua esposa. Procura ser correto com teus filhos. Educar bem os teus filhos e tal. Aí você muda um país. Não, Marcelo, nós precisamos dos políticos. Cara, político na tua vida, eu vou apanhar de falar isso. É um detalhe.
10: Mas é mesmo.
8: O que você conhece de gente que cresceu na crise... sem precisar de político, sim, não está escrito.
3: É, mas o político pode facilitar para a gente, né?
8: Pode atrapalhar muito também.
3: E atrapalha muito.
8: O que ele está fazendo com o agro? O meu irmão lá, o Gustavo Renault. O Gustavo é agrônomo, é cafeicultor. Ele pegava empréstimo na época do Bolsonaro ali, financiamento a 2, 3%. Hoje está pegando a 22,
3: 23%. Caceta!
8: Como é que aguenta?
3: É.
8: Como é que aguenta?
11: Ela quebra.
8: É,
3: mas a gente nunca teve tanta gente quebrando, começando por causa do juro, por causa de tudo. Eu vou dizer uma coisa para você. Eu, se você perguntar para mim, o que eu defendo? Eu defendo livre mercado,
11: sim,
3: liberdade de expressão total e propriedade privada.
11: Pronto.
3: É o que eu acho que é o sim, básico, né?
9: Bom, e, não o resto, e não atrapalhar.
3: É, o resto e não atrapalhar. O problema, governo atrapalha
8: eu
3: muito.
8: Eu acho que o maior problema que nós temos hoje é a questão da liberdade de expressão.
3: Também.
8: Esse é,
3: não, esse é para quem tem voz pública. Por isso que eu falo para você, quem tem quem está preocupado com isso, com a misoginia, o caramba, é quem tem voz pública.
11: Sei.
3: Quem está na rede social, o povão...
11: O cara
3: pegando
11: que
3: metrô lá, porque
11: manhã,
3: porque isso,
11: 8 horas da noite.
3: Eu sei, mas é para você dominar, para você dominar o discurso, entendeu?
8: Sim.
3: A narrativa. O que você faz se você é governo? Você precisa dominar a narrativa.
11: Exatamente. Não dá espaço.
3: Quando você não dá espaço para ninguém. É isso que quer. Isso aí é para calar o opositor.
11: Sim.
3: Isso aí. É para calar você, entendeu? Ah. Aí coloca e fala, vai ficar 5 anos em cana. Quem é que vai bancar isso? Ninguém.
11: Você com você mesmo.
3: Mas estão lá se juntando lá.
11: Você que expôs.
3: Junta a direita, a esquerda. Juntou Janja, Michele e Damares.
11: Ó que time.
3: Juntou.
11: Fora os senadores, né? Que inclusive da direita votaram.
8: Mas a questão, por exemplo, da direita agora, nesse momento, gente, é que eu falo. A direita tem que aprender a palavra estratégia. A palavra hoje que reina dentro da direita é ego. É ego.
11: Sim.
8: Então, não é que baixar o ego e começar a pensar numa estratégia. Se você quer ganhar eleição, gente, estuda. Então, não pode ficar um. O que eu falei pra você? Ficam me cobrando muito. Você vê que a direita mesmo sabota a própria direita. Isso é um problema hoje.
11: Mas em sentido a quê, você disse?
8: Que te cobra? Briga de Michele com o Flávio e tal. Você vê que começa lá de cima, um exemplo.
3: Mas isso aí é briga da... É madrasta.
11: Ah, mas agora?
3: Madrasta
11: é o
3: madrasta.
8: Mas o que eu digo isso?
3: É madrasta.
8: Eu sei, a Michelle tá sempre pressionada.
3: A madrasta não manda na bagaça. Porque acha que é mãe. Não é mãe.
11: Não.
3: É madrasta. É
8: uma auxílio. Os filhos não gostam dela, ela não gosta dos filhos.
3: Você sabe o que é isso.
8: Ela não gosta.
11: Não, eu não sei não.
3: Você sabe o que é isso. Você sabe o que é uma madrasta. Madrasta odeia o...
11: É?
3: Lógico.
11: Não sabia. Você que tá me falando. Você que gostava.
8: O que que eu tenho com isso?
3: Você sabe como é que é, o Marcelão?
8: Mas o que que eu tenho com isso?
11: Sim.
3: Você?
8: O que o país tem com isso?
3: Não, a gente tem que ir lá e votar.
8: Votar. Então, é isso aí.
11: Vai lá e vota.
10: Mas é o que ele está falando da questão do ego, né?
11: Porque, antagonismo.
10: Assim, porque assim, ontem, voltando um pouco à notícia que a gente falou aqui da carta do Bolsonaro, ontem eu fiz a pergunta aqui e falei, será que a Michele não está trazendo informações de lá de cima, do Jair? E aí o Flávio vai e coloca essa carta dizendo claramente que ele é o escolhido pelo Jair, pai. Então, assim, não há mais nenhuma dúvida. Como que você enxerga essa questão? A gente já falou, né, dessa treta, a treta da direita, tem os Bolsonaro, tem a outra que fala que é direita, outra parte que fala que é direita, e o pessoal, cada um quer ter seu protagonismo. Mas agora vamos falar de quem está lá. Como que você vê a direita votando em coisas que não são favoráveis ao povo, à liberdade e tudo mais, com medo de ser taxado como misógino ou qualquer outra coisa?
8: Eu acho o seguinte, você ficar preso num discurso para questão de rede social, de opinião do povo, é complicado.
11: Sim.
8: Eu acho que você tem que haver uma certa sensatez, uma certa coerência em relação a isso. Mas eu te falo até a questão da Michele, por exemplo. A Michele, o que ela fez, querendo ou não, foi um estrago na campanha do Flávio. Mas ali você também entende que é uma mulher muito pressionada, uma mulher que está pressionada há muitos anos. Só que eu falo, a direita, se quiser ganhar a eleição, ela tem que se unir e seguir uma cartilha, seguir uma linha.
11: Sim.
8: A esquerda faz isso muito bem.
11: Exato.
8: Então, o que acontece? Quando um vai saindo para um lado, vai saindo para o outro, eu não vou bater aqui porque se você é misógino, você
3: não
8: é machista.
3: Mas não é. É poder, gente. É poder. É o seguinte.
8: Mas ficar jogando o tempo
3: não
8: todo.
3: Não é, porque todo mundo está vendo a fragilidade do governo que está aí.
11: Sim, sim.
3: Quando você olha a pesquisa e fala, esse governo está fácil ganhar essa eleição.
11: Isso, eu quero chegar lá.
3: Aí o que acontece? Aparece muitos.
11: Isso.
3: Não, aparece muito. Porque todo mundo tem chance.
11: Acha que pode
3: então,
11: chegar.
3: Então aí o que interessa é o grupo do cara. Até ter o segundo turno. Quem vai pro segundo turno? Vai fulano de tal. Aí a maioria das pessoas que têm pensamento vai nisso aí. Porque aí é um ou outro, entendeu? É porque está vendo... Tá vendo que o negócio
11: tá
3: meio degringolado.
11: Tá
3: muito bem. O papo foi muito bom. Vem mais, vou passar aqui o Marcelão para você seguir. Marcelo Renault MKT. MKT. Marcelo Renault, com dois N's, tá, gente? Você que tá no rádio. Marcelo Renault MKT. O papo foi bom. Falei que era este bom? Homem é. Pessoal muito caipira, né?
10: Ah, mas é raiz, pô. É raiz.
3: Ele come capim.
10: Masca fumo.
7: Igual minha mãe.
10: Toma cachaça.
3: Igual sua mãe. Você não come capim? É aquele capim.
10: Igual minha mãe.
8: Palito de dente, adoro palito de dente.
3: Aquele capim. Pé vermelho.
10: Boa, mas é bom.
3: Marcelão, obrigado. Obrigado. Boa sorte pra você. Obrigado. 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

Bem-vindo ao Planeta DJ. 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Sejam todos bem-vindos de volta a mais uma edição do Planeta DJ aqui na programação da PAN, número 1 do Brasil. Eu sou o Alex. Cara, hoje batemos o recorde de atraso, hein? São 2 horas e 26 minutos pelo horário de Brasília. Nunca começamos o Planeta tão tarde. Olha que o pânico hoje nem foi ao vivo. Mas enfim, bora então falar de música, falar de participação aqui pelo 11994118221. Você manda pra gente aí o seu WhatsApp. Vamos começar assim, ó, com LP Rhythm, um produtor britânico de tech house, conhecido aí por sua sonoridade inspirada no house dos anos 90. Ele vem crescendo bastante aí nas redes sociais, tem mais de 1,5 milhão de ouvintes mensais no Spotify. Essa é uma pedrada, hein? Abrindo a nossa pista com How I

0: New Religion. Antes teve o Gal com Ultra na T, I'm Moving to the Sun, mixei com Snap. Teve Oliver Heldens, I Owe You. Calvinho, o Calvin Harris, I Feel So Close. E a primeira, aquela porrada do LP, How Ya Feeling? 11994118221, break rapidinho e a gente já volta com mais Planeta DJ aqui na número 1 do Brasil. Fica por aí.
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2: De volta com o Planeta DJ aqui na número 1 do Brasil, 11994118221. Bora ouvir.
5: Boa tarde, Jovem Pan. Aqui é Jaime Procópio, Nova Lima, Minas Gerais. Toca pra nós aí o Informate Society.
2: Anotado, meu querido.
6: Fala, Alex. Boa tarde. Tudo bem?
2: Tudo.
6: Aqui é Lequine, de Navegante, Santa Catarina. Mandando uma salve geral pra rapaziada que ouve o Planeta DJ. Alex, um abraço, boa semana, bom feriado.
2: Você também.
7: Boa tarde, Alex. Aqui é o Jobert de Diamantino, Mato Grosso. Manda uma música pra nós aí. Tô na escuta aí do Planeta DJ.
2: Qual?
7: Manda um Mundo Etar pra nós, um flashback aí. Pra começar segunda-feira, começar a semana, Alex. Tudo de bom pra você. Grande abraço aí do Jobert Diamantino, Mato Grosso.
8: Valeu, boa tarde, querido. Alex. Aqui é o Léo, motorista de aplicativo, galo doido, de Contagem, Minas Gerais, terra do pão de queijo. Cara, passando para desejar uma ótima semana, abençoada. Tamo junto, meu amigo. E hoje bateu o recorde, hein, cara?
2: Então.
8: Você tá doido, 25 minutos de atraso, hein? Tamo junto, meu irmão.
9: Oi, Alex, um abração. Como é bom estar junto, hein? Nossa, que saudade, hein? Vamos, adrenalina total aí. O DJ Bala de Pinhalzinho, São Paulo, curtindo, ansioso para começar o Planeta DJ. Atrasou hoje, hein? Mas valeu a pena, estamos aqui, tá bom? Um abração a todos vocês aí e uma ótima programação e um feriadão com muito frio. É isso aí, Alex, um abraço.
2: Bora com Get Far, essa é Shining Star, na

Número 1 do Brasil, ouvimos aí o Alesso Fade. Mixei com Calvin Harris, Sweet Nothing. Teve Side Piece, Cry For You. E a primeira foi Get Far, Shining Star. Gente, desculpa a correria hoje, não deu para atender muitos ouvintes. Também, né, o pânico atrasou, começamos o programa às 2h26. Quebramos um recorde nesta tarde de segunda-feira, dia 7. Mas amanhã, eu prometo, a gente vai começar um pouquinho mais cedo o programa, tá bom? Valeu todo mundo que participou aí pelo 11 99411 8221.

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0: Quem sabe eu ainda sou uma
1: grande... Letra de Cazuza e Frejá, de 1988. Malandragem, na voz da Cássia Eller. A gente já volta, fica aí. 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

0: essa bagunça.
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0: as sete melhores desta tarde de segunda, 7 de setembro, fechando com Sam Fender e Olivia Dean, Rain In Me. Também teve Sabrina, Ella Langley, Alex Warren, Benson Boone, Ted Swims e Olivia Dean. Já voltamos com a melhor da semana, fica aí.
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1: Aqui na Pan, destaque esta semana, Taylor Swift. I Knew It.

0: Jonapan, The Weeknd, Blinding Lights. Antes teve Winning Home, Jota Quest, BTS, Pharrell Williams e também a melhor da semana com o som da Taylor Swift.
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18: Segunda-feira, e o Missão causando a tarde inteira. É o El Ninho dos relacionamentos, Brasil. Aqui é terror, mudamos assim os polos do planeta emocional.
19: Chegou.
18: Participa e não pega no meu pé.
19: É, segundona, 7 de setembro, feriado.
18: Yupi!
19: Muito mais pessoas ouvindo, né? A nossa programação.
18: Então,
19: né?
18: Vamos errar hoje, não, tá, Otávio? Por favor, Jorge, lambe uma tomada, toma um café expresso, faça a sua parte.
19: Dia da Independência do Brasil, ou hoje, morte. 7 de setembro, gente. Independência ou morte, é isso aí.
18: Quem deixou, né?
19: É.
18: Enfim, mas já sabe, né, gente? Pra participar, contar a sua história, é só ligar pro 11-2870-9750. Conta, pede seu conselho, participa. Liga pra mim! Queremos falar com você no telefone. O Otávio tá se achando o artista de Hollywood do trote.
19: É.
18: Deixa ele dar uma brincada.
19: Como é feriado prolongado, deve ter muita história boa aí. O que vocês fizeram nesse feriado, hein, gente? 7 de setembro. Manda aí pra nós no 11-2870-9750. O programa só tá começando nesse feriadão. Bora pra cima, vamos pras cabeças, Ligia.
20: Foram!

0: possível.
1: Mulher de fases.
2: Chamou.
1: Vamos ver. Oi, Lígia. Oi, Otávio. Eu sou a Lúcia. Eu tenho 38 anos e estou apaixonada por um rapaz de 21.
2: Olha, Papai Anjo, Lucinha.
1: No começo, achei que seria apenas uma atração passageira. Mas fomos nos aproximando e comecei a gostar dele de verdade. Ele é carinhoso, divertido e me trata muito bem. Quando estamos juntos, a diferença de idade parece não existir. Mesmo assim, às vezes eu fico insegura e penso se estamos vivendo momentos muito diferentes da vida. Eu já tenho uma rotina mais estabelecida e penso em coisas como estabilidade e futuro. Ele ainda está começando a vida adulta, descobrindo o que quer para o futuro e vivendo experiências que eu já passei. Gosto muito dele. E não quero terminar algo que pode ser especial apenas por conta da idade. Ao mesmo tempo, tenho medo de me envolver cada vez mais e descobrir depois que ele quer uma vida completamente diferente da minha. Estou apaixonada, Lígia, e quero saber se uma relação com uma diferença, né, de idade de 17 anos realmente pode ter futuro. Será que vale a pena continuar a investir nessa relação?
2: Ei, que o novinho não faz, hein? A testosterona tá de quatro, a véia. A véia é ótima, tá? Você é quase 15 anos mais nova que eu. É só pra gente rir mesmo. Ó, sabe o que eu penso disso? Eu pensei várias coisas aqui pra te falar. Mas vamos por uma básica. Você acha que se fosse um cara 18 anos mais velho que uma menina, ele tava preocupado com isso?
1: Não.
2: Não tava, ele tava preocupado em viver, que é o que você tem que ficar. De acordo com todas as áreas que a gente pesquisar no mundo, economia, tecnologia, não se sabe como vai ser o planeta em 5 anos. Tem lugar que é a área que fala que é 1 ano, tem outras que falam que é até 2030, entendeu? O pau tá torando, fia. Não dá nem pra você, vão agradecer de estar vivo, que o baixinho tá aí do seu lado, firme e forte, com essa juventude, sabe, testosterona no talo, vai ser feliz. O que eu acho, sinceramente...
1: Aproveita a juventude dele.
2: E sendo bem sincero, em relação a tudo que eu pensaria na vida, qualquer resposta dessa daí, se você tá gostando e a pessoa gostando de você. A gente tem dinheiro pra comprar remédio se precisar no futuro? Antes ainda falava plano de saúde, não sei o quê. Agora, com tanta mudança, é o mínimo que você tem que ter garantia da sua sobrevivência. Cuidar pra gente não se lascar nessa vida. De resto, vai viver! Ninguém sabe o dia de amanhã, entendeu? Você vai deixar de viver um negócio bom com o menino que tá afim de você, você é afim dele, porque ai, daqui a 10 anos, daqui a 15 anos... O que nós sabemos daqui a 10, 15 anos, nem sabemos se nós vamos estar aqui, só. Vai viver sua vida feliz e gostosa com o cara. Com a diferença de idade, eu sempre acho que só não pode se infantilizar, não arrumar um menino de 28 anos de idade lesado, bobo, besta, que você vai ficar igual uma bobona, tipo, você reduzir o seu cérebro mesmo, sabe? Virar uma infantilizar. Em vez de ser uma mulher, virar uma criança sem noção. Agora não, tem um monte de gente, porque 30 anos já não é um menino, né? É pra ele ser 28, que você tinha falado, eu acho.
1: 21.
2: É, 21?
1: É
2: um menino. É, então,
1: 21, ela 31.
2: Ele tem que ser um menino muito à frente do tempo, sabe? Criado de outro jeito, muito esperto pra você criar essa identificação. Porque o que eu sempre acho estranho na diferença de idade não é o feio, bonito, a aparência, dinheiro, não é nada disso. É como conversar.
1: É.
2: O que eu vou falar? Eu, um menino de 20 anos, com 46. É como se fosse filho mesmo. Você vai ensinar um monte de coisa. Tem papo que você pode ter em comum, não sei o quê, mas não tem jeito. É muita janela de vida pra frente. Ainda mais nós, mulheres, que somos espertas. Então, se você tem uma janela de vida de 17 ou 18 anos a mais, entenda. É tesão? Você tá se infantilizando pra conviver com o cara? Ou é uma mulher com 38 de verdade?
1: 31.
2: E, 31 de verdade. E um menino de 21 bem maduro?
1: É.
2: Apesar de que eu tava achando que era 38, então eu ouvi errado.
1: 31,
2: de 21 pra 31?
1: É 10.
2: Se bem que é uma idade, mas que 10 faz muita diferença.
1: Faz. Quando é 21 pra 31, faz muita diferença.
2: Então veja se ele for um menino mais maduro.
1: Esforçado, porque independente. Tem cara de 20 anos aí,
2: tem muito, Danudó. 21 anos eu apresentava programa de TV ao vivo, diário.
1: Então.
2: Há anos, morava sozinha, fazia tudo meu.
1: Sim.
2: Enfim, se for legal... Vai.
1: Se
2: não for legal, vaza. Os dois com a mesma intensidade. Viva a sua vida. Enquanto a gente tem, e tem com saúde, e tem sem nada, você pode beijar, comer, fazer o que você quiser. Aproveita. Vai ser feliz. Para de procurar defeito. Vamos falar do que rolou aí de bom e vive.
1: E um parênteses aqui, ó, Lígia. Bem na hora que a gente tava comentando dessa situação, ó o que aparece pra mim aqui, ó. Tenho 18 anos e estou em um relacionamento com uma mulher de 46. Um menino contando, tá?
2: Imagina, eu sou eu com um cara de um menino de 18.
1: Tenho de 18 e estou namorando em relacionamento com uma mulher de 46. O filho dela tem 21 anos. mas não está me respeitando enquanto eu assumo um papel de pai. O que eu devo fazer? Alguma sugestão?
2: Cresça e apareça. Se eu tomar que esse filho dela te senta o cacete, dê aquele um tapa, um pesco-tapa, fala, ah, cai na real, so. Um cara, você imagina, um menino de 18 anos começa a namorar a sua louca da sua mãe com a minha idade e ainda fala, eu estou ocupando o lugar de pai. Sério, vai viver, menino, vai pagar uma conta, sustentar uma casa, comprar papel higiênico. Como diria minha mãe também, não compra seu próprio absorvente, seu shampoo, seu creme, seu sabonete, eu nem quero saber sua opinião. Não interessa. Vai trabalhar. Não aguenta se bancar, ainda quer bancar os outros. Você imagina o menino de 21 anos tendo que ver isso aí? O que que faz?
1: Tem gente falando aqui, ó. Apresenta sua mãe pra ele.
2: Seria ótimo. Muito legal. Exato, apresenta sua mãe pra ele. Adorei, Otávio.
1: Sensacional, muito bom.
2: É aquela frase que você ouve e fala, ó, é melhor visto que ficar surdo, né, pelo menos. Bora. 11-28-70-9750. Entenderam, gente? O mundo tá ficando louco. Vamos pensar na nossa alimentação, no nosso sono, nos nossos amigos, viver nossa vidinha. Entendeu? Esse negócio da internet tá deixando o povo idiota mesmo. Não tem outra palavra pra usar, não. Idiota. Mentalmente fraco, é imaturo, uns questionamentos ridículos desses, umas perguntas idiotas. Não, na minha casa, um desse aí, não sabia nem aonde que ele tava passando. De tanto coisa que ele ia tomar. Bom, enfim. Vamos de música.

0: Saindo do armário.
1: Opa!
0: Ó, e a Samantha, hein? Oi, Lígia, sou a Samantha. Oi, Otávio, tudo bem? Tenho 17 anos e sou gay. Meus pais ainda não sabem, e eu tenho muito medo de contar. Não sei exatamente como eles vão reagir, e fico imaginando todos os cenários possíveis. O problema é que eu estou apaixonada. Minha namorada é uma pessoa incrível, me trata bem e me faz muito feliz. Estamos juntas há algum tempo, e eu queria poder levá-la para conhecer meus pais. Às vezes penso que seria mais fácil simplesmente aparecer com ela em casa e apresentar como minha namorada. Mas, quando imagino a reação dos meus pais, eu fico sem coragem. Tenho medo de decepcioná-los, de ouvir coisas que vão me machucar e de mudar a relação que sempre tivemos. Ao mesmo tempo, eu estou cansada de esconder uma parte tão importante da minha vida. Eu quero viver meu relacionamento de forma natural e poder apresentar a mulher que amo para a minha família. Só não sei como encontrar coragem para dar esse primeiro passo. Lígia, qual caminho você acha que eu devo seguir? O que eu posso fazer, hein?
1: Primeiro eu quero te mandar um beijo, te falar que bom que você consegue se expressar tudo, mas eu acho que uma coisa é saber o seu tamanho, tá? Eu não tô falando que você mede 1,70, 1,60, não, tô falando dos 17 anos mesmo. Quando você tem 17 anos, você mora na casa dos seus pais, com certeza eles te bancam, né? Senão você não tá preocupado ali com a história deles e tal. E aí você fala assim, a mulher que eu amo tudo, vou falar de verdade, tá? Fica ridículo. É assim que seu pai e sua mãe devem pensar, que é mulher que eu amo. Vocês nem mulher são ainda. Quantos anos a mulher tem? A minha idade? 40 e tantos? Senão ela também é uma pessoa que está virando uma mulher. Você tem 17, você é uma garota. Isso não quer dizer que você não possa namorar menina, tudo. Uma coisa é uma coisa, outra coisa é outra coisa, tá? Eu acho que você deve se empoderar de ser quem você é. Uma garota de 17 anos, que namora uma garota também, se for da mesma idade, e estão se conhecendo. Num primeiro momento, não precisaria se bobear nem você falar nada. Tá levando em casa. Ou você pode chamar sua mãe ou seu pai e falar, eu não sei se eu falei de algum jeito errado ou você, e falar, eu gosto de uma menina. Como é que é isso aqui em casa? Tem problema pra vocês? Ou não é? Até pra você entender onde você tá pisando, tipo, ih, meus pais são assim, assim, assado, na hora que eu vou ter que trabalhar mais e rapidinho ter minha própria casa. Ou, ih, não tem problema nenhum, vou contar. Mas eu imagino seus pais tá ouvindo. É porque eu já falei de namorado, assim, quando eu era novinha, eu lembro que meu pai falou pra mim que foi quase tipo isso. Na verdade, meu pai foi mais sacana ainda, porque eu tô te contando. Então você pode ouvir, entender e rir junto. Meu pai só riu da minha cara, tipo, até 2090. Ele sentou pra trás pra dar uma gargalhada, tipo, na hora que eu falo, o homem que eu amo, tipo isso. Entendeu? Que deve ser quase isso. Imagina sua filha de 17 anos falar, ai, vocês não deixam eu ficar com a mulher que eu amo. O que responde? É tipo, calma, filha.
0: Calma, tá com 17 anos.
1: É, e não é no sentido que você não pode amar uma pessoa do sexo feminino. É calma, no sou mulher, vou me tornar mulher. Estou virando. Viva um namoro da sua idade, pra depois viver um casamento da sua idade que você tiver. Aí depois, sabe? Aproveitar cada fase. Eu acho que você pode aproveitar mais esse namoro. Contar pros seus pais de um jeito fofinho. Minha namorada, eu acho que eu gosto de menina. Tô namorando uma menina, assim, assim, assado. O que vocês acham? Entender. Aí de duas, uma. Ou vai ser tudo tranquilo, você vai poder namorar ali bonitinho, né? Ou você vai se planejar pra trabalhar mais, pra sair quanto antes da sua casa e ter a sua própria casa. Porque, né? Minha casa, minhas regras. Tem pai que aceita numa ótima, tem pai que odeia, tem pai que aceita numa péssima. Tudo em relação ao tempo. E nós estamos falando de uma escolha muito individual. Mas quando você quer falar como se fosse um ativista de 40 anos de idade, é isso que seu pai e sua mãe... Você acaba tirando a sua moral, te desavalizando. Em vez de você parecer madura, que faz uma escolha consciente, parece uma criança dando show. É assim que eu imagino que seus pais vejam. Sabe? Em vez de ser tipo assim, olha, pai, mãe, eu gosto de uma menina. Eu tô namorando uma menina do colégio, é uma coisa. Aí chega a menina de 17 anos e fala, por que vocês não deixam eu ficar com a mulher da minha vida agora? Entendeu? Aí o pai e a mãe olham e falam, ih, pirou, gente, vamos pra uma terapia. Tem que ser do seu tamanho, tá? Cada coisa que a gente vai alcançando na vida tem que ser do nosso tamanho. Uma menina de 5 anos de idade não vai usar um salto alto da mãe, entendeu? Tanto que na hora que ela põe, fica uma piada, ha, ha, ha, ha. Quando ela põe com 17, o sapato já serve, a mãe fala, esse não que vai estragar, aquele pode, entendeu? Cada coisa por um tempo e de um jeito. Se você quer ser levado a sério, sério, fala do jeito que é o sério. Você
0: primeiro
1: tem
0: assume,
1: 17
0: né?
1: anos, eu tenho essa namorada, e o assumir é só contar pra mãe. Parece que assumir, você tem que ficar postando no Instagram, fazendo um negócio. Não é nada, isso aí é mentira, pra um monte de gente que tá nem aí pra gente, tá? Quer fazer o seu negócio assumir é se namorar. Então você já namora a menina e já assumiu. Já contou pro pai, já tudo. Eu acho que fala do seu tamanho. Ai, tenho 17 anos, quero assim, assim, assado. Quando a gente fala de um outro jeito, aí que fica bobo. Aí o povo passa por cima da gente, não leva a gente a sério, ridiculariza a gente. Penso eu te ouvindo aqui que se você falar do jeito ok, o negócio vai rolar lindo. Faz sentido pra vocês? Combina também?
0: Faz, combina.
1: Pra mim também.
0: Mas eu acho que às vezes também, sei lá, você tá com medo da reação, primeiro senta com seus pais e conversa que você gosta de menina. Ah, chega pra eles e fala primeiro, olha, faz um tempo que eu percebo e tudo mais, conta história pra ele que você acha que gosta de menina. Aí você vai sentir qual vai ser a reação deles. Aí após isso, você espera mais alguns dias também, e aí você conta, olha, tô namorando. Tudo depende da reação deles, entendeu? Mas é o que a Lígia falou, você tem que ver o seu tempo, né? O seu tamanho, onde você está, qual é a sua posição ali dentro da sua casa.
2: Se sexo

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1: Chama o bombeiro. Will, will, will, will, will.
2: Nossa, esse bombeiro é pink.
1: Estou namorando há alguns meses e gosto muito da minha namorada. Mas, Lígia, existe um problema que está começando a me preocupar. Não quero me identificar, mas é o seguinte. Ela quer ter relações íntimas praticamente todos os dias. E eu não estou conseguindo acompanhar este ritmo.
2: Ah, esse é o problema que todo mundo quer ter, hein?
1: No começo eu achava divertido e aproveitava bastante. Com o tempo, eu comecei a sentir cansado e pressionado, confesso. Tenho trabalho, responsabilidades e também preciso de momentos para descansar. O pior é que tenho medo que é dela pensar, né, que eu não sinto mais

0: atração por ela. A verdade é justamente o contrário. Eu gosto dela, acho ela maravilhosa e continuo atraído. Mas o meu corpo e minha cabeça não conseguem acompanhar a vontade dela. Eu preciso encontrar uma maneira de conversar sobre isso sem magoá-la e sem transformar nossa relação em um problema. O que fazer, hein, Lígia? Como conter o fogo dessa mulher?
1: Uai, tá, e tem várias maneiras isso aí. Primeiro que, benza a Deus, hein? Esse é o problema que todo mundo quer. Depois, você vai dar risada, gente. Primeira vez que ela vier igual, eu falo, para! Calma! Sou máquina não, sou. Tá doido? O que você tá tomando aí, hein, amor? Quero tomar esse trem também. E brinca. E aí, eu acho que pode partir pra várias coisas. Vai no sex shop, dá uns brinquedos pra ela aí. Cansa a bichinha antes, sabe? Manda fazer uma esteira, dá um personal. Mas eu acho que você pode recorrer a brinquedinhos eróticos pra que ela se divirta também. No fundo, eu acho que eu sei que tá certo. Daqui a pouco ela cansa. A não ser que ela esteja tomando um monte de hormônio e fique assim, igual louca. Já tem quanto tempo vocês estão juntos? Que não, até eu fiquei cansada aqui de ouvir. Mas não acho que vai ter problema nenhum isso, não. A não ser que você fale que você tá fazendo uma vez por mês. Quando ela quer todo dia. Aí o espaço é muito desequilibrado, né? Então não tem que ser todo dia, mas sei lá, duas vezes por semana. Uhum. Pra quem quer todo dia. Eu acho que vocês encontram um equilíbrio aí. Ó, se fosse o contrário, eu ia falar que ela tava lascada. Porque de tudo que a gente aprendeu na vida, a régua do homem é meio esquisita, assim, no sentido de saber fechar seu zíper. Mas as mulheres, não. A gente vai no brinquedinho e fica feliz, tá? Então comemore seu problema. Conta pros seus amigos pra fazer uma inveja. Beijo.

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1: Boi nos ares. Que boi é esse? Oi, Lígia. Oi, Otávio. Tenho 42 anos e a minha esposa se chama Lívia, tem 40. Meu nome é Lauro. E eu e minha esposa somos apaixonados por viajar. Conhecer países novos, experimentar comidas diferentes e conhecer pessoas já faz parte da nossa rotina. O problema é que ela é muito simpática e adora flertar com estrangeiros que conhecemos pelo caminho. No começo eu achava engraçado e até entrava na brincadeira. Só que com o tempo comecei a sentir ciúme. Em quase toda viagem ela acaba dando atenção demais para algum homem que a gente conhece ali. Eu confio nela e nunca tive provas de que ela tenha me traído. Mesmo assim, eu fico incomodado quando percebo que ela está claramente interessada em chamar a atenção de outros homens. Não quero transformar nossas viagens em momentos de discussão. Amo viajar com ela e gosto da nossa vida juntos. Só preciso descobrir como controlar meu ciúme e, ao mesmo tempo, fazer com que ela entenda que algumas atitudes me incomodam. Sinceramente, eu não levo jeito para me tornar um corno internacional. Desejo manter a nossa rotina, mas não sei como faço para chegar nela e dizer que ela precisa baixar um pouco a bola e se dar ao respeito. Como que eu falo isso para ela, hein, Lígia?
2: Acho que você pode falar isso para você, né? Eu sei que tá inseguro, não gostei. Fala baixar a bola dela, se dar o respeito. Sabe por que eu não gostei? Aí você vai me entender. Primeiro eu quero te mandar um beijo, falar que eu te entendo. Porque na hora que você descreveu ela aí, parece eu. Na hora que eu tô viajando. E isso deve-se, inclusive, a meu marido calado, que chega aí que acorda mais tarde. Meu amor, deu meio-dia, eu já cutuquei a cidade inteira. Eu cutuco os outros no supermercado. Aqui eu ainda fico com preguiça mais no Brasil. Mas viajando, minha alegria é fazer amizade. É do cara que me pega, é o cara do taxista, é o negócio da mala, é o cara da recepção. No final eu dou presente, a gente chora. Em qualquer... Juro, tenho milhões de casos pra contar. Tem amizades que eu mantenho até agora. Tipo, eu fiz amigo do Irã na Itália, que é meu amigo do meu marido até agora. O cara já tá na terceira mulher. E a gente continua, eu é um amigo, chama Ari, é maravilhoso ele. Agora tá morando nos Estados Unidos. Aliás, me deu aula de cultura sobre o Irã. Me levou pra assistir show de música clássica em Firenze, num negócio, porque essa mulher dele, que era a mulher da época, tocava na orquestra de Firenze. Tipo, abre a sua cabeça. Ainda mais porque você virou e falou que ela não dá bola. Que você sabe, ou seja, é só um ciúme seu. Você vai ter que controlar e tirar proveito disso, entendeu? A sua mulher é aquela que você manda na frente, que arruma um ingresso onde não tem, arruma área VIP. Ela é tipo a gente, geminiano, sabe? Lisa. Faz a amizade, vai descobrir a dica de onde vocês podem comer ou passear, que ninguém descobriu. Vai arrumar um monte de coisa. Tem coisa que hoje em dia meu marido fala, vai lá, você... Eu falo, eu não quero fazer nada. Porque ele quer que eu resolva, sabe? Assim,
1: vai lá,
2: que aí eu consigo uma coisa de graça, consigo não sei o quê. Porque o homem vai lá perguntar uma coisa e se eu já falo, aí, moço, nananã, resolve tudo. Enfim. Se ela não for, porque tem dois perfis, né, gente? Ela é uma mulher que fica dando em cima das pessoas, porque isso aí não é algo que deixa dúvida no ar, não. Dá pra saber. Ou ela só é uma falastrona, tipo eu, que adora fazer uma amizade, que gosta de fazer carinho nos bichos, que quer provar todas as comidas, quer cutucar os outros. Se for isso, se diverte. Como diria um amigo do meu marido, hein, que falou pra ele lá, eu contei isso pro Dado, de depressão nunca morrerás, Dado. Que é uma doida na vida da gente, é a melhor coisa do mundo. A sua mulher que você pode ficar sentado lá chupando um sorvete, na hora que você vê, ela já causou na cidade inteira, vai te chamar só se for pra pagar um trem ou pra parar uma briga, ou pra te... sabe? Gente feliz.
1: É.
2: Então o perfil da sua mulher muito me interessa. Gente curiosa, alegre, vasta. É uma pessoa que vale a pena você gastar dinheiro. Você já imaginou que saco você viajar com a mulher muda? Fica parada ali com aquela mão no seu braço, fazendo tudo? Tem outras que não, faz a viagem render, faz as histórias. Então, eu acho que ali é só essa linha tênue. É dar em cima mesmo das pessoas ou não? Se não der em cima de ninguém, o negócio é só você. Controla o seu ciúme. Sabe como você perde ali um palito? Vai com ela enquanto ela conversa. Em 2 segundos você vai falar, não, te espero lá fora. Não, eu vou pra outro lugar. Porque você vê que não tem nada. E tem muito homem, brasileiro é mais safado, tá? Mas tem homem, ó, eu só trabalho com homem. Nunca ninguém deu em cima de mim aqui. Isso é verdade, não tem essa malícia. Se eu levantar minha blusa pra mostrar um tem aqui, potar, pô, não, o Jorge talvez seja tarado. Mas não tem essa malícia. E não tem, é num tratamento. Mulher que não é esse tipo, a sedutora, consegue ter gente pra conversar. É raro, tá? Um amigo homem de verdade. O resto é só meus amigos gay e algumas amigas mulher. Mas ninguém fica dando em cima do outro o tempo inteiro, não. O homem também gosta de conversar. Também gosta de ouvir caso. Também quer saber as coisas. Não é sempre que alguém tá pensando em molhar o biscoito 24 horas, não. A gente quer rir também, quer ouvir caso. Tem gente que é simpático e às vezes os outros, né, a maioria que não é. Eu já adorei sua mulher. Você fica quieto aí e aproveita as amizades que ela levar pro casal.
1: É isso aí.
2: Mulher dessa leva amizade, leva negócio, leva dinheiro. Fica com a chata com cara de bunda pra você vai ver que delícia que é a sua vida fechar. Um monte de porta fechando. 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
2: Não se vá, ó, segundo, no dia de feriado, mas amanhã, já? Você que tá aí ouvindo no carro, amanhã você tá lascado de novo, fofo. Amanhã acordar cedo de novo, faz essa barba que sua cara já deve tá uó. Você, mulher, depilha a sobrancelha, faça esse bigode que já dá pra fazer uma trança.
0: Beba água.
2: Por favor, se cuide, suquinho de couve, suquinho verde. Hoje é dia de quê?
0: Hoje é dia da independência do Brasil, né? A gente vai partindo nessa, vamos indo. E ó, uma coisa eu falo pra vocês, tá?
2: Porque de independente aqui não tem ninguém.
0: É, ninguém tem, ninguém independente. Conta pra gente aqui a sua história no 11-2870-9750. Conta aí o que você aprontou nesse feriadão. Segue a gente nas redes sociais também, @missãoimpossivel jovem pan, @ligiamendes e @andrade.otavio.s. Partiu essa segundona, amanhã, terça-feira, né? Primeiro dia da semana praticamente, por conta desse feriado prolongado. Vamos nessa.
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1: Boa noite, atenção, olha só, o Mendonça depende cada vez mais do apoio das ruas. Alguns de seus interlocutores acreditam que o ministro deu um passo maior do que as pernas ao partir para cima de Moraes e tentar investigá-lo. Os relatos de dentro do STF são de que Mendonça está sozinho, conta apenas com a parceria sincera de Fux. Fachin já sinalizou que pretende empurrar com a barriga a sessão presidencial que decidirá se Moraes será ou não investigado. E num país em que não é apenas a grana que é curta, mas também a memória, deixar o tempo passar favorece Moraes. Favorece também a ala do Supremo, da qual o Moraes é porta-voz, e as alianças que essa ala do Moraes construiu nesses últimos, sobretudo, 7 anos, com o governo Lula e com a cúpula do Congresso, especialmente o presidente do Senado, Alcolumbre. O Mendonça pode contar com a imprensa para impedir tudo isso? Tudo indica que não. Se o caso for deixado em banho-maria, vai ajudar a esquerda a permanecer no poder e boa parte das redações ficará satisfeita com isso. O Mendonça, portanto, meus caros, pode contar com as ruas, pode contar com você. As manifestações deste dia 7 de setembro são e serão um primeiro termômetro. Servirão para que os políticos, os de toga, sobretudo, descubram se podem continuar empurrando tudo e todos com a barriga ou se terão de rever os seus cálculos. Afinal, político teme uma coisa só na vida: o povo. Se a resposta das ruas hoje for pequena, controlada, o plano seguirá: empurrar o caso com a barriga até que ele caia no esquecimento. Daqui a pouco chega o Natal, a cidade se enche de luz, aparece o Papai Noel e de dentro do saco surge uma pizza gigante, uma pizza master. Eu sou André Marcília e o Pingos nos Is está no ar. Bom, tomara que não surja essa pizza master, tomara que não surja essa pizza indigesta, meus caros. O ponto é que muita gente, inclusive ontem conversei com muitas pessoas, hoje conversei com muitas pessoas e todas elas dizendo, e aí, o que vai acontecer? Repito, o termômetro das ruas hoje, não só hoje, mas hoje é o primeiro termômetro, vai definir o que pode acontecer dentro do STF de agora em diante. A vontade do Fachin, a vontade da ala ligada ao Moraes, a vontade do governo Lula, que, enfim, senta-se com Alcolumbre e senta-se com Moraes para jantar, a vontade de todos eles, como eu mencionei, até de certa parte da imprensa, que acredita que isso pode recair na esquerda, e tem muita imprensa esquerdista, vocês sabem, dentro do Brasil, se tudo acontecer da forma que eles querem, não acontecerá nada, nada. Então, só as ruas, ou só as pessoas, ou só a indignação que você é capaz de mostrar que pode alterar esse cálculo. Eu vejo muita gente falando assim, e o Trump? Ah, o Trump não pode fazer alguma coisa? O Trump tem um país para cuidar, que é o dele. Nós temos o nosso, ele tem o dele. Cada um cuida do seu país, é assim que é. Não adianta ficar esperando chegar uma solução de fora. A solução é interna. Você entendeu? Ah, mas o Brasil é assim mesmo. Não acontece nada. Veja só, eu gosto muito de uma frase que é a seguinte, que é o oposto daquela que sempre você escuta por aí. Você sempre escuta a seguinte frase. A minha educação depende da sua. Não, não, essa frase é péssima. A minha educação depende da minha. Da minha. A sua depende da sua. Se você é mal educado comigo, eu não sou obrigado a ser mal educado com você. Então, a minha educação depende de mim. O Mendonça fez o que ele tinha de fazer, independente do resultado. E tá certo de ser assim. O Trump tá lá fora fazendo o que ele tem que fazer com o país dele. E tá certo de ser assim. E você, que tá aí se manifestando, ou se indignando, ou se escondendo, tá fazendo o que você devia fazer? É isso. A pergunta é essa. É você que tem que saber se você está fazendo o que você tem de fazer antes de ficar reclamando dos outros. A gente viu a imprensa hoje mais ou menos dizer isso também, que era um termômetro, que nós estamos diante de um primeiro termômetro. Não é o único, não é o único, mas as ruas hoje são um primeiro termômetro. O Estadão trouxe uma matéria dizendo: os atos de 7 de setembro são tratados nos bastidores do STF como um termômetro da pressão popular sobre o STF. Fachin, diz o Estadão, vai observar principalmente o tamanho da mobilização contra Moraes e a capacidade de Mendonça de conquistar apoio fora do Supremo, fora do Supremo. O Mendonça também não está acreditando em Papai Noel de que o STF vai ficar do lado dele. Então, esse é um outro ponto. Diz ainda o Estadão, uma manifestação expressiva aumenta o custo político de Fachin deixar o caso parado. Uma mobilização fraca favorece a estratégia de esperar o assunto esfriar. O Poder 360 também faz uma avaliação interessante sobre isso e diz que integrantes do Planalto, aliados de Lula e aliados à ala do Moraes, estão trabalhando para adiar qualquer investigação até depois da eleição. O que eles querem é usar esses prazos que o Fachin definiu para um se manifestar, para outro se manifestar. Esses prazos vão até outubro. Então o Moraes tem que se manifestar sobre o Mendonça tem que se manifestar sobre o Moraes, e eles vão empurrando isso daí para outubro. No mínimo, até 22 de setembro esses prazos vão. Em 22 de setembro, vão faltar 12 dias para o primeiro turno. E aí, o que a ala ligada ao Moraes e ligada ao governo esperam é que, pela proximidade das eleições, o Fachin diga: bom, como está muito próximo das eleições, vamos adiar mais uma vez. E aí vai só para o segundo turno. Chegou no segundo turno? Opa, agora que está no segundo turno, não vamos novamente julgar esse povo. Aí joga para depois do segundo turno. Depois do segundo turno, o STF entra em férias. E aí só em março do ano que vem é que essa história voltaria. Portanto, eles querem uma pizza gigante, uma pizza master. Vamos ver se as ruas, vamos ver se o povo muda esse cálculo, joga aí uma pimenta, joga aí alguma coisa indigesta nessa pizza que tem tudo para estar começando a ser assada. Bom, tô aqui com meus colegas Bruno Musa, Roberto Mota, quem dou boa noite. Boa noite, Mota.
2: Boa noite, Marcília. Boa noite, Bruno. Boa noite à nossa audiência. Boa noite às pessoas que foram às ruas hoje e também às que não foram. Olha, Marcília, eu não sei se movimento nas ruas é termômetro para alguma coisa. O povo brasileiro já foi muitas vezes às ruas. A maior manifestação que eu já vi na minha vida foi no 7 de setembro de 2021, aqui em Copacabana. Não tinha lugar para mais ninguém, até a areia da praia estava ocupada. Estava todo mundo vestido de verde e amarelo, segurando bandeira do Brasil, cantando um hino nacional, apoiando o presidente Jair Bolsonaro. E veja onde nós estamos hoje. Isso não é ceticismo em relação à participação popular. Isso não é para dizer que as pessoas não devem expressar a sua indignação. Isso é para dizer que quem está hoje no poder precisa de outro tipo de mensagem. E eu confesso a você que eu não sei de onde essa mensagem virá. Os termômetros para essas pessoas deveriam ser a Constituição, a lei, a moral, a lógica, e por esses termômetros o Brasil já passou do ponto de ebulição. Mas essas pessoas lá em cima, elas vivem em um mundo paralelo. Nenhuma solução virá delas, porque a solução não pode vir do mesmo lugar de onde veio o problema.
1: O Mota, a gente precisa ver, né, se esse termômetro aí eles estão usando para medir febre de gente ou de bicho, né? Porque você sabe como é que faz para medir febre de cachorro, né? Como o termômetro é usado. Então, tem que ver como é que esse termômetro vai ser usado na população. Boa noite, Bruno Musa.
3: Boa noite, Marcília. Boa noite, Mota. Boa noite a todos que nos ouvem no Brasil, fora. Enfim, Foi um dia, eu acho que um dia importante de mobilizações em algumas capitais, como não poderia deixar de ser. Sim, nós vimos outras incrivelmente maiores ao longo dos últimos anos. Essa foi uma consequência quase que natural de um evento que aconteceu há uma semana, mas que vem se postergando, se prolongando há muito tempo. E o Brasil completamente parado, e cada vez mais. Só que cada vez mais parado nas instituições. E eu concordo muito com o que o Mota falou no final. E a gente vem falando muito tempo aqui, desde que começamos a falar do tal código de ética proposto por Fachin, que seria aceito eventualmente pelos seus colegas do STF. Aqueles que causam grande parte, não todos, tem outras figuras como a gente vem citando, mas aqueles que causam há anos grande parte da dilaceração da Constituição brasileira, não pode ser aqueles que vão propor algum tipo de solução. Se forem eles que tragam algum tipo de solução para o problema do Brasil, Marcília, o problema será incrivelmente maior, porque eles são parte essencial daquilo que nós estamos vivendo hoje, que é basicamente anular a Constituição brasileira e um pequeno grupo comandar a forma como eles querem um país, escravizando grande parte da população.
1: E agora, está muito previsível o que vai acontecer se nada de diferente acontecer, né? A gente está falando aqui, claro, o poder de dentro do STF é que não virá a solução. Está falando Mota, está falando Musa, eu concordo plenamente. Acreditar que o STF vai resolver um problema que para eles é uma solução, pô, você chega e fala assim, olha, ministros, você tem aqui um poder total, você pode fazer qualquer coisa. Isso é indigno. Isso não é ético, isso não está na Constituição, mas você pode, você é o rei do país. Você acha que eles vão chegar e falar, ah, realmente, então, olha só, pensando bem, podem tirar de mim esse poder todo. Veja, meus caros, se, e outra, isso primeiramente do ponto de vista humano não é crível. É incrível, aliás, incrível é uma palavra ótima, porque ela já mostra a estupefação, né? O incrível é isso, é aquilo que não é crível, e mostra o tamanho disso. Aqui é incrível, não é crível, claro. Agora, do ponto de vista humano, mas mais do que do humano, se a gente olhar para a história, há 7 anos o STF recebe reclamação por esse poder exacerbado, por esses abusos. O que eles fizeram de lá para cá? Nada, nada. Eu me lembro do Barroso. O Barroso vinha e falava assim, olha, o inquérito das fake news precisa acabar. E aí, no dia seguinte, ele queria recivilizar o povo. Aí você agora escuta o Fachin, o inquérito das fake news precisa acabar. Daqui a pouco, ele quer recivilizar o povo de novo. Então, ou também... Então, meus caros, é sempre aquela conversinha, na volta a gente compra, deixa eu dar aqui uma mensagem para as pessoas, só para elas se acalmarem. Mas na hora do vamos ver... Eu quero um instrumento de poder para chamar de meu. Até porque esses ministros do STF sabem muito bem, meus caros, sabem muito bem que se em algum momento eles perderem o poder, vai ter gente se virando contra eles. É aquela história, lembra quando o super-homem, vou usar uma analogia aqui bem popular, super-homem em certo momento se apaixonou lá no filme pela Lois Lane. E aí, apaixonado pela Lois Lane, ele queria ser um homem comum. Então, ele foi lá, não lembro como é que é no filme, mas ele volta para a terra dele, não sei o que lá, enfim, ele abre mão dos poderes. No dia seguinte, ele entra num bar lá, toma uma surra de um cara, numa hamburgueria, o cara cantou a mulher dele, falou qualquer coisa, mas tomou uma surra que depois ele... Uma das razões para ele voltar a ser o super-homem ou voltar a ter os seus poderes era para devolver a surra. E ele assim o fez. Depois entrou lá na hamburgueria e meteu a bronca no cara. Olha, vocês que nos acompanham pela TV aberta, um rápido intervalo para uma inserção política. Daqui a pouco vocês voltam com a gente. Mas nós voltamos com o nosso público que não é da TV aberta com esse papo. Então, assim, é inacreditável, não faz o menor sentido pensar que a solução virá do STF. Não virá. Se não virá do STF, como é que vai vir do Legislativo? Se o Legislativo hoje é refém do Alcolumbre, que é parceiro do Moraes e da ala do Moraes. E como é que é possível pensar que isso virá do Executivo, se o Executivo hoje depende da ala do Moraes? Então, virá ou do povo ou virá, sei lá, né? Sei lá de onde vai vir. Porque nós estamos realmente, deixamos a coisa acontecer de tal maneira que os poderes todos foram tomados, foram corrompidos. Hoje não existe só o STF, hoje nós estamos diante de algo muito maior. Eu escrevi até, Mota, um artigo hoje no Poder 360 que dizia isso. O STF é ponta do iceberg. O STF não é o problema. É uma burrice nossa também acreditar que a gente precisa resolver o STF. Se o STF está emparcerado com a cúpula do Legislativo e a cúpula do Legislativo está emparcerada com o governo Lula e um dependendo do outro, e eles fazendo jantar para ver se todos eles se reelegem para se blindar uns aos outros, o problema, mas está muito longe de ser o STF. Você resolve o STF. É que nem o... Vocês vão se lembrar dessa imagem, tinha o Tom e Jerry. O Tom e Jerry saía água. O Tom tentava conter a água que saía pela parede, ele punha a pata na frente, a água saía pelo outro lado. Ele punha a pata do outro lado, a água saía pela cabeça. Ele punha a pata de baixo e assim vai. A gente está nesse lugar. Se você resolve o STF, você tem um legislativo fazendo a mesma coisa que o STF, um executivo fazendo a mesma coisa. Os decretos do Lula e contra as redes sociais estão valendo de forma autoritária. O Alcolumbre dizendo, nem com 80 pedidos de impeachment eu vou levar adiante. E assim por diante, todos eles, portanto, funcionando de forma autoritária, Mota.
2: Eu acho engraçado, inclusive, Marcília, quando eu vejo jornalistas e analistas políticos analisando esse último episódio envolvendo o banqueiro e o ministro, analisando e esquecendo tudo o que aconteceu antes na história do Brasil nos últimos anos, né? Eles analisam esse evento de uma forma isolada, como se a gente estivesse na Suíça ou na Suécia. Eu olho para aquilo e eu fico espantado, porque eu não sei se é ingenuidade, eu não sei se é falta de memória, eu não sei se é alguma questão cognitiva, ou eu não sei se aquilo ali é ativismo político, porque alguma dessas coisas tem que ser. Eu não acho razoável que você tenha a expectativa que determinadas coisas irão acontecer quando os personagens que seriam responsáveis por fazer essas coisas passaram os últimos anos fazendo o oposto. E ainda assim você abre e vê matérias na imprensa que você tem vontade de chamar o jornalista e explicar assim, olha só, chega aqui, deixa eu te contar algumas coisas. O presidente do tribunal é a mesma pessoa responsável pelaquela anulação da condenação daquele político que transitou em três instâncias, é aquela anulação que permitiu que ele se candidatasse e fosse eleito presidente da República, sabe? Esse juiz aí é o mesmo, esse juiz aí que é o presidente do tribunal é o mesmo responsável pela DPF 635, que suspendeu as operações policiais nas comunidades do Rio de Janeiro durante 5 anos. A polícia do Rio de Janeiro passou 5 anos alertando. Os traficantes estão construindo fortalezas. Eles estão consolidando o domínio do território. E aí estão especulando também, por exemplo, qual seria o voto de uma ministra, porque essa ministra poderia ser o voto de Minerva. Aí eu tenho vontade de chamar o jornalista e explicar essa ministra, cujo voto está sendo motivo de especulação, é aquela que disse que a censura só ia durar até o final do mês, lembra? Isso depois dela dizer que a censura era inconstitucional. A Constituição não permite censura, mas vai durar só até o final do mês. É a mesma que chamou a população brasileira de 200 milhões de pequenos tiranos soberanos. Me desculpem, companheiros, como é que vocês podem ter a esperança de que alguma coisa saia daí?
1: Olha, ô Mota, e só para completar esse enredo, né, que a gente está falando aqui, né, o que está acontecendo, o que pode acontecer, o que está provavelmente às vésperas de ocorrer, a gente falou, né, que o Fachin vai empurrar essa história toda com a barriga. né, até que caia no esquecimento, está empurrando para depois das eleições, porque é isso, viu, Musa? O que o Fachin fez foi dar prazo para o Mendonça e para o Moraes. Esses prazos vão vencer no dia 22 de setembro. Aí no dia 22 de setembro, nós temos 12 dias para o primeiro turno. Aí depois disso, o que se pretende é falar, está tão perto das eleições, vamos adiar mais uma vez. Aí adia mais uma vez, vai para o segundo turno. Aí no segundo turno, poxa, está tão perto do Natal, agora não dá para julgar esse negócio porque o ano do STF já está para acabar. E aí volta só em março do ano que vem. E aí o grupo de Moraes, conta aqui o Poder 360, o grupo do Moraes, ele buscaria, numa eventual vitória do Lula, retirar o Mendonça das investigações envolvendo o Master e o INSS, que investiga hoje, é o caso, né, o polo de investigação do filho do Lula, do Lulinha. Então, se o Lula vence, é isso que o Poder 360, não sou eu, hein, é o que, enfim, se as pessoas ouvidas pelo site próximas do governo estão tramando, essa é a palavra, tramando, e o Fachin está permitindo. O Fachin, que é o cara do código de ética, olha só, está, de alguma forma, ou sendo destinatário desse desejo macabro, ou está sendo o promotor desse desejo macabro de empurrar tudo com uma barriga, até que tudo acabe em pizza. Inclusive, o site aqui também fala que se o Lula, né, ganhar as eleições, não só eles pretendem tirar os casos do Mendonça, como ainda o Lula poderá indicar 5 ministros para o eventual quarto mandato. E com isso também neutralizaria essa vontade do Mendonça de ir para cima das pessoas, de ir para cima das investigações. Aí aqui também diz o seguinte, o outro cenário é a da vitória do senador Flávio Bolsonaro. Nesse caso, diz o site, ficará muito difícil evitar que o STF autorize investigações sobre a conduta de Moraes no caso Master. E aí eles pretendem, esse grupo, tentar explorar ao máximo, durante inclusive a campanha, o caso Dark Horse, para ver se eles neutralizam de alguma forma a campanha do Flávio. Quer dizer, nós temos, hein, Musa, até nesse momento, essa questão de quem vai ganhar as eleições, que campanha está conseguindo mais êxito, agora essa decisão sobre se ganha Lula, se ganha Flávio, se ganha a candidatura da direita ou da esquerda, vai ter um impacto, me parece, direto no resultado aqui do STF. Porque, veja, mais uma vez, até para o público entender, se o Lula ganha, o que eles estão dizendo é que eles vão tentar arrancar do Mendonça o caso e indicar 5 ministros que neutralizem o Mendonça. Se o Flávio ganha, eles vão ter que rebolar, né? Literalmente, bolar outra estratégia, rebolar. Vão ter que rebolar para ver o que eles vão fazer com isso. Então, Musa, o STF vira central aí na decisão, fora a possibilidade que um ou outro ganhando impacta na presidência do Senado. O Lula vai colocar de novo Alcolumbre e o Flávio quer colocar o Rogério Marinho na presidência do Senado. Também muda esse cenário. Enfim, as campanhas eleitorais agora ganham esse componente, esse combustível que é a STF.
3: Pois é, mas uma coisa me torna clara quando a gente ouve esse tipo de coisa de tudo vai ser jogado para as eleições. Há quanto tempo nós estamos falando aqui de várias pautas que estão sendo postergadas para depois das eleições, Marcílio e Mota? Várias delas, inclusive a que nós mencionamos na semana passada, que foi a pauta 6x1, né? Quando a gente vê que um caso que deveria ser extremamente técnico, envolvendo o judiciário, a Suprema Corte Brasileira, aquela que deveria guardar a Constituição, resguardar a Constituição, proteger, que está ali na última instância, que contra eles praticamente não cabe absolutamente nada. Quando são eles que estão no escândalo, no centro do escândalo, do maior rombo da história financeira do Brasil, e quando depois de tudo isso eles falam abertamente que a ideia é jogar para depois das eleições, o que mais nós precisamos para entender que tudo isso é uma pauta política? E aí, deixe de lado a ideologia de cada um de nós, todos nós que estamos aqui ouvindo, escutando, como é que tem gente que continua defendendo isso? Como é que tem gente que vê no centro do maior poder do Brasil as pessoas sendo citadas em conversas com um banqueiro mafioso, mostrando contratos, contratos alterados, redigidos por quem não deveria, enfim, e mesmo assim ainda defende por uma pauta ideológica, e os políticos e os burocratas dizendo, depois das eleições nós resolvemos, porque aí tem um risco, ou a possibilidade do Lula ser reeleito, e aí a coisa arrefece. Mas e a Constituição? E a defesa dos direitos que estão escritos ali naquela Constituição? Claro, não vale de mais nada, mas como tem gente que ainda defende? Esses jornalistas que o Mota falou, que foram coniventes, esses artistas que alguns deles pegaram o microfone agora no Rock in Rio esse final de semana e sim fizeram defesa. Não acho que seja a hora de bater neles. Não, resolveram tarde demais aderir a isso e perceber como eles foram coniventes com tudo isso. Tá bom, então continuem nesse momento. Mas como tem gente que ainda defende? Tem associação de classe, eu vi nesse final de semana associações de classes importantes me mostraram as mensagens ali de pessoas que eu estava lá, eu estava em Minas Gerais, me mostrando mensagens importantes, vendo pessoas que ainda defendem, dizendo que não, que é um discurso extremista contra Alexandre de Moraes. Meu Deus do céu, o que aconteceu com o mínimo de cognição dessas pessoas? Será que elas não percebem que tudo está sendo articulado pelo lado da política, quando deveria ser o lado técnico? Ou seja, passa pano e permite a corrupção da mais alta corte brasileira, trocando mensagens com o banqueiro que deu o maior rombo na história do Brasil, e por uma ideologia você ainda passa pano na cabeça, você passa pano para eles? Passa a mão na cabeça dessas pessoas? Que tipo de país nós queremos? Então sim, essas pessoas que resolveram agora bater, sejam bem-vindos. E bater porque tem um técnico para bater. Tem dados, tem fatos, tem números, tem conversas. Isso não deixa de lado o fato de terem sido coniventes, infantis, imaturos, com tudo que passou há 4 anos atrás. Mas quem continua passando a mão na cabeça para algo tão absurdo e um escárnio que está acontecendo no Brasil, aí realmente a gente deve pensar, que tipo de ser humano é esse?
1: A gente tem um intervalo rápido, pessoal que está com a gente na TV aberta, já já a gente volta.
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6: Um sorriso bonito faz muita diferença na aceitação do mercado de trabalho e nas relações sociais. 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
3: É quem representa a soberania. É o único representante da soberania. Não existe país soberano ou defesa da soberania sem povo. Não existe. Não acredite em quem faz discurso de soberania sem povo, hein? Bom, e hoje nós temos a honra de receber aqui no Pingos o professor, jurista e, enfim, tudo mais aquilo de bom, o Modesto Carvalhosa. É uma honra mesmo para todos nós. Temos perguntas, claro, sobre essa atual situação do Poder Judiciário, do Brasil, mas, claro, professor... Boa noite, inicialmente. Muito bem-vindo.
4: Boa noite, Marcília. Um prazer falar com vocês aí, com você, com o Musa, com o Mota.
3: Olha, professor, eu preciso, claro, abrir, né, essa roda aqui de conversa com o senhor, inicialmente perguntando, o senhor já viu, na sua longa caminhada e brilhante carreira, o senhor já viu uma situação como essa, em que nós estamos... reféns de um STF que brinca com a Constituição, que usa a Constituição como se fosse uma peteca, como eu usei. O senhor tem alguma recordação de que já estivéssemos tão baixo quanto estamos hoje?
4: Eu tenho. Eu acho que o STF tem uma história recente, de uns 7 anos para cá, que é uma continuidade do que está acontecendo hoje. Por exemplo, a destruição da Lava Jato, a anulação dos processos, a devolução do dinheiro aos corruptos, a absolvição desses mesmos corruptos, já mostra que o STF, há muito tempo, já está realmente desbordando das suas atribuições para restaurar a cleptocracia no Brasil. E hoje em dia, no Brasil, nós temos a cleptocracia restaurada inteiramente, de modo que não é novidade nenhuma, nunca vi, Marcílio, já vi muito do próprio STF, uma série de medidas, inclusive essa, de criar a figura do preso político. Como é que existe uma democracia com preso político? Nós temos 1000 e poucos presos, condenados no Brasil, dos quais 100 e poucos estão ainda em prisão fechada, tá certo? Que foram condenados por crime político. Então é a democracia com preso político. Você já viu isso na sua vida? De modo que nós temos os precedentes, e você perguntar se eu já vi antes, sim. Agora, o que nós temos hoje em dia é uma questão ligada a uma conduta supostamente de natureza penal de alguns, 2 ministros, mas um especificamente agora citado, no sentido de ter praticado um crime comum, quer dizer, o que houve foi que havia uma, vamos dizer, uma suspeita de que ele houvesse praticado crime comum, que seria, no caso aí, a advocacia administrativa e corrupção passiva. E daí surge um fato, Marcília, que é aquilo que chama-se, em direito penal, fato ou a própria.

0: prova fortuita, encontraram o instrumento do crime. É como você, por exemplo, de ter alguém que foi assassinado. Você tem suspeitas de que quem assassinou, suspeita não, é uma presunção de quem assassinou foi aquele que tinha muitas relações com a vítima. Mas você não tinha a faca que realmente tinha sido utilizada para apunhalar a vítima. Acontece que encontraram a faca, o crime foi a prova fortuita, a famosa prova fortuita do direito penal. Essa prova fortuita, o que que é? É o punhal com digitais que coincidem com aquele que se supunha talvez ser um suspeito do assunto. Portanto, a suspeição está estabelecida, a materialidade do crime está estabelecida e é necessário, portanto, agora haver um processo para verificação se existe realmente na materialidade do crime uma autoria efetiva daquele cujas impressões digitais estão no punhal, onde é muito muito fácil, tá certo? Isso é que o André Mendonça, verificando a existência de um fato novo no processo, no inquérito, que é a prova fortuita, imediatamente comunicou isso ao Supremo Tribunal Federal, que era obrigação dele, e tornou pública essa nova prova existente no, na investigação. Ele não podia fazer outra coisa, sob pena de botar em perigo um dos acusados, que no caso é o Vorcaro, e botar em perigo ele mesmo próprio, se não houvesse isso, na medida em que realmente está configurado, etc., a prova fortuita da ligação de uma coisa com a outra. 51 ligações para um telefone de um ministro, tá certo? Em que está aí configurado também, por sua vez, uma eventual advocacia administrativa e uma eventual corrupção passiva. Portanto, aqui crimes comuns e, portanto, aqui o que existe de novo é isso, mas não é uma grande novidade. É uma continuidade de um processo de desagregação absoluta das instituições no Brasil. É uma continuidade, é um novo ato, é o segundo ato, terceiro ato desse teatro de desagregação das instituições brasileiras.
1: Professor, a gente vai ter uma ópera bem longa com esses atos todos que não têm fim. Eu vou envolver, no bom sentido, envolver os meus colegas aqui de bancada nessa conversa. Estão comigo Bruno Musa, Roberto Mota. Eu vou iniciar dando a palavra aqui ao Bruno Musa, por favor.
2: Doutor Modesto, é grande prazer falar com o senhor. Muito obrigado pela disponibilidade, parabéns pelas falas. Bom, eu vou fazer a mesma pergunta que eu fiz na semana passada, quando tivemos a oportunidade de falar com o doutor Miguel Reale Júnior também. Quando nós temos essas principais instituições completamente deterioradas, então o Ministério Público, logo a PGR, o chefe do Legislativo, na casa de um dos ministros importantes do Supremo Tribunal Federal, jantando com a presença do chefe do Executivo e todos eles envolvidos no escândalo central que tem como pivô o Banco Master, só que são todos eles que cabem a guardar a Constituição ou votar pelo impeachment daquele que supostamente é a última instância, estão todos lá. Como podemos escapar disso?
0: A maneira de escapar disso é realmente a história é feita de surpresas, mas ela é feita de surpresas, quer dizer, coisas que mudam a história de uma forma que você não pode imaginar. O 14 de juillet, o 14 de julho francês, foi uma grande surpresa. Nunca imaginariam que de uma revolta houvesse uma modificação de todo o conceito de política do mundo. De modo que tudo pode acontecer. O que precisa haver para que haja uma mudança e que se acabe com essa cleptocracia que está dominando o Brasil novamente é a mobilização do povo brasileiro, que todo mundo chama de população, mas não é população, é povo do povo brasileiro, e a mobilização da imprensa. São os dois fatores que, dentro das regras normais, democráticas, poderiam levar a uma reversão disso, se insistentemente houvesse a mobilização popular e se insistentemente houver essa pressão da imprensa e das redes sociais. Redes sociais também, aí estou esquecendo, é fundamental nesse contexto. Portanto, eu acho que nos cabe, no momento, fazer isso e esperar que alguma coisa possa acontecer dessa nossa mobilização, imprensa e povo. Certo? Isso aí que eu acredito.
1: Roberto Mota, junte-se aos bons.
3: Professor, boa noite. Eu peço desculpas se a minha pergunta não estiver correta. Eu não sou jurista, mas eu acho que nos últimos tempos nós assistimos à violação da imunidade parlamentar, dos princípios do juiz natural, do juiz imparcial, da inércia do judiciário, princípio da legalidade, do sigilo da fonte, do direito de defesa, da inviolabilidade da advocacia, da igualdade perante a lei, do devido processo legal. O sistema acusatório parece que ficou obsoleto, porque a mesma pessoa passou a exercer o papel de investigador, acusador, juiz, executor da pena e vítima. A pergunta que eu lhe faço é: como é possível que a gente encontre juristas, e alguns deles até juristas de renome, defendendo tudo isso, dizendo que isso que aconteceu é justificado?
0: Não, aí eu levo a coisa mais para o plano institucional, Mota. É o seguinte: como é que a OAB, a diretoria da OAB, vai para a Genebra, sei lá, para uma cidade lá da Suíça, no meio dessa crise? A OAB não se manifesta, e sempre que se manifestou foi de apoio a todas as medidas arbitrárias. Aquela OAB que defendeu a queda da ditadura, as diretas já, o impeachment do Collor, aquela heróica instituição, que é a nossa instituição aqui de advogados, entendeu? Ficou inteiramente a favor desse sistema e agora está completamente omisso, à exceção de OABs seccionais, como do Paraná, do Rio Grande do Sul, e parece que agora também a seccional de São Paulo vai se manifestar, no sentido de realmente restaurar o Estado de Direito no Brasil. Mas como é que a ABI, a Associação Brasileira de Imprensa, que tem na história do Brasil um papel heróico de defesa das liberdades públicas, nos mesmos eventos que eu falei, em todos os outros, hoje em dia é totalmente omissa? Quer dizer, não é só pessoas individuais, as instituições que representam as classes que deveriam defender o Estado Democrático de Direito são omissas, são parceiras, são comprometidas, tá certo? São cúmplices, para falar português, claro, bota, cúmplices dessa situação. Que isso é que me deixa, a mim e a todo mundo, perplexo de verificar como realmente as instituições do Brasil, não só do poder, instituições políticas, mas instituições da sociedade civil organizada, realmente não mais representam essa sociedade e representam interesses que são os interesses próprios deles mesmos.
1: Professor, o senhor falou das instituições cúmplices. Eu acho que esse é um ponto central. Eu queria até puxar aqui o seu artigo, uma matéria que saiu sobre o senhor, né? Não o seu artigo, mas uma entrevista que o senhor deu à Folha de São Paulo, e disse que não existe crise no tribunal, o que existe são indícios de crime. E é isso, né? Me parece que a expressão que está sendo muito utilizada, inclusive pela imprensa, crise no STF, isso serve para dissolver responsabilidades. Nós não temos uma crise no STF, nós temos uma crise de um ministro com a lei. Me parece que é essa. Isso não é uma crise na instituição. Isso é uma crise na instituição se ela passa pano para o que está acontecendo. Eu queria, essa narrativa, né, de guerra entre os ministros está sendo muito utilizada também pela imprensa. O senhor falou da OAB, que a OAB estava em Genebra, na verdade eles estavam em Lugano, na Suíça, foram lá, enfim, dar uma volta para ver se espairam um pouco a cabeça de tantos problemas que nós estamos vivendo aqui. Eles talvez queiram oxigenaram a mente, né? E, enfim, nos deixaram aqui. Mas o senhor falou da OAB, eu queria trazer a imprensa para essa discussão, porque também me parece que a sociedade, a imprensa, muitas vezes uma imprensa de esquerda, fizeram também um papel de impulsionar, de servir de trampolim para que essas instituições saíssem do eixo e chegassem onde estão. Ou melhor, esses ministros, essas figuras, essas personagens chegassem, a situação de abuso que chegaram, e aí não querem mais voltar atrás, não querem mais largar o osso.
0: Pois é, mas primeiro eu quero dizer a você o seguinte, você começou a questão do conflito lá do Supremo Tribunal Federal. Eles fizeram uma falsa equivalência, que é um sistema mais do que conhecido, né? Que você é acusado, então você acusa o acusador, dizendo que ele está sendo injusto com você acusado. Daí usaram essa falsa equivalência, que é uma coisa mais do que conhecida, esse tipo de baixo nível de defesa, quando o acusado não tem defesa nenhuma, ele usa essa. Daí o que que a imprensa, você está falando de imprensa, o que que a imprensa fez? Entrou nessa jogada, porque agora precisa dirimir a questão do conflito interno, há um conflito interno no Supremo Tribunal Federal. E daí o Fachin tira a questão dessa queixa, essa arguição do inquérito da fake news, para colocar no próprio processo em que existe o pré-indiciamento do Alexandre de Moraes, colocando os dois na mesma situação, o André Mendonça e ele como realmente acusados no processo, para com isso realmente ele fazer o quê? Ah, os dois são acusados, eu vou tirar a relatoria do outro, porque ele também é acusado, eu mesmo vou ser o relator. E assim vai levando a coisa para que não haja nenhuma investigação efetiva de um crime comum. Aí eu pergunto a você, Marcília, existe um dispositivo que diz que precisa de autorização do Supremo para iniciar a investigação de ministros na prática de delitos, sei lá, de crimes. Agora eu pergunto, crime comum também tem que precisar da autorização? Isso aqui que se está falando é sobre uma questão de advocacia administrativa e de corrupção passiva. São crimes comuns, artigos 317, 321 do Código Penal. Agora, eu quero saber o seguinte, algum ministro, isso é uma hipótese absolutamente impossível, mas vamos dizer, algum ministro do Supremo Tribunal Federal no ano de 2080, tá certo? Comete existe um assassinato que se imagina que ele tenha sido assassino, a mulher dele foi assassinada. Ele acha que é um feminicídio, no caso. Entendeu? Há uma suposta, umas coisas. Ele precisa pedir para que as autoridades façam uma investigação sobre a autoria do crime. Precisa pedir, num crime comum de homicídio, precisa pedir autorização e o Supremo Tribunal Federal pode negar essa autorização. Aqui é um crime comum, com a corrupção passiva e a advocacia administrativa. Pode realmente o Supremo Tribunal Federal negar a investigação sobre um crime comum? O que o Supremo Tribunal Federal pode fazer é realmente discutir o cabimento ou não de investigação sobre a prática de lei de improbidade administrativa. Está certo? Sobre lei de crimes de responsabilidade, que são crimes de funcionários públicos na função de funcionário público. Agora, um crime comum que qualquer cidadão pode praticar, não cabe ao Supremo Tribunal Federal autorizar ou não. Como é que é isso? Então, o sujeito matou, mas ele é ministro do Supremo Tribunal Federal, precisa ter autorização, porque ele assassinou a fulana, tem que realmente autorizar. O que é isso? De modo que nós temos aqui uma questão fundamental. Cabe ao Supremo Tribunal Federal dar autorização para a investigação sobre a prática de crimes comuns Tá certo? Crimes comuns e cabe a todo cidadão? Essa é a questão que eu coloco.
1: Professor, é uma ótima questão. Até porque fico pensando aqui que se o STF ou o plenário se nega a investigar um crime comum, por exemplo, vai lá, um em flagrante, uma pessoa matou a outra na frente dos ministros, vamos supor, tá? E aí não vamos investigar. Bom, você não estaria então aí cometendo outro crime, que seria o de prevaricação, ao negar-se a investigar esse crime comum? Quer dizer, seria uma situação bizarra, um crime vai gerando outro e nenhum será investigado? Em nome de quê? Né?
0: Não pode, absolutamente não tem não é da competência do Supremo Tribunal Federal autorizar a investigação sobre crimes comuns eventualmente praticados por seus membros. Seria um absurdo, tá certo? Seria um absurdo. Quer dizer, como eu falei, lei de improbidade administrativa e crime de responsabilidade, tudo bem. Realmente, aí, como funcionário público, fez isso, fez aquilo e tal. Tá certo, não cabe investigar, porque não tem base nenhuma e tal. Mas agora, no crime comum, não pode. Não é da competência do Supremo Tribunal Federal dar autorização ou não para investigação sobre prática de crimes comuns, eventualmente, ainda que remotamente, feita por seus membros. A minha tese é essa. Entendeu?
1: Professor, perfeita a tese. Aliás, é um ponto novo, eu pelo menos, enfim, acho que vale a gente, já que teremos muitos atos dessa ópera, como o senhor inicialmente colocou, né? Nós temos tido, todo dia tem um ato, todo ano tem um ato, toda hora a gente tem o STF cometendo um novo ato, talvez devamos estressar essa tese ao máximo, e se isso não está claro, precisa estar, e precisamos mudar, porque não dá para deixar claro na mão dos próprios colegas ali a decisão sobre a investigação. É aquilo, né? Como eu iniciei falando, as investigações, elas servem à lei. A lei é nossa, a lei não é deles. Quer dizer, se eles não estão lá para servir à lei, sim para se proteger, isso precisa ser mudado imediatamente. Professor, eu agradeço muitíssimo. Todos nós aqui somos muito fãs do seu trabalho. O senhor é sempre e será sempre muito bem-vindo aqui no Pingos nos Is. Um prazer e uma honra falar com o senhor. Boa noite.
0: Muito obrigado para vocês todos aí. Um abraço para vocês.
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4: A esquerda permaneça no poder. Isso não pode acontecer. Isso não pode acontecer. Hoje a gente tem uma democracia, independente de quem está no poder, ou a gente não tem uma democracia, precisa parar de ser hipócrita. Essa é que é a verdade. Aliás, a gente aqui tem liberdade para falar. E no programa de domingo do William Vac, o Mário Sabino, inclusive, contou uma história que é estarrecedora. Que no site onde ele trabalha, ele escreveu sobre manifestações e etc. E, segundo ele, recebeu um telefonema de um ministro dizendo que isso era incitação à manifestação e que ele podia ser preso. Contou isso no William Vac, do programa de domingo do William Vac. Então, meus caros, é nesse lugar que a coisa chegou. Mas não chegou à toa, como estava dizendo aqui o professor Carvalhosa. Tudo isso... Eu tinha um professor de economia na faculdade de direito, que ele falava o seguinte, ele tinha um barrigão, bem gordão mesmo, era sensacional. Ele tinha um barrigão e ele dizia, vocês acham que essa barriga aqui, ela começou do nada? Vocês acham que eu ganhei essa barriga aqui de um dia para o outro? Não. E ele falava assim, isso aqui é muito torresminho, isso aqui é muita gordura de picanha, naquela época tinha picanha ainda. É muita... E assim ele ia dizendo, quer dizer, você não ganha nem perde nada do dia para a noite. Nós perdemos... E ganhamos um Supremo que manda em tudo e perdemos muitas das nossas liberdades, inclusive jornalísticas, com o apoio de uma parte expressiva da sociedade. É isso que o Carvalhosa aqui estava tão bem apontando. A gente vai seguir nesse assunto, mas a gente vai também repercutir, em paralelo a isso, as manifestações de hoje, as manifestações que... E o que a gente tem agora? Tem o Renan também falou sobre as manifestações e vamos ouvir o que ele disse.
5: A imediata saída de Dias Toffoli e Alexandre de Moraes do STF. Dois, a imediata saída de Andrei Rodrigues da Direção-Geral da Polícia Federal. Três, a imediata saída de Paulo Gonet da PGR. Quatro, a manutenção das investigações sobre o Banco Master, custe a quem custar, pegando absolutamente todos os líderes políticos, empresariais e do meio jurídico brasileiro. Que se abra a caixa preta do Banco Master e que parem todos na cadeia.
4: Olha, além do Renan, a gente já ouviu aqui também o Flávio Bolsonaro, também o Nicolas Ferreira falou no ato da Paulista de hoje à tarde e negou ter envolvimento com o Vorcaro, afirmou que a transcrição do áudio divulgada é falsa e a gente vai acompanhar o que ele falou.
6: Como que um pastel de vento vai afetar minha campanha, senhor? Tem como não, eu disse inclusive para a Jovem Pan de que a transcrição do áudio era mentirosa. Nunca o chamei de lindão, não chamo ninguém de lindão, porque eu chamaria o Vorcaro, que eu não tinha relação com ele de lindão. O que eu peguei de voo com ele foi há 4 anos atrás, tinha indício nenhum de crime. E o interessante é, né, de que o pessoal pediu minha cadeia porque eu conversei com o Vorcaro. Uai, então o Paulo Gonet conversou com o Vocaro, o Moraes conversou com o Vocaro, o André conversou com o Vocaro, todo mundo tem que ir pra cadeia? Então pera lá, eu conversei com ele, não recebi dinheiro dele, não tive nenhum envolvimento criminoso com ele.
4: Olha só, e essa da história do Lindão realmente é impressionante. Primeiro que é uma cafonice, enfim, eu acho que faz uns 40 anos que eu não escuto ninguém chamar o de Lindão. Ô Lindão, já viu isso? Isso é anos 70, né? O Nicolas é um jovem. Ô Lindão, nunca vi ninguém chamar ninguém de Lindão desde os anos 70. E depois que é na transcrição, você ouve, né? Quem fez essa transcrição ou quem, enfim, levantou esse áudio foi o site ICL. E ele coloca lá, Lindão, só que você ouve o Nicolas falando Dani. Ô Dani Lindão, tem uma baita de uma diferença. Ô Mota, você que é da minha da minha geração, aí você chamava alguém de lindão? Tá sem som.
7: Não, eu não costumo usar esse tratamento, Marcília. Talvez só com meu filho algumas vezes, porque, modéstia à parte, meus filhos são realmente lindos, o meu filho e a minha filha. Mas com as pessoas, de uma forma geral, eu não uso. E é impressionante, a gente estava falando num comentário anterior sobre termômetros, né? Eu acho que isso é um bom termômetro, porque um jornalismo que não consegue transcrever direito uma conversa ou que olha para uma transcrição, não sabe comparar a transcrição com o que foi dito, sabe que um detalhe desses vai causar impacto, né, no momento em que a gente está vivendo. Então, eu acho que isso é um bom termômetro para o papel do jornalismo nesse momento. A gente vê alguns jornalistas, alguns veículos de mídia enfrentando as consequências de realmente buscar a verdade e apresentar a verdade como ela é. E a gente vê muitos outros caçando like.
4: Ô Musa, e você... Bom, você com certeza também não chama ninguém de lindão, né? Eu imagino que nem o Nicolas... agora, você gostou das falas do Nicolas, do Renan? Você acha que os políticos... A gente vai ouvir outras falas, tem também aqui o Malafaia, inclusive, daqui a pouco a gente vai escutar o que ele disse. Você acompanhou essas falas desses políticos? Você gostou do que eles trouxeram? Ou você acha que é mais do mesmo? Você acha que os políticos estão, de repente, também se repetindo em relação a esses abusos que o STF traz?
8: Veja, Marcília, eu acho que a resposta é sim para as duas. É mais do mesmo, mas precisa ser dito reiteradamente quantas vezes forem necessárias, porque é isso que está parando o país. Isso impacta a economia, que impacta o institucional, que impacta a política, que impacta a curva de juros, que impacta a moeda, que impacta a preço, impacta tudo. Então, façamos o trabalho de falar quantas vezes forem necessário. A fala, por exemplo, do Renan, pedindo a saída de cada um daqueles burocratas envolvidos nas conversas, ou seja, o Andrei Rodrigues, falou do PGR, falou do Alexandre Moraes, elas são cruciais, elas são importantes. O que o Nicolas falou também, duro, mas verdadeiro. Precisa ser dito quantas vezes forem. Agora, não, eu não chamo ninguém de lindão, mas mesmo se o Nicolas tivesse chamado, o que isso teria de crime? Ou seja, absolutamente nada. Então, tentaram de alguma forma imputar uma narrativa para colocar importância num determinado fato que sequer foi verdade. Mas mesmo se fosse, o que isso teria a ver com concretizar algum tipo de crime? Portanto, caiu por terra o que eles falaram. Mais uma vez, então, o foco é repitamos quantas vezes forem necessárias, até que o único caminho seja esse. Como o doutor Modesto Carvalhosa falou, que a mídia, que infelizmente dependemos de uma boa parte dessa mídia, que tem um mínimo de consciência para continuar, ou melhor, para mudar de lado e entender que o lado é um só, e o lado é o correto, é respeitar a Constituição. Então eu acho que sim, eles foram muito bem nessas falas que precisam ser cada vez mais duras e contundentes.
4: Olha, eu estou aqui acompanhando o chat, tem uma pessoa que chama S2305M3, eu não sei porque as pessoas colocam esses nomes que não faz sentido nenhum, mas enfim, a pessoa, Musa, está dizendo assim, com a cara séria do Musa, ele não chama ninguém de lindão. Então, ó, fica aí o recado. O Musa também é ternura, também tem ternura. As nossas caras sérias aqui, é porque o assunto é sério, mas nós... Por baixo, né, dessas gravatas também bate um coração. Tenham certeza de que em todos nós. Oh, a gente, é importante isso, Musa, que você trouxe. Eu acho que a fala do Renan, inclusive, foi muito objetiva. Eu acho que, sobretudo, a do Renan foi objetiva. A do Flávio também, a frase que o Flávio trouxe. A gente até entrou na entrevista do professor Carvalhosa e não descemos às profundezas dessa fala do Flávio. Podemos até fazê-lo agora. Mas você trouxe um ponto, porque o Flávio fala, né? Votar no Lula é votar no Moraes. Né? É, essa é uma frase muito forte, né? Um slogan, enfim, e tanto. O Renan também enumerando, né? Olha, isso é aquilo, a gente quer, etc., também tem uma força muito grande de compreensão da questão. E o Nicolas, lamentavelmente, né, está agora tendo de se explicar sobre essa questão do Vorkaro, mas, como ele falou, é um pastel de vento. Não me parece absolutamente nada demais. Ele pediu para um advogado conversar com o Vorkaro. Quer dizer, as pessoas tornaram... Aliás, eu estava vendo outro dia um advogado do Prerrogativas, o Mota, você que adora o tema. Esse advogado dizia, poxa, parece agora que então qualquer tipo de conversa com o Vorkaro é criminosa. Parece que ninguém pode mais se relacionar com o Vorkaro. Só que esses mesmos advogados, inclusive do Prerrogativas, estavam até ontem dizendo que o Flávio, porque o filme Dark Horse recebeu dinheiro, não o Flávio, o filme Dark Horse recebeu dinheiro do Vorkaro, que o Flávio estava navegando pelo ilícito, estava sendo comparado com os ministros ou com um ministro que também recebeu mensagem do Vorkaro, só que, enfim, com outras finalidades, aparentemente. Então, as pessoas vão jogando os fatos, né? E a imprensa, sobretudo, vai tratando os fatos como bem lhe convém, com o interesse político de fazer essa ou aquela narrativa contra este ou aquele parlamentar. E aí o Nicolas tem de vir a público ficar se explicando, assim como tem de vir a público, lamentavelmente, o próprio Mendonça e ficar se explicando. Olha aqui, eu conversei com o advogado do Vorkaro, mas votei contra os interesses do Vorkaro. O ministro tem que ficar se explicando. E quem deveria realmente se explicar, que é o Moraes, que até agora a gente não entendeu o tal do contrato lá de 130 milhões, ninguém entendeu, cada hora que explicam fica pior, as mensagens de conseguiu bloquear e etc., até agora a gente não sabe como foram respondidas, era para o ministro estar agora explicando-se, olha, veio para mim, essa mensagem aqui conseguiu bloquear e eu respondi isso, ou eu não respondi nada, foi engano, respondi, olha, é spam, e peguei e mandei embora, não explica nada. Ao contrário, quer investigar o colega que está pedindo explicações, quer investigar a sociedade que está pedindo explicações. Então, temos aí, ou estamos diante de pessoas corretas que precisam se explicar e as pessoas que aparentemente agiram ou podem ter agido de forma incorreta ficam guardadas, protegidas, blindadas, querendo dizer o que é certo e o que é errado sem dar explicação ou prestação nenhuma.
7: Isso, Marcília, não começou ontem, né? Isso é parte de um processo de separação da linguagem da realidade, que a gente já vê acontecendo há muito tempo no Brasil e que chama atenção quando nós vemos esse processo acontecendo nos níveis mais altos do poder. Ele se generaliza. E as pessoas que ainda raciocinam no Brasil, elas vão ficando cada dia mais desesperadas, porque elas veem o que está acontecendo, mas quando elas escutam a descrição desses acontecimentos feita pela mídia ou pelos poderosos, é uma coisa completamente diferente. Essa busca por equivalência entre coisas que não são equivalentes começou lá atrás, quando decidiram que era preciso tirar Jair Bolsonaro do poder. É aquela narrativa de que todo político é corrupto. Portanto, tanto faz você votar em nesse ou naquele. Pelo menos vota no corrupto que você já conhece. É a mesma história. Essa narrativa absurda que a mídia e alguns setores do Estado brasileiro estão criando neste momento, que o ministro Mendonça só pode conduzir as investigações que ele estava conduzindo e que já levantaram indícios gravíssimos, o ministro só pode conduzir essas investigações se ele for um santo, se ele for perfeito. Se amanhã descobrirem que o ministro Mendonça furou a fila para entrar num cinema, ele já vai ser colocado no mesmo pé de equivalência moral que a pessoa que ele está investigando. É um absurdo completo e nem as pessoas que defendem isso acreditam no que estão dizendo.
4: Ô Mota, e para ilustrar isso que você está dizendo, nós estamos comentando, saiu hoje no Globo, na coluna do Lauro Jardim, veja, olha o absurdo. O absurdo do absurdo do absurdo. Então nós estamos diante da seguinte situação. O advogado do Daniel Vorkar, o Ciro Soares, a gente já vai voltar para a repercussão das manifestações, tá? Tem a fala do Malafaia. A fala do Malafaia é quase um trava-língua, mas a fala do Malafaia sobre as manifestações e outros personagens mais que lá estiveram. Mas só para ilustrar isso que o Mota está contando, o Mendonça teve que explicar o terno que ele comprou. Olha o absurdo. Por quê? Porque o Ciro Soares, que é advogado do Vorkar, disse numa conversa que teria ido com o André Mendonça, o ministro André Mendonça, até uma alfaiataria de São Paulo. Aí pairaram dúvidas sobre o assunto de que o Vorkar teria comprado um terno para o Mendonça. Já é uma loucura você, porque a imprensa aí começou a dizer: olha só, o Mendonça também tá errado nessa história. Como se fosse equivalente. O Mota estava dizendo isso e o professor Carvalhosa, agora há pouco, disse a mesma coisa. É uma falsa equivalência. Como é que você pode comparar um cara a comprar um terno, ainda que fosse o Vorkar pagando? Não estou entrando no mérito. Ainda que fosse o Vorkar comparar comprar um terno com receber um contrato de 130 milhões e mensagens como conseguiu bloquear e outras mais. Bom, o ponto é o seguinte, ainda que isso não fosse comparável, veio ou teve de vir o André Mendonça a público para explicar que ele pagou o tal do terno com o dinheiro dele. Então o Mendonça, e é isso que o Globo traz de informação, e também o site do Cláudio Dantas, trouxeram hoje as explicações do Mendonça, e não só explicações, mas inclusive as provas. O Mendonça apresentou notas fiscais, o ministro André Mendonça apresentou notas fiscais e faturas do seu cartão para demonstrar que pagou pelas roupas compradas na alfaiataria mencionada pelo Ciro Soares. Ou seja, é desinformação, não é verdade. Ah, o advogado disse, eu levei o André Mendonça lá para pegar um terno para ele. Aí vem o André Mendonça, repito, e mostra a fatura, nota fiscal, fatura do cartão dele, Mendonça, mostrando que ele pagou pelos ternos, inclusive parcelou. A coisa, para ver aqui como é que é difícil, né? Tem gente por aí dentro do STF que compra imóvel com dinheiro à vista. Que compra imóvel com dinheiro à vista. Dentro do STF tem gente. E a gente viu isso nos últimos meses. O Mendonça foi lá e parcelou um terno em 4 vezes. As notas somam R$ 26.400 e estão em nome da mulher do ministro. Ainda pagou a mulher dele que pagou o terno. O material foi divulgado depois que o advogado ligado a Vorkar sugeriu em conversa ter financiado os ternos. Quem informa isso é a CNN Brasil. Muito bem, ô Mota, olha só, é isso, né? Os bons, ou os certos, ou os corretos, acabam tendo de explicar que comprou o próprio terno, em vez do ministro explicar o que quer dizer conseguiu bloquear. Musa, essa falsa equivalência precisava ser esclarecida pela mídia. Era hora da mídia, da imprensa, chegar e falar assim, não caiam nessa narrativa, não há uma equivalência. Você tem aqui um ministro sob suspeita, e você tem um ministro que não está sob suspeita e está se explicando apenas porque por cumprir o seu dever, achar que deve. Mas, mesmo assim, ainda assim, veio a público e se explicou. Eu quero ver a hora, é que o Moraes vai vir a público se explicar. Você sabe me dizer quando vai acontecer, Musa?
8: Infelizmente, não tenho a menor ideia. Se eu falasse qualquer coisa, eu estaria mentindo. E se alguém falar, também vai estar mentindo. É um super de um chute. Veja, eu acho que essa sua pergunta, ela tem muita relação com o que nós estávamos falando até agora. Porque sobre a respeito de uma das falas do Flávio Bolsonaro, quando ele disse Lula é Moraes, Moraes é Lula. O Lula é a composição geral desse STF. Por quê? Porque também tem a ver com o que você mencionou na semana passada, com relação àquela votação lá da Lava Jato, onde tudo foi anulado por um CEP, como você explicou ali, e não do mérito em si. Se, consequentemente, você carrega essa composição onde, repito, que na semana passada William Wack, na CNN, mencionou que, segundo fontes ali deles da CNN, o próprio STF teria dito para o Lula: olha, você só governa por conta do STF. Uma coisa tem a ver com a outra. Como a mídia, historicamente, ou nos últimos anos, tem sido amplamente a favor do Lula, por qual motivo for, por nojinho de Bolsonaro, por o que quer que seja, claramente essas coisas se conectam. Ou seja, se Lula é o STF, se o STF é o Lula, se um precisa do outro agora, se claramente Moraes prefere uma reeleição de Lula a Flávio Bolsonaro, por motivos óbvios e uma boa composição do próprio STF, a mesma coisa, e se a mídia tem sido muito mais pró-governo do que contra, fica muito claro que essas coisas se conectam. E claramente a própria mídia, que nós aqui deveríamos ou esperamos que ela faça qualquer tipo de distinção óbvia entre o que é Alexandre de Moraes e André Mendonça, não fará. Por quê? Porque elas se conectam nesses fatos que eu mencionei aqui. Então, é muito difícil que isso venha a acontecer, porque, de novo, grande parte deles tem um medo com relação à eleição de Flávio Bolsonaro, justamente por ser filho de Jair Bolsonaro. Então, eu acho que isso vai depender muito mais das redes sociais, da população nas ruas e, claro, de nós aqui nos Pingos nos Is mostrando a verdade.
4: Olha, você que nos acompanha na TV aberta, a gente vai ter uma rápida inserção política. Daqui a pouco vocês voltam com a gente.
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7: Se quiser, deixando de lado Constituição, lei precedente, isso é um poder maravilhoso. Quanto à história de rever o processo do presidente Jair Bolsonaro, eu acho que a questão é muito maior do que essa. Vale lembrar aqui a pergunta que eu fiz para a ex-ministra jurista Eliana Calmon, há 2 ou 3 programas atrás. Eu perguntei a ela: se um ministro da Suprema Corte for condenado por esses crimes todos que supostamente aconteceram, o que acontece com as decisões que ele tomou, com as sentenças que ele deu, os inquéritos, investigações que ele conduziu? E a resposta dela foi clara: deveria acontecer a mesma coisa que fizeram com a Lava Jato. Tudo anulado.
8: Ô Mota, e a gente também tem a fala do Valdemar Costa Neto nas manifestações. Ele disse que a presença do público na Avenida Paulista reflete a insatisfação com o governo atual. Vamos ver.
9: Pela situação que o povo está passando com esse governo, estão passando muita dificuldade com o governo do PT. E isso é uma prova, é isso, é esse povo na rua lutando para que a gente possa mudar o governo. E nós estamos no caminho certo, eu tenho certeza disso. Muito importante, mas a Michelle não pôde sair hoje porque ela tinha que ficar com o Bolsonaro. A Michelle está firme na campanha do Flávio e foi muito importante para nós, porque ela tem muito prestígio.
8: Muito bem, a nossa enquete já está no ar. Entre lá na página do programa Pingos nos Is no YouTube e responda a pergunta de hoje, que é: as manifestações nas ruas têm poder de mudar os rumos do país? Respostas sim ou não. No final do programa, nós traremos a sua opinião e, claro, também comentaremos por aqui. Olha, o Cury também, o Augusto Cury, do Partido Avante, também se manifestou. E, enfim, vamos ouvir o que ele tem a dizer.
10: Para mim isso é muito claro. Se for condenado, tem de ser impeachment. Nós não podemos ter um Congresso que proteja ninguém, nem ter um executivo que proteja ninguém, como o Lula da Silva, o seu filho. Ninguém deve ser protegido, ninguém está acima da lei. O contribuinte é o patrão de todo funcionário eletivo ou não eletivo. E nós temos que terminar essa era da corrupção, porque o Brasil não suporta mais.
8: Bom, o Cury, o Mota e Musa, o Cury, enfim, fez aí a fala dele. Às vezes eu vejo um pouco o Cury falando certas platitudes, né? Não sei se ele tem receio, não sei se ele não escreveu nenhum livro ainda dos 400 milhões de livros que ele já escreveu sobre esse assunto, o que acontece com o Cury. Mas parece-me aí, de todos eles, o mais, talvez, desligado, desconectado da realidade política dessa história do STF, né? O STF como protagonista dos problemas nacionais. O Flávio tocou nesse assunto e eu até mencionei, a fala do Flávio foi interessante, todos nós aqui comentamos, mas o Flávio pegou nas duas questões sensíveis, né? Que os demais estão talvez até hesitando um pouco, que é, Mota, não só o STF, mas o crime organizado, a questão das facções, das milícias, são as grandes dores hoje do país. Você não tem liberdade para ir e vir porque teu país está tomado, tua cidade está tomada, né? Você abre a janela, vem alguém e te assalta. Você abre o celular na rua, vem alguém e te toma. O cara entra na tua casa. Quando não coloca no muro da tua casa, sai fora da tua casa, porque eu sou da facção tal e agora a tua casa é minha. Quer dizer, esse tipo de realidade e a perda das liberdades de expressão, de opinião e etc., como disse o Malafaia, né? Criminalizaram a liberdade de expressão. Aliás, o Malafaia foi vítima disso diretamente, arrancaram o livro de oração dele. A Polícia Federal chegou a fazer uma busca e apreensão dele, se não me engano, no aeroporto, a caminho disso, e arrancou um livro de oração, não sei nem se devolveram até hoje. Quer dizer, esse combo de crime organizado com um STF abusivo, me parece que o Flávio foi na veia. E aqui, repito, né, o Cury parece um pouco que não sei, talvez esteja ali um pouco alheio.
7: Eu participei da sabatina do Augusto Cury hoje e ele não foi bem. Ele me pareceu um pouco, talvez, cansado, distraído, talvez desinteressado. Eu não sei o que foi que aconteceu. Mas é interessante isso, Marcília, porque eu estava lendo agora há pouco um comentário a uma postagem que eu fiz. Eu fiz uma postagem hoje mais cedo dizendo o seguinte: não existe terceira via, ponto. E aí algumas pessoas reagiram, né? E uma delas entrou aqui para me dar uma aula sobre democracia, dizendo que não é possível que eu falo em democracia, e agora eu não acredito que as

0: sobre como você pode fazer isso ou aquilo. Isso é, são as ideias da esquerda. A direita se opõe a isso. A direita propõe um Estado enxuto e limites claros ao poder. A direita acha que propriedade é um direito fundamental, ninguém pode tirar o que é meu. A esquerda acha que não, que propriedade é um roubo, na verdade, né? A direita acha que o criminoso tem que ser punido. A esquerda acha que ele tem que ser acolhido, ressocializado, porque ele é uma vítima da sociedade. Então, ou você está de um lado, ou você está do outro. Isso está acontecendo no mundo inteiro. Isso não fui eu que criei. Eu estou explicando uma situação. Se você for nos Estados Unidos, você vai encontrar isso. No Canadá, no México, na Europa, na Ásia, no mundo inteiro, as pessoas se dividem entre uma visão e outra. Não existe um meio-termo. Não, você não pode pensar algumas coisas como esquerda e outras como direita. Isso não funciona. Então, eu acho que o Augusto e talvez outros candidatos estejam presos nessa armadilha, em uma preocupação muito grande em mostrar que eu não sou de esquerda, eu não sou de direita, e aí tentam reinventar a roda, muitas vezes sem o conhecimento necessário. Para você dizer que você não é de esquerda nem de direita, você primeiro tem que saber o que é ser de esquerda e o que é ser de direita. Senão você arrisca cair numa areia movediça.
1: Olha só, Mota, e a gente está falando aqui sobre as manifestações de hoje, mas, claro, também houve as manifestações oficiais, né? Nós tivemos as manifestações em que o Lula esteve presente, de 7 de setembro, e, claro, obviamente, ele reforçou o mote da soberania, soberania que é a obsessão dele. O Flávio, como a gente já falou, trouxe o discurso pró-democracia a partir de um enfrentamento, de um confronto ao STF, sobretudo ao ministro Moraes, mas o Lula ficou batendo nessa questão da soberania. Ele participou de um desfile pela manhã em Brasília e, enfim, parece que o evento não foi tão gigante. A gente tem imagens, olha, vocês estão vendo o Lula ali desfilando, né? Num carro, eu falo num carro alegórico, não, aí é o carnaval, confundi, não é carro alegórico, deve ser um Rolls Royce que os presidentes utilizam. E ali você está vendo o Lula com a faixa presidencial, a Janja, e também aparece ali na imagem, ó, o Mota não o nosso, obviamente é o Hugo Mota, o Alckmin, que é o Davi Alcolumbre, o Alckmin, que é o vice-presidente, e o Fachin, ali de óculos escuros, é o Fachin. O ministro Fachin aparece como presidente do STF ao lado de Alcolumbre. A Janja está ali dando um beijo no rosto do Fachin, e o Fachin parece que precisa tomar uma decisão para além de participar de desfiles, né? Nós temos visto, como falamos aqui no início, o ministro Fachin com uma bucha na mão, que é a de tocar adiante a ação. Olha o público, olha só. Tem ali, sinceramente, com respeito ao venerável público, parece um pouco meia dúzia de gato pingado. Tem muita gente, quem tá ali tá olhando o celular, tá fazendo outra coisa, o próprio Lula de costas ali pro evento. Olha lá, agora todo mundo ali, o pessoal, aí um pouco mais de gente, os militância, né? A gente está vendo militância, o pessoal com L fazendo o L, então é gente ligada ao partido, não é um público, vamos dizer, muito provavelmente, que está ali espontaneamente para ver um ato de Estado. Me parece muito mais alguém para ver um ato de governo. Daí, dessa imagem, vocês conseguem ver melhor que tinha pouca gente, né? Até porque, enfim, a gente tem o Lula com muito pouco a dizer. Mas ele disse, ainda assim ele falou, vamos ouvir, é rapidinho, tá? Eu peço desculpas a vocês todos, mas vamos ouvir rapidamente o Lula. Passa rápido, a gente já volta.
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1: Não é isso. Me desculpem, entramos aqui com uma sonora errada. Essa daí é outra coisa. Nós não tínhamos nenhum interesse em mostrar essa sonora para vocês. A gente vai ajustar, pegar a certa, que é sobre o 7 de setembro. O ponto aqui, Musa, Mota, é que a gente sabe, o Lula, seja como for, fez esse discurso de soberania. Eu, no início do programa, disse: soberania sem povo não existe. E parece que a soberania do Lula é uma que desconsidera essas liberdades todas. Então está todo mundo na Paulista brigando, ou lutando, ou pedindo liberdade, se sentindo que as suas liberdades estão sendo confrontadas, que as suas liberdades estão sendo defenestradas, como se dizia antigamente, e o Lula dizendo que está defendendo a soberania. Mas peraí, se o povo está na rua, em peso, pedindo liberdade, e o presidente está querendo defender a soberania, e são atos opostos, atos que não dialogam um com o outro, de duas uma, ou o povo está mentindo, ou o Lula não está falando a verdade sobre a soberania. E aí?
2: Lula falar a verdade sobre alguma coisa já seria impossível. Sobre a soberania, então, vamos lá, né? O que ele fala de soberania? A soberania brasileira está nas mãos de quem? Ou seja, o povo está entregue às dívidas por um processo de endividamento de longuíssimo prazo, com aquele incentivo. Vamos lá, juros subsidiados, consumam, se endividem para consumir. Por outro lado, você tem também a criminalidade. As facções criminosas, né, tomando parte importante do território brasileiro, como a gente já falou diversas vezes. Então esse papo de soberania é uma tremenda de uma baboseira. Agora, eu tomo o cuidado de ler ali aqueles sites que são mais enviesados, e eu estava vendo um grande portal, um dos grandes portais aqui, falando que todos eles, não tem problema falar o nome, UOL, que aqueles, os chefes dos poderes, estando um ao lado do outro ali em Brasília, era um bom sinal. Essa era a manchete da matéria, onde Alcolumbre, Lula e o restante ali dos burocratas juntos seria basicamente um sinal de que as coisas estão melhores. Quê? Como assim? Todo mundo que está envolvido nas conversas que a gente tem falado aqui, que está arquitetando contra a população, para não votar o impeachment de um, para as conversas não virem à tona, para os processos não andarem, para cancelar e anularem provas, quando eles estão juntos, é um bom sinal? É um bom sinal para quem? Para eles? Só pode ser. Então eu não consigo entender a forma como essas pessoas pensam. Por isso eu volto naquele comentário anterior. Se nós tivermos que esperar alguma coisa dessa grande mídia para fazer pressão, espere sentados, porque eles serão favorecidos. Não a mídia, esses são manipulados. Eu estou falando eles ali, esse grupo que estão juntos, tomando uísque, charutos, etc., e confabulando contra nós. Portanto, muita atenção, movimentos como esse precisam crescer e cada vez mais nos expressarmos em meios privados, fale com seus amigos, fale com seus colegas, com quem quer que seja, familiares, mas não deixemos essa grande crise passar por um esquecimento ou por uma memória de curto prazo que o brasileiro costuma ter.
1: É isso aí, Musa. E, ó, tem mais. A gente, no meio dessa crise toda, o Moraes e outros ministros da corte mais próximos a Lula, diz isso o Globo, faltaram ao desfile de 7 de setembro. Ou seja, apareceu ali o Fachin, mas apenas o Fachin. Estou aqui buscando até a confirmação, mas creio que seja isso. Só o Fachin, é isso mesmo. Só o Fachin é que compareceu. A gente sabe, dia 7 de setembro é sempre usado como um evento pró-democracia. O Lula e os ministros do STF já estiveram em outros dias 7 de setembro fazendo, enfim, gestos largos em nome da preservação da democracia, que até ontem eles diziam que era pujante, inabalada e etc. agora, dessa vez, não foram ao evento, deixaram o Fachin ali sozinho. O Fachin estava ali de óculos escuros, não sei se ele estava de óculos escuros porque não tinha sol, então não sei se ele estava de óculos escuros para não ser reconhecido, talvez tivesse de óculos escuros para ninguém chegar perto, porque ele não ter que dar explicações, hein, Mota? Deve ser difícil estar na pele do Fachin nessa hora.
3: Olha, eu olho essas cerimônias, Marcília, e eu sempre lembro que a crença no socialismo envolve uma grande dose de hipocrisia, principalmente em ocasiões como 7 de setembro, né? O pensamento de esquerda, o pensamento socialista e comunista, pela sua própria natureza, ele é internacionalista. O socialista, o esquerdista de verdade, ele não acredita em patriotismo. Isso está na essência, no nascedouro da iniciativa, das ideias socialistas e esquerdistas, né? Para eles, patriotismo é uma ferramenta burguesa de opressão. A prova disso é que a maioria dos socialistas, dos políticos de esquerda, nunca se hesitou em se aliar a agentes estrangeiros para atingir os seus objetivos políticos. A história está cheia de exemplos. E isso, inclusive, aconteceu com muitos dos políticos de esquerda do Brasil, que estavam hoje lá nos desfiles de 7 de setembro, fingindo que respeitam, fingindo que estavam homenageando aquilo que eles sempre tentaram destruir.
1: Olha só, e aqui o que... Estou lendo até a matéria do Globo, eles explicando, né, o que cada ministro estava fazendo porque não estava no evento do Lula, no evento do 7 de setembro do Lula. Porque teve dois 7 de setembro. 7 de setembro da oposição, que estava na Paulista, lotada, e teve o 7 de setembro do Lula, que estava ali com tanques e desfiles esvaziados, só tinha a militância, realmente. Nem os ministros quiseram ir, só o Fachin foi. Diz o Globo que o Gilmar Mendes e o Flávio Dino estão fora de Brasília, e não foram. Assim como o Zanin, também estavam fora. Os quatro compõem o grupo com maior interlocução com o Lula. Então, o Lula não estava próximo, ou os ministros mais próximos dele não estavam no 7 de setembro do Lula. E aí tem um ponto importante aqui para a gente analisar, que é o seguinte: o Lula não está bem com o STF. O Lula, ele é um consorciado, o governo Lula se consorciou com o STF, mas o STF está batendo na porta do Lula e dizendo: ó, você devia estar mais próximo da gente. O Lula não se aproxima facilmente do STF, hein? Tem feito discursos de distanciamento porque, claro, está preocupado com a sua campanha. E aí esses ministros que representam essa ala mais próxima do Lula, claro, essa ala mais próxima desse consórcio, podem estar zangados. Eu não sei o que acontece com o Lula se houver um rompimento entre essa ala do STF que mantém esse governo, que mantém, não canso de citar aqui, o próprio Lula já confessou diversas vezes em entrevista que a sua governabilidade depende do STF. Há pesquisas estatísticas que demonstram isso cabalmente. Mas, enfim, esse grupo com maior interlocução com Lula não foi. E também outros mais, né, que são próximos do Lula, de outros poderes, não compareceram. Para você ter uma ideia, em 24... o Moraes, o Dino, o Gilmar Mendes, o Zanin estiveram no desfile, junto do Roberto Barroso, que era então presidente do STF na época, e também do Toffoli e do Fachin. Portanto, meus caros, o Lula está tentando se distanciar do STF, e o STF, ou pelo menos a ala mais próxima do Lula, está buscando também se distanciar do presidente. Pode ser que um rompimento entre esse consórcio coloque fogo no parquinho, coloque bastante fogo no parquinho. O STF está implodindo, as suas alas estão implodindo, e ainda pode ser que também imploda aqui o próprio consórcio. Tem A gente tem uma outra notícia que eu vou trazer aqui para vocês sobre o Dino nessa história toda, mas antes eu vou chamar um rápido intervalo e daqui a pouco a gente volta com essa notícia para aqui.
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14: Ficar sozinho na câmera lendo isso daqui. É demais pra mim. Eu vou até virar aqui o computador pra eles. Porque é demais pra mim. Ô Mota, Musa, pô, é incrível. A gente está acostumado com isso, mas a gente sempre... leva um susto quando vem. Então, primeiro que o ato é do PL. Vocês sabiam que teve um ato do PL hoje na Paulista? Eu não sabia. O ato do PL foi na Paulista e teve 28.500 apoiadores do PL. Então, pessoas, bastante apoiador o PL. O PL é um partido bastante popular, pelo visto. 28.500 pessoas que a USP conseguiu contar com um drone. Então, botou um drone para contar todo mundo e chegaram a essa... conclusão. O levantamento aqui foi feito pelo monitor de debate político da USP/SEBRAP, em parceria com a More in Common. A medição foi feita a partir de fotos de drones e usando um software de inteligência artificial. A tecnologia tem margem de erro de 12%. Olha só, até que é uma margem bastante, bastante grande. O que representa que o número pode ficar, segundo aqui a Veja, entre 25.100 e 32 mil pessoas. No horário de pico, que é quando o Flávio Bolsonaro falou. Portanto, 28 mil pessoas estiveram lá. No Rio de Janeiro, na Praia de Copacabana, aqui também continua, a tradicional reduto de manifestações bolsonaristas, diz a Veja, o escritor Augusto Cury reuniu uma pequena multidão. Também, segundo o monitor do debate político da USP, o evento atraiu 1.400 pessoas. Então, tinha 1.400 pessoas no Rio de Janeiro, em Copacabana, no horário de pico. A margem de erro é de 12%, como eu já falei. Então, tinha, vamos lá, 1.400 pessoas em Copacabana, vamos guardar, tá? 28 mil pessoas... na Paulista, tá bom? Você que foi na Paulista, é um ato do PL, segundo o que está dizendo a Veja, e não um ato do 7 de setembro. E a SECOM, contou 70 mil pessoas naquele desfile que a gente viu agora há pouco na esplanada, no desfile do dia 7 de setembro. 70 mil pessoas estiveram, diz a SECOM, nesse desfile na esplanada dos ministérios na manhã dessa segunda-feira. Eu não sei se eu estou muito enganado, mas eu não contei 70 pessoas. O mil aí fica por conta da SECOM. E, segundo consta aqui, não está dizendo como é que a SECOM fez essa conta. Não estou achando qual é a metodologia da conta. Ô, SECOM, eu queria fazer um convite à Secretaria de Comunicação que mande para a gente a metodologia. Não sei se é igual àquela do IBGE, que conta que se a pessoa trabalhar uma hora vendendo pão de mel na escola, se o filho levar pão de mel na escola para vender e ajudar a mãe e pagar a viagem do terceiro ano para Porto Seguro, se já está empregado. Né? A gente sabe que essa é a forma do IBGE contar o cara que está empregado. Vender o pão de mel para a mãe uma hora por semana, já está empregado, não é mais desempregado. Se desistiu de procurar emprego, já não conta mais como desempregado. Essa é a forma do IBGE passar a contabilizar emprego. Agora, não sei como é que a SECOM conta 70 mil pessoas ali na esplanada. Não sei se talvez tenha peso. Que nem na escola, que você tinha prova, que você fazia a prova no segundo semestre, tinha peso 2. Não sei se ia depender. O Fachin. Fachin é uma autoridade muito grande. Né? Uma autoridade realmente. O presidente do STF. Será que tem peso 8? Será que, enfim. Como é que é a conta? Queria que a SECOM mandasse para a gente a metodologia. Mas 70 mil pessoas na esplanada e 28 mil na Paulista, fica difícil de segurar essa, hein, Musa?
0: É, sabe-se lá qual é essa metodologia, né? Mas isso não é de hoje, né, Marcília? Você lembra nas épocas que a Paulista ficava vários e vários quarteirões ali lotados? Eu fui em quase todas elas, vendo uma vez de cima ali do prédio, até da Jovem Pan, vendo lá de cima, eram quarteirões que não acabavam mais. E mesmo assim você via, de repente, o Datafolha falando 30, 40 mil pessoas que estavam lá, sem dar nenhum tipo de preocupação com relação a essa metodologia. Agora, o que me chama mais atenção não são os 28 mil na Paulista, porque isso já vem acontecendo ao longo dos últimos anos, essa metodologia meio, sabe-se lá como. Agora, 70 mil na esplanada dos ministérios, a coisa é completamente descabida. Nós estamos falando mais do que o dobro do número que eles falaram que estava na Paulista. E me espanta a capacidade deles de falta de preocupação, ou continuam achando, assim como o Lula, que nós estamos nos anos 80, onde as câmeras atuais não pegariam como eram nos anos 80. Talvez seja isso.
14: Olha, eu estou vendo aqui ainda na matéria da Veja, está dizendo o seguinte, que como teve, ela também conta que teve 70 mil pessoas, segundo a SECOM, no ato do Lula, né? Eu só não, também não diz o método. Estou aqui procurando, por favor, nos mandem. Queremos aprender com vocês. Mandem aqui porque a gente já entendeu que a metodologia da USP, eles pegam um drone e o drone sai tirando foto da manifestação. E aí eles pegam com inteligência artificial e chegam à conclusão de que houve aquelas pessoas. Eu, por exemplo, agora, vindo aqui para Paulista, nós aqui na Jovem Pan estamos na Paulista. E eu vindo para Paulista, isso já era 5 e tanto da tarde, eu vi 4. Estavam me dizendo, a polícia, inclusive, está dizendo que tinha 4 quarteirões fechados. A essa altura do campeonato, 5 e pouco da tarde, 4 quarteirões fechados. Então, se você vai para o auge da manifestação, que foi às 2 da tarde, uma coisa assim, que é quando o Flávio Bolsonaro falou, bom, devia ter ainda mais quarteirões fechados. Eu não sei se em 4 ou 5 ou 6 quarteirões fechados você consegue enfiar só 28 mil pessoas. Segundo aqui também a reportagem, diz que houve um aumento em relação ao evento do Lula de 56%, porque no ano passado 45 mil pessoas estiveram na esplanada. Nesse ano, segundo a SECOM, 70 mil pessoas. Aí a própria reportagem disse que houve um aumento de 56%, mas as fotos que registraram os eventos de 2025 e 2026 mostram uma ocupação igual. Então, eu não sei, talvez seja um problema dos drones, hein, Mota?
15: Eu acho que tem uma coisa que a gente precisa dizer, né? A USP não é uma parte desinteressada nessa história. A USP não tem isenção para contar nada. Não foi lá que o ministro ministrou uma aula recentemente, né? Ou mais de uma, né? A USP, ela se posicionou em defesa de várias coisas que tiram a sua característica de imparcialidade. Então, essa questão de colocar número nas manifestações adquire contornos absurdos. Eu já fui a inúmeras manifestações aqui em Copacabana. Como eu disse, no 7 de setembro de 2021, foi a maior que eu vi na minha vida, inclusive contando as festas de Réveillon. Se você colocar 1.500 pessoas ali na Avenida Atlântica, você vai ocupar um espaço minúsculo. Não foi isso que aconteceu hoje. Eu não tenho a menor ideia de quantas pessoas haviam lá, mas eu tenho certeza que não foram só 1.500.
14: 1.400, Mota, não vamos exagerar. 1.400, com margem de erro de 68%, aliás, de 12%. Tem uma margem de erro que eu também nunca vi isso, margem de erro de 12%. Já viu a margem de erro tão grande? Pô, se tem uma margem de erro de 12%, eu fico pensando se não tem uma margem de erro sobre a margem de erro. Porque, peraí, eu estou fazendo loucura. Se você chega à conclusão de que você pode errar 12% para lá ou 12% para cá, por que a pessoa não pode errar sobre a margem de erro ser só de 12%? Será que não tem um erro também no estipular a margem de erro? De repente, se a margem de erro tem 12%, eu achar que ela tem 12%, já tem uma margem de erro de outros tantos por cento e esses 12 são maiores. Enfim, só conjecturas aqui. O Musa, que é o homem dos números, pode dizer se eu estou fazendo uma conta maluca, mas, pô, 12% de margem de erro não é margem. É a estrada inteira. Musa, eu vou te passar essa e também sei que você tem um compromisso, vai nos deixar hoje um pouco mais cedo. E, aliás, também avisando a nossa audiência, porque o programa está indo um pouco mais tarde. Nós vamos até às 8h15 hoje. E se vocês quiserem saber se a gente vai amanhã também e depois também, vão ter que ficar grudadinhos aqui, porque hoje nós estamos indo até 8h15. Amanhã, se vocês gostarem, a gente vai também. Musa.
0: Isso não é margem de erro, né? Imagina você fazendo algum tipo de previsão séria. Ou você, até no meu mundo aqui dos números que você falou na parte de alocação de capital, você fala, dá um percentual de erro de 10, 12%. Isso não pode ser sério. Quando você fala de 1, 2% ainda é uma coisa. Agora, para e pensa também quando nós falamos da nossa meta de inflação de 3% ao ano com uma margem de erro de 1,5%. Ou seja, você está errando ali 50% e está tudo bem. Então, esses números eles realmente não são sérios, eles dão para fazer manchete em capa de jornal e para que as pessoas, cada um do seu lado, continuem falando ali aqueles números que são publicados. Mas desculpem, qualquer instituto que dá uma previsão de 12%, seja 10%, 12% de margem de erro, é simplesmente uma piada, né?
14: É isso. Musa, obrigado. Boa noite para você e até amanhã.
0: Obrigado, até amanhã, pessoal. Muito obrigado.
14: É isso. Musa, nosso querido Musa, tem um compromisso agora a cumprir. Vai nos deixar um pouquinho antes. Como eu falei, nós vamos hoje até 8h15. Portanto, vocês têm mais pingos nos is. E eu queria que... se a gente for seguir nesse negócio dos números, a gente entende por que a imprensa, lamentavelmente, passa a fazer parte do problema. Nós falamos isso no início do programa. Ah, o STF agora muda. Opa, agora eles vão investigar o Moraes. E nós insistimos hoje, ontem, amanhã, insistiremos de novo de que a imprensa faz parte do problema quando ela traz ideologia à questão objetiva. Eu estou abrindo aqui o ICL Notícias, que é o do site que falou que o Nicolas tinha falado lindão ao invés de Dani, e está a capa. Ato bolsonarista na Paulista reúne 28.500 pessoas, abaixo de público de anos anteriores. Quer dizer, esse é o ponto, meus caros. Se a imprensa, de alguma maneira, ela está preocupada em trazer para esse evento que houve hoje na Paulista, que houve lá em Copacabana. Na Paulista, 28 mil pessoas, em Copacabana, 1.400. Quer dizer, e a SECOM dizendo que lá em Brasília, o ato de 7 de setembro tinha 70 mil pessoas. Acho que nem cabe 70 mil pessoas num evento lá. É, e a estimativa oficial era de 30 mil pessoas para o evento lá de Brasília. Quer dizer, então teve um aumento de 133% na estimativa, na expectativa em relação ao evento. Quer dizer, é brincadeira, só pode ser, só pode ser. Mas por que isso é feito dessa forma? É que nós não conseguimos acreditar que nós tenhamos a possibilidade de uma solução para o problema que está posto. Por quê? Porque quando... e é isso... A gente está vendo aqui, ó, a imprensa está chamando ato bolsonarista, ato do Flávio, ato do PL. Quer dizer, como o Flávio foi para Paulista falar, como houve a oposição no Rio de Janeiro falando, e como a imprensa, na maior parte das vezes, tem suas predileções esquerdistas, eles olham para esse ato e falam, esse é um ato que eu preciso tratar como se fosse meu inimigo. E aí eu chamo de ato bolsonarista, aí eu digo que tinha só 28 mil pessoas, o Mota está dizendo. A própria USP, de alguma maneira, tem também a sua... ou tem se comportado de uma forma ideológica e muitas vezes, margem de erro 12%, o Musa acabou de nos contar. Se você fizer a soma, dá 50% de possibilidade de erro. Então, meus caros, diante disso, como eu posso acreditar que o Mendonça pode contar com a imprensa? O Mendonça, que é a pergunta que a gente fez no início do programa. O Mendonça pode contar com a imprensa? E é claro que não. A minha resposta foi não. E não por quê? Porque eu disse assim, no momento seguinte em que o Moraes começar a ir para cima de bolsonaristas, a imprensa volta ao lugar que esteve durante esses 7 anos. Durante esses 7 anos, a imprensa disse que o Moraes estava salvando a democracia. E isso foi o impulso para nós chegarmos onde chegamos hoje. Se essa mesma imprensa olha para um ato como o de hoje na Paulista, em Copacabana, e não percebe que esses atos são atos pela democracia, são atos para se colocar ordem na casa, são atos que foram sentidos e que estão sendo tratados dentro do STF, pelo Fachin, como um possível termômetro de se ele deve ou não empurrar com a barriga esse julgamento de se o Moraes deve ou não ser investigado. Se a imprensa não compreender isso e tratar esses atos não como atos de cidadania, mas como atos de partidários ou atos da direita, como é possível a gente acreditar que nós tenhamos uma melhor solução? Como é possível nós acreditarmos que o STF vai usar esse termômetro se ele olha para a imprensa e fala assim, ah, a imprensa já está desmerecendo, deslegitimando tudo. Então, enfim, vamos seguir com a nossa toada aqui dentro do STF, que é empurrar tudo com a barriga, deixar chegar a eleição, depois da eleição acaba o ano, depois do ano chega o ano que vem sabe-se lá se não é o Lula que está reeleito, o Alcolumbre no Senado e pronto, acabou. Ninguém mais lembra de nada. Chega o Natal, tá todo mundo feliz da vida, ano que vem tem campeonato brasileiro e acabou o papo. É difícil, Mota. A gente falou aqui. A gente falou. A imprensa, ela também é responsável pelo lugar a que chegamos. E poderia ser responsável por nos tirar desse lugar. Mas não. No primeiro momento em que os atos estavam ali falando do Moraes, do STF, mas... houve um aproveitamento porque o Flávio estava lá, pronto, já virou ato bolsonarista, já não tinha ninguém. Vai chegar um dia em que eles vão fazer uma conta aqui e botar que tem menos 100 pessoas. Eu não duvido. Vão fazer uma conta negativa, com margem de erro de 0%.
15: As duas profissões mais contaminadas pela mentalidade de esquerda, Marcília, talvez sejam o direito e o jornalismo. A esmagadora maioria das pessoas que trabalham com jornalismo hoje são de esquerda. Isso é um fato que já foi demonstrado por pesquisas recentes nos Estados Unidos e aqui no Brasil. As pesquisas são fáceis de achar no Google. E qual é o problema disso? Né? Alguém pode estar perguntando. A resposta é que o esquerdismo é uma religião. O esquerdismo é uma convicção profunda de que aquele conjunto de ideias está absolutamente certo e qualquer um que se oponha a eles é um farsante, é um inimigo que merece ser destruído. Então, quando você traz essa visão do mundo para a descrição da realidade dos eventos, você está gerando um problema enorme. Então, tudo bem você falar contra a corrupção, porque a corrupção é uma coisa ruim. Agora, se você falar contra a corrupção vai beneficiar alguém de direita, então esquece, isso não pode. É melhor a gente ficar com a corrupção para evitar que a esquerda, que a direita chegue no poder. Isso é uma coisa que a gente vê no mundo inteiro, absolutamente no mundo inteiro. Não sei se a gente vai comentar isso hoje ainda, mas vejam o espetáculo que está acontecendo neste momento no mundo inteiro, onde a maioria dos veículos de mídia estão se referindo ao AfD, um partido que quase venceu uma, venceu uma eleição estadual na Alemanha, está quase formando um governo, chamam o partido AfD de extrema-direita. Agora, se você baixar o programa do partido e ler o que o programa do partido diz, você não vai encontrar absolutamente nada lá que seja extremo. Por que a necessidade de chamar o AfD de extrema-direita? Porque ele ameaça o projeto político da esquerda. E a esquerda não erra nunca. Então, esse é o problema. Esquerdismo, para a maioria dos esquerdistas, é uma religião.
14: Ô Mota, e ó, acabei de receber aqui, segundo a USP, nós aqui no programa somos uma pessoa só. Tem uma margem de erro de 100%. E, olha, a gente tem um outro assunto que eu quero, antes de tudo, falar com vocês e que eu tinha prometido, que é o Dino. O Dino deu uma indireta no Fachin. Olha o clima dentro do STF. Deve estar uma maravilha. Eu queria ser uma mosquinha para saber o clima ali dentro do STF. Imagina só que delícia. Aliás, eu tenho essa notícia. Eu tenho essa notícia, a notícia de como está o clima dentro da STF, eu vou te contar já. Mas antes, te dizer dessa indireta, o Flávio Dino deu uma indireta no Fachin. Por quê? Porque o Dino, o Fachin tinha dito que ia acabar com o inquérito das fake news. O Fachin prometeu, todo mundo promete, todo mundo que entra na presidência, o Barroso já prometeu também, todo mundo que entra na presidência do STF promete que vai acabar com o inquérito das fake news. Entra ano, sai ano, entra gestão, sai gestão, entra ministro, sai ministro e o inquérito não acaba. Mas ele falou o seguinte, o Dino, é possível um julgador qualquer que seja ele prometer o final de um inquérito, isso no Instagram, como se fosse um candidato ou para receber aplausos? Olha a cutucada do Dino no coleguinha Fachin. Eu, pessoalmente, sou a favor da conclusão dos inquéritos. Sei. Até porque eles foram feitos para terminar mesmo. Sério, o inquérito é feito para terminar? Parabéns pela conclusão, Dino. Mediante a propositura das ações penais ou do arquivamento cabível? Disse o Dino nessa publicação no Instagram. De todo modo, continua ele, temos aí um interessante debate doutrinário. Nossa, um interessante debate doutrinário. O inquérito que dura 7 anos é um interessante debate doutrinário. Não sei onde. Em lugar nenhum do mundo o inquérito dura 7 anos. Nunca um inquérito durou tantos anos quanto esse no mundo, quero crer. Com margem de erro de 12%, essa é a minha informação, segundo pesquisas. E diz ainda o Dino o seguinte... quem decide o que é tramitação longa? Opiniões pessoais ou critérios legais e regimentais? Ô Dino, sério mesmo, você acha que é uma questão de opinião? Opinião? É questão de opinião 7 anos o inquérito durar? Porque veja só, raciocínio simples, não precisa ser um gênio para dizer o que eu vou dizer. Se o inquérito serve para chegar a uma conclusão e você passa 7 anos com o inquérito aberto, ou você está trabalhando mal, e aí você precisa encerrar o inquérito porque você não sabe trabalhar, ou, e você que eu digo, não é você, Dino, é o STF como um todo. Aliás, o relator nem é você, é o Moraes. Ou você não sabe investigar, ou o inquérito que deveria servir para um fim passou a servir para outro. Não é opinião, é um fato. Bom, enfim... Meus caros, e como eu falei do bastidor dentro do STF é de que ninguém dá mão pro para o Mendonça, hein? Ninguém está dando a mão. Só o Nunes Marques e o Fux estão do lado dele. Vamos para o resultado da nossa enquete de hoje. Manifestações têm poder de mudar os rumos do país? Sim, 84% disseram que sim. Olha só, o povo está crendo na possibilidade de manifestações mudarem o rumo do país. Não, 16%. Meus caros, é isso. Hoje o Pingos está encerrando. Amanhã tem mais. Boa noite a vocês. Obrigado, meu querido Roberto Mota, a toda a audiência também. O meu boa noite. Fique com Deus.
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2: Bora começar a voz? A voz? Mentira, não é a voz do Brasil, não. Não é não, não é não. Tamo junto aqui nesse feriadão, 7 de setembro, você com a gente então fazendo história. Mais uma semana de alegria, de sucesso então. Bora então de uma atrás da outra, Jovem Pan. Uma hora de som direto, mais ou menos, né? Que são 8h15 agora, horário de Brasília. Ótima noite pra você.
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Olivia Dean, Akena Pan, Nice to Each Other. É uma hora de som direto pra você nessa segundona, 7 de setembro. A gente curte tão feriadão com você, na maior e melhor rede de rádios do Brasil.